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1: Com muito prazer, eu te faço companhia nessa noite de quarta, 9:03. Paz e bem, obrigado por estar aí do outro lado com a gente. Com o rádio ligado aqui em uma das emissoras da Rede Tua Rádio, também pela internet. Aquele abraço. 999530616, o nosso WhatsApp, né? Para você participar, interagir aqui na programação. Abraço para Maria Salete, em Caxias do Sul, tá ligada aqui também na Rede Tua Rádio. Um forte abraço para você também, viu, Maria Salete? Obrigado aí pelo carinho da companhia. O nosso querido Charles em Viamão também tá ligado com a gente. 10 graus, aliás, 12 graus, né? Diz o Charles aqui em Viamão. Valeu, obrigado, viu, Charles? Abraço aí para você, melhoras aí para pequena, viu? Tudo de bom, uma ótima noite aí para vocês. Bom, o Charles falou que tá 12 graus, né, em Viamão, né, na região metropolitana de Porto Alegre. Vou aproveitar aqui para fazer um giro pelas cidades onde estão situadas aqui as nossas emissoras, para a gente ter uma ideia. Eu vi aqui já que tem várias cidades com 10 graus nesse momento, né? É o caso de Caxias do Sul, de Lagoa Vermelha, deixa eu ver onde mais. Soledade também, 10 graus. Vacaria, 8, aí já diminuiu um pouquinho. Veranópolis também está com 10. Garibaldi com 8 graus também. Marau com, atualizando aqui, 7 graus. Olha aí, a cidade com a menor temperatura nesse momento, né? Vacaria, 8. Então, mais ou menos por aí, né? Entre 7 e 10 graus a temperatura na noite desta quarta. Deixa eu ver aqui, tem mais participações. A Carla, em Caxias do Sul. Alô, Carla, boa noite para você também, viu? Ela diz aqui, boa noite. Gostaria de pedir a música Só Uma Canção, Barbarella. Abraço. Abraço para você também, viu, Carla? Muito obrigado aí pela companhia. Vamos lá, então, abrindo a nossa segunda hora de sucessos ao som de Barbarella.

0: Caetano Veloso, você é linda. Aqui na Boa Música do Tua Essência, acompanhamos você por noites mais leves. Aqui na Rede Tua Rádio 9:27. E olha só, La Cocanha em Veranópolis, é isso, Mário Vivan?
1: A alegria, a tradição e o espírito italiano vão tomar conta de Veranópolis neste final de semana, com a realização da 7ª edição da La Cocanha. O evento, que já se tornou um dos mais aguardados da região, celebra a cultura dos descendentes de italianos através da gastronomia típica, da música, das brincadeiras e da confraternização entre famílias e visitantes. Inspirada nas antigas festas comunitárias italianas, a La Cocanha resgata costumes que atravessaram gerações, valorizando pratos tradicionais, apresentações culturais e o jeito acolhedor característico da terra da longevidade. A diretora do Departamento de Cultura da Prefeitura de Veranópolis, Diana Alessio Tomiello, fala qual a mensagem que a festa passa e por que do slogan.
2: A gente conta um pouquinho do desenvolvimento das nossas comunidades através, né, dos produtos que cada comunidade iniciou a sua construção, né? Desde o milho, desde o trigo, né? Aqui a gente tem a maçã, a uva, o vinho, temos a parte da madeira, a parte das etnias, né? Então a gente está contando um pouquinho da história das comunidades. Porque bendito e santa polenta, que é o tema da nossa festa? Porque o milho, a farinha de polenta, se não era o único, era um dos mais importantes alimentos que se tinha. E continua sendo até hoje, né? Uma iguaria em todas as casas italianas. A gente está vendo ali o que o pessoal está nos mandando dos vídeos do tombo da polenta, né? O engajamento que se tem com isso. Porque a polenta é, na nossa região, principalmente, né, aqui na região da Serra, um dos alimentos, né, que simboliza tudo, toda essa prosperidade, né, todo esse engajamento das comunidades. Então aqui a gente conta um pouquinho, essa exposição cultural vale a pena os pais trazerem as crianças, para as crianças olharem, né, o que era a vida realmente, né, do nosso colono, das nossas comunidades, de trabalho, de organização, né, de tudo que eles tinham dentro de casa para poder trabalhar e para poder sobreviver.
1: Diana também revela o que alguns espaços gastronômicos vão oferecer.
2: Então, ali no Caramanchão, a gente está com a organização das estruturas da agricultura familiar, né? Além da agricultura familiar, nós teremos algumas comunidades que estarão, então, oportunizando para nós uma experiência gastronômica com a polenta com molho, com radicchiotti, a massa com galeto, a sopa de capelete, o pierogi. Nós teremos também a sopa de cebola, entre outros, né? O pão assado, a polenta sapecada, pastel, pão frito, então... uma infinidade, né, de opções para a gente poder aproveitar o final de semana. E em frente à gruta teremos outra praça de alimentação, então, com mais 5 estabelecimentos. E ali terá, então, o pastel, o cachorro quente, o sagu, que eu fiquei sabendo que vai ter sagu com creme também, que é maravilhoso, pipoca, algodão doce. Se aproveitarem a parte da tarde, se ficar calorzinho, nós vamos ter o açaí e um novo... vamos dizer assim, um novo prato, né, que estará à disposição, que é o X-Polenta. O X-Polenta, então, vai ser feito ali nessa outra praça de alimentação, que eles vão trocar o pão por polenta e o bife de carne por salame frito. Então, vale a pena vir aqui experimentar desde a polenta mole, polenta sapecada, até o X-Polenta.
1: Da tua Rádio Veranense de Veranópolis, Mário Vivan.
0: E como deve valer a pena, né? Fiquei com água na boca só de imaginar, né? Fica o convite, então. La Cocanha em Veranópolis, com certeza uma excelente opção aí pra você, né? Valeu, Mário. O Mário que volta daqui uma hora, mais ou menos, né? É, volta com Hoje na História, logo mais, depois das 10:30, aqui no Tua Essência. E eu volto já, já.
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6: 9:32. Temperatura 8 graus.
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1: Agora, 26 minutos faltando para as 10, seguimos aqui na Rede Tua Rádio. Daqui a pouquinho, às 10 da noite, tem o nosso texto, a mensagem que inspira o bem, saber cultivar. É o título do nosso texto logo mais nessa noite de quarta-feira. Vamos em frente, daqui a pouquinho a previsão do tempo.
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1: Agora mais uma das boas do Rio Grande. Nesta feita, Délcio Tavares. Falta um pássaro no sul.

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1: Agora 10 da noite e 4 minutos, seguimos nessa quarta-feira, né? Dia 20 de maio. Para você que chegou há pouco, desejo boas-vindas, né? É um prazer ter a tua companhia aqui em uma das emissoras da Rede Tua Rádio, também pela internet. Para quem já está com a gente, muito obrigado, né? Desde o comecinho do programa, ou enfim, na última hora. É um prazer ter cada uma de vocês com a gente. Desejo uma boa noite, um bom trabalho para quem está trabalhando, para quem está no trânsito, uma boa viagem, agradeço a carona. Para quem está em casa descansando, quem sabe até já foi para a cama, bom descanso. Muito obrigado aí pela companhia. Lembrando que você participa com a gente pelo WhatsApp 999-530616. É o caso aqui da Marilza Biolk, em Passo Fundo. Ela diz: boa noite, amigo Gilmar. Abraço a você e aos ouvintes. Outro abraço, viu, Marilza? Obrigado aí pela companhia em Passo Fundo. Daqui a pouquinho a previsão do tempo para amanhã, quinta-feira. Lá no finalzinho do programa tem a prece, a bênção. Hoje com Dom Alessandro Rufinone. Dom Alessandro, que é bispo emérito da Diocese de Caxias. E agora é a hora do nosso tradicional texto, né? A mensagem que inspira o bem, as reflexões, né? Aqui nas noites da Rede Tua Rádio, nesse horário. E o título da nossa mensagem de hoje: Saber Cultivar.
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1: Existe uma verdade simples na vida que muitas vezes a gente só aprende com o tempo. Ninguém floresce sozinho. Certo dia, um repórter foi entrevistar um fazendeiro muito conhecido na região. Ano após ano, ele conquistava um prêmio melhor, o prêmio de melhor plantação de milho da feira local. Seu milho era sempre o mais bonito, o mais forte, o mais admirado.

Curioso para descobrir o segredo daquele sucesso, o repórter passou o dia observando o trabalho do homem no campo. Mas houve algo que lhe chamou a atenção. O fazendeiro dividia as melhores sementes com os vizinhos. Intrigado, o repórter perguntou: "O senhor não tem medo da concorrência? Afinal, eles competem com o senhor todos os anos." O fazendeiro sorriu com tranquilidade e respondeu: "Não existe jeito de eu colher um milho bom se meus vizinhos plantarem sementes ruins." E continuou: "O vento leva o pólen de uma plantação para outra. Se o milho deles for fraco, com o tempo o meu também será. Por isso, se eu quero uma colheita de qualidade, preciso ajudar meus vizinhos a cultivarem o melhor milho possível." Que lição bonita existe nisso, não é verdade? A vida funciona exatamente assim. A felicidade que desejamos para nós também precisa alcançar quem caminha ao nosso lado. Porque ninguém consegue viver em paz cercado de guerras. Ninguém consegue manter a luz acesa dentro de si enquanto ajuda a apagar a luz dos outros. Quando espalhamos gentileza, compreensão e apoio, de alguma forma, isso volta para nós. E quando ajudamos alguém a ficar de pé, fortalecemos também o chão onde estamos pisando. Talvez seja por isso que o mundo anda tão cansado. As pessoas competem demais, se fecham demais, pensam apenas em vencer. E esquecem que crescer sozinho não é vencer de verdade. A verdadeira colheita da vida não está apenas naquilo que conquistamos, mas também no bem que ajudamos a florescer ao nosso redor. Se queremos dias mais leves, precisamos plantar leveza. Se queremos amor, precisamos espalhar amor. Se queremos esperança, precisamos ser esperança na vida de alguém. Porque, no final das contas, somos todos como jardins vizinhos. E aquilo que cultivamos no coração dos outros, inevitavelmente, também floresce dentro de nós. Então, meu amigo, minha amiga, ouvinte aqui da Rede Tua Rádio, sempre que puder, compartilhe as suas melhores sementes, seu carinho, seu tempo, sua paciência, sua compreensão, sua fé. Porque um mundo melhor começa exatamente assim, quando alguém decide que não quer florescer sozinho.

O nosso texto, a mensagem que inspira o bem aqui na Rede Tua Rádio nessa noite. Saber cultivar. Com certeza isso se chama gentileza, né? Se chama compreensão, se chama empatia. Pense nisso. Marisa Monte.

0: George Michael, aqui na seleção musical da tua rádio, 10 e 19.
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0: Olha, meus amigos, vamos saber então como é que fica o tempo para amanhã, quinta-feira, aqui no estado. Sol e nuvens no amanhecer, mas a nebulosidade aumenta no decorrer das horas. E o tempo deve ficar nublado ou encoberto em boa parte do território gaúcho, ao menos em parte do dia. A madrugada segue gelada, com novas marcas negativas e previsão de geada em vários municípios. O menor índice deve ficar em São José dos Ausentes, com mínima prevista de 2 graus negativos, seguida de Vacaria, Lages e Santa Rosa, com 1 grau. O frio será mais acentuado nas áreas de maior altitude da metade norte, onde o tempo fica mais aberto antes da formação de nuvens baixas e nevoeiro em alguns pontos. Com maior nebulosidade durante o dia, as temperaturas sobem menos e a tarde será fria na maior parte do estado, com apenas 12 a 15 graus na maioria das cidades. Na campanha, por exemplo, as mínimas variam entre 4 e 6 graus, com máximas entre 12 e 16. No sul do estado, Pelotas tem mínima de 6 e máxima de 15 graus. Em Vacaria, nos Campos de Cima da Serra, mínima prevista de 1 grau, máxima 12. São José dos Ausentes, já falei, né, que deve ser aí a mínima prevista, né, a maior mínima, digamos assim, ou seja, a temperatura mais baixa, 2 graus negativos, e a máxima não deve passar dos 11. Deixa eu ver onde mais aqui. Em Caxias, mínima 4, máxima 13. No litoral norte, Capão da Canoa, Torres, mínima 7, máxima 18. E em Porto Alegre, na capital, mínima 8 e a máxima de 16, então, para esta quinta-feira, que será de frio intenso e aumento da nebulosidade aqui no estado. 10h21, Paralamas do Sucesso e o Melô do Marinheiro.

0: Agora 10h24. Abraço para os amigos ligados com a gente em Vacaria. Deixa eu ver quem mandou mensagem aqui para mim. Deve ser o Anderson, né? Anderson Servinsky, pedindo que hora que se há alguma previsão da volta da água em Vacaria. Bom, segundo informações que estão aqui no Facebook, na página da tua Rádio Fátima, né? Então, para explicar um pouco melhor aí para os amigos de Vacaria, né? O pessoal já deve estar por dentro também dessa situação, né? O sistema de abastecimento, ele está em recuperação após uma limpeza que foi feita aí na canalização para ampliar o volume da água tratada. Foi concluída a limpeza de mais de 3 quilômetros da tubulação de grande parte, ou melhor, de uma tubulação de grande porte que leva água bruta do Arroio das Chácaras para a estação do tratamento da Cursã. Esse procedimento é feito periodicamente para ampliar o volume de água captada no arroio para ser tratada. E uma força-tarefa montada pela Cursã para agilizar a execução do serviço trabalhou aí durante a madrugada na remoção desses sedimentos que se acumularam nas paredes internas da tubulação. Depois disso, foi realizado o expurgo na rede de abastecimento para a limpeza da canalização. Bom, em resumo, o que diz aqui essa nota da Cursã, em alguns locais da cidade, especialmente nas partes altas, ainda poderá ocorrer baixa vazão na rede até que o sistema se restabeleça completamente. A normalização é prevista para a noite, ou seja, para essa noite, né? Mas não sei exatamente que horário, né? Não foi dado aqui uma previsão de horário, né? Então, de repente, alguns bairros já tenham aí a volta da água. Essas partes mais altas pode demorar um pouco mais, né? A Cursã aqui está disponibilizando canais, né, para mais informações, nos canais de relacionamento, no app da Cursã, no WhatsApp, ligação gratuita pelo 0800-646-6444. Vou repetir aqui, 0800-646-6444. Os canais aqui, portanto, da Cursã para os amigos de Vacaria, que estão aí com a falta d'água, então devido a isso que eu expliquei aqui, né? Que eu, na verdade, repassei aqui a explicação da Cursã, né? Devido a essa limpeza, né? A limpeza aí da canalização, né? Então tá explicado aí pro Anderson e pros demais ouvintes de Vacaria. 10h27, eu já volto.
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3: 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Temperatura 7 graus.
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1: Agora 10 horas e 31 minutos, seguimos aqui na Rede Tua Rádio, nesta quarta-feira. Paz e bem aí para você, obrigado pela companhia. Reforçar aqui, né, pro pessoal de Vacaria que tá me pedindo aqui sobre a volta da água. Então a informação que eu tenho aqui é a que eu passei há pouco, né, antes do intervalo.

Aí o som de Bee Gees, né? Relembrando aqui no Hoje na História a morte então de Robin Gibb, né? Como disse o Mário, foi um dos membros fundadores, né, da banda Bee Gees. Para você que nos acompanha aqui na tua rádio, abraço pro Claudemar Rigotti em Caxias do Sul, também tá ligado com a gente. Boa noite, viu, Claudemar? Obrigado aí pela companhia. Agora 15 para as 11, na sequência de sucessos, Ney Mato Grosso, Ando Meio Desligado. Uma boa noite para você, obrigado aí pela companhia.

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4: O carisma franciscano. Neste ano estamos celebrando o jubileu franciscano, portanto, tempo de gratidão e reconhecimento de uma espiritualidade que atravessa séculos e séculos. Isso é graça de Deus que agiu em Francisco. Isso é o Espírito Santo, derramando na simplicidade, austeridade, amor e verdade de Francisco de Assis. Como ele, deixemos-nos tocar por esta graça e vivamos segundo a força deste Espírito de Deus. Seja um franciscano, seja uma franciscana, paz e bem.
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6: 10 horas 58 minutos. Temperatura 8 graus.
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1: Muito bem, meus amigos, de volta aqui na Rede Tua Rádio, já na última hora, né, desta quarta-feira. Paz e bem aí para você, obrigado pela companhia em mais uma fria noite, né, aqui no nosso Rio Grande do Sul. Seguimos começando aqui a última seleção, a última hora, né, a seleção musical da última hora neste bloco, com Nenhum de Nós. Camila, Camila.

0: Linda, linda, né? Essa versão ao vivo, Scorpions, Dust in the Wind, aqui na seleção musical da tua rádio para você com a gente. Caminhada cultural do Museu dos Capuchinhos vai unir história e desenho urbano em Caxias. A atividade gratuita integra a Semana Nacional de Museus e convida participantes a registrar patrimônios históricos por meio do desenho neste sábado. A notícia completa está no site tuaradio.com.br.
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3: Francisco de Assis, uma semente de vida eterna.
4: Trecho do testamento de São Francisco de Assis: recorrer à mesa do Senhor. E se acaso não nos pagarem pelo trabalho, vamos recorrer à mesa do Senhor e pedir esmola de porta em porta. Somos uma ordem mendicante, ou seja, quando necessário, vamos recorrer às esmolas e à ajuda do povo de Deus. E a vergonha de fazer isso, Frei? Este é um exercício para experimentarmos da caridade dos corações e também reconhecermos que sou frágil, pequeno, não consegui, preciso de ajuda. Sejamos corajosos para pedir ao Senhor do que precisamos. Seja um franciscano, seja uma franciscana, paz e bem.
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7: 11 horas e 27 minutos. Temperatura 8 graus.
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O eterno Tim Maia, eu confesso, aqui na seleção musical da tua rádio, já estamos aí no último bloco, né? Parte final aqui do nosso programa, já já prece a bênção, hoje com Dom Alessandro Rufinone, bispo emérito da Diocese de Caxias. Agora tem Demis Russos, My Friend the Wind.

Ok, final então de mais um Tua Essência. Obrigado pelo carinho da sua companhia. E agora a prece, a bênção. Hoje com a condução de Dom Alessandro Rufinone. Dom Alessandro, que é bispo emérito da Diocese de Caxias.

Neste momento quero abençoar a todos. Quero que todos sintamos a presença de Deus na nossa vida, a sua proteção. Somos frágeis, somos pecadores, temos muitas dificuldades ao longo do dia. E de noite, quando chega a noite, sentimos a necessidade de paz. Por isso que a bênção é muito importante. Nos ajuda a nos sentir frágeis, mas também nos alegra em sentir a presença de Deus em minha vida. A bênção é isso. Deus não me abandona. Deus me ama e me acompanha. Por isso eu quero dar esta bênção. Senhor Jesus, que nos ama tanto, que gosta de nos perdoar, que nunca cansa de nos amar, pedimos a tua bênção, a tua proteção sobre o dia, sobre o nosso trabalho, sobre a nossa família, sobre tudo aquilo que nos preocupa. Sentimos dificuldades diante de certos problemas. Que a tua bênção nos dê muita paz, muita força. E como não somos capazes de pedir, queremos pedir ajuda à tua mãe, Nossa Senhora, que aqui na nossa diocese invocamos como Nossa Senhora de Caravaggio. Que ela interceda junto a ti, nosso Deus, esta bênção, porque fortaleça, acompanhe e nos guie sempre no caminho do bem. Em nome do Pai, e do Filho, e do Espírito Santo. Amém.

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2: Garibaldi. 11:58. Temperatura 8 graus.
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Olá, muito bom dia. Seja bem-vindo à madrugada da Rede Tua Rádio nesta quinta-feira. Depois do Tua Essência chegando por aqui para te fazer companhia até às 5 horas da manhã. Muitas atrações, você já sabe, você já conhece, que nós vamos juntos com muita música, o espaço da informação e, é claro, aquele momento de reflexão, as mensagens dos Freis Capuchinhos, da CNBB, enfim, dos mais diversos órgãos aí que envolvem religião e espiritualidade, você vai conferir a partir de agora. Que você tenha uma excelente quinta pela frente é o desejo de toda a equipe de profissionais aqui da Rede Tua Rádio. Bom dia!

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1: Olá pessoal, vamos ter uma quinta-feira gelada aqui na região da Serra e Campos de Cima da Serra por causa da massa de ar polar que segue firme sobre o estado do Rio Grande do Sul. Ao longo do dia de hoje tem a presença do sol, mas sempre com variação de nebulosidade, volta e meia um pouco mais de nebulosidade, um pouco mais de umidade por aqui. O frio segue predominando. Ao longo do dia os termômetros não sobem mais do que 13 graus nos pontos mais elevados e entre 13 e 14, 15 graus na maioria aqui da região da Serra. Na sexta-feira mais um dia bastante frio, mínimas que vão oscilar entre 4 e 6 graus pela manhã e as máximas à tarde de novo, beirando os 13 a 15 graus, ou seja, 13 nas áreas mais elevadas, nas áreas mais frias. Os ventos seguem soprando do quadrante sul e sudeste, então não é um vento forte, é um vento fraco, mas de qualquer forma mantém aquela sensação de um pouquinho mais de frio, ou seja, vamos terminar a semana com frio bem típico de inverno. Com a previsão do tempo, Kátia Valente.
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2: Meia-noite e 11 minutos.
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Tá aí a boa música aqui da Rede Tua Rádio. Você que está nessa madrugada, muito obrigado pela companhia, muito obrigado pela audiência. Nós vamos juntos até às 5 horas da manhã com os nossos quadros, com as nossas mensagens, os momentos de reflexão, né? Que a gente dá aquela respirada mais funda, faz aquele momento de espiritualidade sempre presente aqui na Rede Tua Rádio. Bom dia!

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0: Nos encontramos para esse momento simples, mas profundo, de prece, de bondade, de amor. Como faz bem alimentar a alma. Como faz bem um momento de reflexão. Como nos renova a bênção. E o pensamento assim nos diz: o coração existe para ser doado com uma canção ou uma lágrima. O coração existe para ser doado com uma canção ou uma lágrima. Se nós olharmos, nosso coração foi feito somente para doação. Dele pode brotar uma canção ou também uma lágrima. Importa fazer do coração uma doação. O certo é que o coração não pode permanecer vazio ou indiferente. Nele pulsa a força da vida. Que saibamos direcionar toda esta força para os irmãos em forma de canção ou também através de uma lágrima, se for necessário. O coração existe para ser doado com uma canção ou uma lágrima. Que o Senhor esteja a teu lado para te defender, dentro de ti para te iluminar, diante de ti para te indicar o caminho, atrás de ti para te guardar, acima de ti para te abençoar. Que o Senhor te abençoe e nos abençoe. Em nome do Pai, do Filho, do Espírito Santo. Amém.
1: Meia-noite e 37 minutos.

0: e fecha a tal da abertura. 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

Essa é a boa música nessa madrugada de quinta-feira, nessa madrugada de um novo dia que se inicia, né? A partir de agora. Vamos juntos até às 5 horas da manhã. Trazendo além da boa música, o espaço da informação. Daqui a pouco tem os destaques nacionais e internacionais das últimas horas. Daqui a pouco também tem mais mensagens. Fique conosco. Bom dia.

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1: O Papa Leão XIV iniciou na audiência geral desta quarta-feira, realizada na Praça São Pedro, uma série de catequeses sobre o primeiro documento promulgado pelo Concílio Vaticano II, a Constituição sobre a Sagrada Liturgia, Sacrosanctum Concilium.
2: Elaborando questa Costituzione, i padri conciliari hanno voluto non solo intraprendere una riforma dei riti.
1: Ao elaborar esta Constituição, os padres conciliares pretenderam não só empreender uma reforma dos ritos, mas também conduzir a Igreja a contemplar e a aprofundar aquele vínculo vivo que a constitui e a une, o mistério de Cristo. A liturgia, com efeito, toca o próprio coração deste mistério. Ela é simultaneamente o espaço, o tempo e o contexto em que a Igreja recebe de Cristo a sua própria vida, frisou o Papa, recordando o mistério cristão. O evento pascal, ou seja, a paixão, a morte, a ressurreição e a glorificação de Cristo, que precisamente na liturgia nos é tornado sacramentalmente presente, de modo que cada vez que participamos na Assembleia reunida em seu nome, estamos imersos neste mistério.
2: Cristo stesso è il principio interiore del mistero della Chiesa.
1: O próprio Cristo é o princípio interior do mistério da Igreja, povo santo de Deus, nascido do seu lado, traspassado na cruz. Na Santa Liturgia, com o poder do seu Espírito, ele continua a agir, santifica e associa a Igreja, sua esposa, à sua oferta ao Pai. Exerce o seu sacerdócio absolutamente único, ele que está presente na palavra proclamada, nos sacramentos, nos ministros que celebram, na comunidade reunida e em grau supremo na Eucaristia.
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3: Uma hora e 11 minutos.

Aí a boa música da Rede Tua Rádio nessa madrugada, madrugada de um novo dia, né? De um novo dia, que você tenha um excelente dia pela frente. É o desejo de toda a nossa equipe, de todos os profissionais que fazem parte da Rede Tua Rádio. Para você que está nos acompanhando em casa, para você que está trabalhando, fazendo um plantão nessa madrugada, muito obrigado pela companhia, muito obrigado pela audiência. Lembrando que você está sintonizado em uma das emissoras da Rede Tua Rádio. Bom dia!

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1: Acorde todas as manhãs com um sorriso. Esta é mais uma oportunidade que você tem para ser feliz. Seja o seu próprio motor de ignição. O dia de hoje jamais voltará. Não o desperdice, pois você nasceu para ser feliz. Enumere as boas coisas que você tem na vida. Ao tomar consciência do seu valor, você será capaz de ir em frente com muita força, coragem e confiança. Trace objetivos para cada dia. Você conquistará o seu arco-íris um dia de cada vez. Seja paciente. Não se queixe do seu trabalho, do tédio, da rotina, pois é o seu trabalho que o mantém alerta, em constante desenvolvimento pessoal e profissional. Além disso, o ajuda a manter a dignidade. Acredite, seu valor está em você mesmo. Não se deixe vencer, não seja igual, seja diferente. Se nos deixarmos vencer, não haverá surpresas nem alegrias. Conscientize-se que a verdadeira felicidade está aí, dentro de você. A felicidade não é ter ou alcançar, mas sim dar. Estenda a sua mão. Compartilhe, sorria, abrace. A felicidade é um perfume que você não pode passar nos outros sem que o cheiro fique um pouco em suas mãos. O importante de você ter uma atitude positiva diante da vida, ter o desejo de mostrar o que tem de melhor, é que isso produz maravilhosos efeitos colaterais. Não só cria um espaço feliz para os que estão ao seu redor, como também encoraja outras pessoas a serem mais positivas. O tempo para ser feliz é agora. 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
2: Uma hora e 34 minutos.

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1: Já que aqui não tem mar, tô convidando todo mundo pra ir pro bar. Simbora pro boteco, moçada!

0: Depois aqui do show tá todo mundo convidado pra tomar uma junto com a gente lá, beleza?
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1: 21 de maio, dia da língua nacional, dia mundial para o desenvolvimento cultural estabelecido pela Unesco e dia do profissional de letras. Os aniversariantes do dia. O cantor e compositor brasileiro Roberto Frejá.

os fatos do dia. Em 1904 foi fundada a Federação Internacional de Futebol, a FIFA. Em 1977 morreu o político e jornalista Carlos Lacerda, dono do jornal Tribuna da Imprensa e considerado um dos maiores opositores de Getúlio Vargas. Dois

0: Morreu aos 61 anos o cantor e compositor Zé Rodrigues. E em 2018, começou a greve dos caminhoneiros, resultando no desabastecimento de alimentos, medicamentos e combustíveis no Brasil.
1: Onde eu possa ficar do tamanho da
0: Mário Vivan, para a tua rádio.
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1: Olá pessoal, vamos ter uma quinta-feira gelada aqui na região da Serra e Campos de Cima da Serra por causa da massa de ar polar que segue firme sobre o estado do Rio Grande do Sul. Ao longo do dia de hoje tem a presença do sol, mas sempre com variação de nebulosidade, volta e meia um pouco mais de nebulosidade, um pouco mais de umidade por aqui. O frio segue predominando. Ao longo do dia os termômetros não sobem mais do que 13 graus nos pontos mais elevados, entre 13 e 14, 15 graus na maioria aqui da região da Serra. Na sexta-feira mais um dia bastante frio, mínimas que vão oscilar entre 4 e 6 graus pela manhã e as máximas à tarde de novo, beirando os 13 a 15 graus, ou seja, 13 nas áreas mais elevadas, nas áreas mais frias. Os ventos seguem soprando do quadrante sul e sudeste, então não é um vento forte, é um vento fraco, mas de qualquer forma mantém aquela sensação de um pouquinho mais de frio, ou seja, vamos terminar a semana com frio bem típico de inverno. Com a previsão do tempo, Kátia Valente.
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2: 2 horas e 15 minutos.

Nessa madrugada de quinta-feira, nessa madrugada de um novo dia, eu, Daniel Rodrigues, vou ficando por aqui. Na sequência, quem chega é o Gilmar Ferreira, te fazendo companhia até às 5 horas da manhã. Permaneça conosco, muito obrigado pela tua companhia, muito obrigado pela tua audiência. Uma excelente quinta-feira a todos, paz e bem e santa alegria. Bom dia!

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0: Teixeirinha Filho, os Fagundes.
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2: Dia 21 de maio, São Teófilo de corte franciscano. Teófilo, quando criança, reunia os pequenos companheiros aos domingos para rezarem juntos e, na mesma ocasião, repetia para os colegas o sermão que tinha ouvido na igreja. Aos 15 anos, saiu de casa e foi procurar um convento dos capuchinhos, porém não lhe permitiram que ficasse. Mais tarde, seus pais, vendo que o menino tinha pendores para a santidade, permitiram que entrasse para o convento dos frades menores observantes na sua cidade. Depois de um tempo de vida franciscana, estudando em Nápoles e em Roma, recebeu a ordenação sacerdotal em 1700. Em 1705, foi designado missionário. Imediatamente se tornou um grande pregador da palavra de Deus. Em torno de 1730, foi encarregado de fundar conventos para os frades menores observantes. Foi chamado a prestar depoimento a respeito de Tomás de Core, quando o bispo encarregado da sua beatificação disse: "Interroguei um santo a respeito de outro santo." Ele nasceu em Corte, Itália, em 1676, e morreu em 1740, com 64 anos de idade. 21 de maio, São Teófilo de Corte Franciscano.
3: Duas horas e 43 minutos.

Você está na companhia da madrugada da Rede Tua Rádio. Eu sou Gilmar Ferreira, depois do Daniel Rodrigues. Eu volto aqui para seguirmos, né? Seguirmos juntos aqui na madrugada com a boa música, os nossos quadros, as informações. Para você aí no plantão, para você que está na cama e perdeu o sono, né? Então nos acompanha. Para quem está no trânsito, obrigado aí pela companhia e uma boa quinta-feira, né? Quinta-feira já começando. Bom, vamos com mais músicas, porque daqui a pouquinho eu atualizo para você as informações no nosso Giro de Notícias.

0: Um X salada com amor é melhor do que caviar com amargura. Não importa onde você está, nem com quem você está. O que torna um momento agradável é a energia que nos cerca e principalmente o amor que carregamos dentro da gente. Por isso, jantar em um restaurante caro e chique pode ser desgastante se for com pessoas que vivem de aparência, que competem o tempo todo para ver qual é a mais poderosa, a mais rica, a mais jovem. Pessoas amargas que contam vantagens enquanto falam mal dos outros com desprezo e preconceito, quase sem expressão por tanto botox. Você olha e se sente mal por estar ali em meio a tantas perfeições forjadas, tantos sorrisos falsos, egos ansiosos por reconhecimento, com a certeza de que quando você sair, também falarão mal de você. Então você está e não está. A comida nem desce bem e o momento é arruinado pela falta de amor de quem lhe cerca, um verdadeiro desperdício de vida. Por outro lado, um macarrão instantâneo e um vinho barato com seus verdadeiros melhores amigos sentado no chão da sala pode ser maravilhoso. Aqueles amigos que assumem suas falhas e ainda riem dos próprios erros para depois fazerem você rir com as suas piadas infames. Então você responde com mais uma bobagem, entre risos e confissões, alguém arrota alto e todos gritam: "Eia! Agora imita o coelhinho porque o porquinho ficou sensacional." Todos caem na gargalhada e a conversa segue sem medo de ser mal falado. Vocês relembram as melhores coisas que já viveram juntos, os galhos quebrados. Às vezes o assunto pesa com a dor de alguém. Também tem o momento papo cabeça, onde a gente se acha um Platão e até Freud baixa, quando analisamos os nossos amigos com a precisão genuína de quem os conhece há muitos anos. Falam das melhores aventuras com os ex, com as ex, das experiências do trabalho, do chefe, comem o brigadeiro de colher e de repente alguém olha no relógio e diz: "Nossa, já são 5 da manhã. E todos se espantam porque o tempo passou e ninguém notou, porque a energia daquele macarrão instantâneo com sardinha no chão daquela sala é a melhor do mundo e poderia ser eterna. Não importa se depois você vai pegar carona em um carro importado, em um Fusquinha 77 ou até de bicicleta, o que importa é o amor do momento. Simplesmente porque a paz de estar em meio a pessoas que lhe querem bem de verdade torna todo o resto supérfluo. A vibração do amor vale mais do que qualquer preço, em qualquer lugar, em qualquer momento, em qualquer idade. Com a bochecha doendo de tanto dar risadas, vocês se olham tentando esconder a decepção porque entendem que já é hora de partir. Então a gente se despede com o bafo de sardinha, chateado porque queria congelar aquele momento para sempre. E então você chega em casa com o sol nascendo, deita na cama exausto, mas sorri, porque finalmente é capaz de entender o que realmente vale a pena nessa vida. Até amanhã.
1: Três horas e 16 minutos.

Ouvinte da Rede Tua Rádio, pense que cada pessoa possui uma lente diferente para enxergar a vida. Não adianta querer que o outro tenha a mesma percepção que você.

0: de ouvir. Ouvir e também mudar de perspectiva, enxergar em outra perspectiva. E enfrentar aquilo que nós precisamos enfrentar para alcançar as mudanças necessárias. Ninguém muda ninguém. Se o outro não se mostrar aberto ao diálogo, haverá poucas possibilidades de transformação. O amadurecimento pessoal se revigora nas relações saudáveis, num processo contínuo de aprimoramento baseado no encontro em profundidade com o outro. É verdade também que a maioria das respostas está dentro de cada um de nós. E nós, para encontrarmos essas respostas, precisamos chegar ao cerne da nossa interioridade, ao nosso eu interior. Mas normalmente estamos com muita pressa para chegar aí. E como diz o poeta, a vida acontece enquanto nos preocupamos com tantas outras coisas. A nossa sociedade está imersa em muitas atividades diariamente, não favorece que eu faça o encontro pessoal comigo mesmo, que eu atinja a minha interioridade. Por isso, afastar-se um pouco do barulho, da agitação, é condição fundamental para ouvir a voz silenciosa do coração, afastar-se do barulho. Às vezes é preciso também afastar-se, distanciar-se de um problema, refugiando-se no silêncio para poder ver com mais clareza a solução que está e que existe para determinado problema. A paz interior não se conquista mundo afora. A paz interior se conquista também no silêncio e na solidão. Somos um verdadeiro universo e precisamos de coragem para explorá-lo. Coragem de mudar, de tomar decisões, de recomeçar cada dia. Coragem de pensar e agir de forma diferente, com a capacidade de ouvir os outros e a si próprio. Isso requer também humildade e desejo de aprender. A pessoa que não quer aprender não escuta, aí sofre mais. O encontro com o outro, mais do que uma oportunidade de responder às questões existenciais, é um momento sagrado, uma ocasião única de ouvir a suave voz do coração, pedindo atenção e cuidado. A poeta Clarice Lispector nos dá essa dica. Ouve-me, ouve o meu silêncio. O que falo nunca é o que falo, e sim outra coisa. Capta essa outra coisa de que na verdade falo, porque eu mesma não posso. Caro ouvinte, pensemos nisso. Um forte abraço para você. Deus te abençoe em nome do Pai, do Filho e do Espírito Santo. Amém.
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2: Três horas e 43 minutos.

0: só faz barulho aí, pô!
1: Vitor e Luan!
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1: Um homem tinha 4 filhos. Ele queria que seus filhos aprendessem a não julgar as coisas de modo apressado. Por isso, ele mandou cada um viajar para observar uma pareira que estava plantada em um distante local. O primeiro filho foi lá no inverno, o segundo na primavera, o terceiro no verão e o quarto e mais jovem no outono. Quando todos eles retornaram, ele os reuniu e pediu que cada um descrevesse o que tinham visto. O primeiro filho disse que a árvore era feia, torta e retorcida. O segundo filho disse que ela era recoberta de botões verdes e cheia de promessas. O terceiro filho discordou. Disse que ela estava coberta de flores, que tinham um cheiro tão doce e eram tão bonitas que ele arriscaria dizer que eram a coisa mais graciosa que ele tinha visto. O último filho discordou de todos eles. Ele disse que a árvore estava carregada e arqueada, cheia de frutos, vida e promessas. O homem então explicou aos seus filhos que todos eles estavam certos, porque eles haviam visto apenas uma estação da vida da árvore. Ele falou que não se pode julgar uma árvore ou uma pessoa por apenas uma estação, e que a essência de quem eles são e o prazer, a alegria e o amor que vem daquela vida podem apenas ser medidos ao final, quando todas as estações estiverem completas. Se você desistir quando for inverno, você perderá a promessa da primavera, a beleza do verão, a expectativa do outono. Não permita que a dor de uma estação destrua a alegria de todas as outras. Não julgue a vida apenas por uma estação difícil. Pensemos neste novo dia, o Senhor te abençoe e te guarde, o Senhor faça brilhar sobre ti sua face e compadeça de ti. O Senhor volte para ti o seu rosto e te dê a paz. O Senhor te abençoe, Pai, Filho e Espírito Santo. Amém.

E agora aqui na madrugada, o nosso tradicional terço, né, meus amigos, juntos, em mais um momento que rezaremos com fé, com esperança. Aliás, muito obrigado a cada um, a cada uma de vocês que religiosamente, né, todos os dias, todas as madrugadas, reza o nosso terço aqui na Rede Tua Rádio. Muito obrigado. Vamos lá então, com muita fé, com muita esperança, trazendo presente, né, as intenções que vamos colocar em mais um terço que rezamos juntos a partir de agora.

0: Iniciamos este novo dia com as bênçãos de Deus e proteção de Nossa Senhora, Virgem Maria. Em nome do Pai, do Filho e do Espírito Santo. Amém. Creio
1: em Deus Pai Todo-Poderoso, Criador do céu e da terra, em Jesus Cristo, seu único Filho, nosso Senhor, que foi concebido pelo poder do Espírito Santo, nasceu da Virgem Maria, padeceu sobre Pôncio Pilatos, foi crucificado, morto e sepultado, desceu à mansão dos mortos, ressuscitou o terceiro dia, subiu ao céu, está sentada à direita de Deus Pai Todo-Poderoso, onde há de vir julgar os vivos e os mortos. Creio no Espírito Santo, na Santa Igreja Católica, na comunhão dos santos, na remissão dos pecados, na ressurreição da carne, na vida eterna. Amém.
0: Pai nosso que estais no céu, santificado seja vosso nome. Venha a nós o vosso reino, seja feita a vossa vontade, assim na terra como no céu.
2: O pão nosso de cada dia nos dai hoje, perdoai as nossas ofensas, assim como nós perdoamos a quem nos tem ofendido. E não nos deixeis cair em tentação, mas livrai-nos do mal. Amém.
0: O anjo do Senhor anunciou a Maria.
2: E ela concebeu do Espírito Santo.
0: Ave Maria, cheia de graça, o Senhor é convosco. Bendita sois vós entre as mulheres e bendito o fruto do vosso ventre, Jesus.
2: Santa Maria, Mãe de Deus, rogai por nós, pecadores, agora e na hora de nossa morte. Amém.
0: Eis aqui a serva do Senhor.
2: Faça-se em mim segundo a vossa palavra.
0: Ave Maria, cheia de graça, o Senhor é convosco. Bendita sois vós entre as mulheres e bendito o fruto do vosso ventre, Jesus.
2: Santa Maria, Mãe de Deus, rogai por nós, pecadores, agora e na hora de nossa morte. Amém.
0: O Verbo divino se fez carne
2: e habitou entre nós.
0: Ave Maria, cheia de graça, o Senhor é convosco. Bendita sois vós entre as mulheres e bendito o fruto do vosso ventre, Jesus.
2: Santa Maria, Mãe de Deus, rogai por nós, pecadores, agora e na hora de nossa morte. Amém.
0: Glória ao Pai, ao Filho e ao Espírito Santo.
2: Como era no princípio, agora e sempre. Amém.
0: Ó meu bom Jesus,
2: perdoai-nos, livrai-nos do fogo do inferno, e levai as almas todas para o céu, e socorrei principalmente as que mais precisarem.
0: Nossa Senhora de Fátima e São Francisco,
2: rogai por nós.
0: E nesta quinta-feira, meditamos os mistérios luminosos. E neste primeiro mistério luminoso, contemplamos
2: o batismo de Jesus no Jordão. Pai nosso que estais no céu, santificado seja o vosso nome. Venha a nós o vosso reino, seja feita a vossa vontade, assim na terra como no céu.
0: O pão nosso de cada dia nos dai hoje, perdoai as nossas ofensas, assim como nós perdoamos a quem nos tem ofendido. E não nos deixeis cair em tentação, mas livrai-nos do mal. Amém.
2: Ave Maria, cheia de graça, o Senhor é convosco. Bendita sois vós entre as mulheres, e bendito é o fruto do vosso ventre, Jesus.
0: Santa Maria, Mãe de Deus, rogai por nós, pecadores, agora e na hora da nossa morte. Amém.
2: Ave Maria, cheia de graça, o Senhor é convosco. Bendita sois vós entre as mulheres, e bendito é o fruto do vosso ventre, Jesus.
0: Santa Maria, Mãe de Deus, rogai por nós, pecadores, agora e na hora da nossa morte. Amém.
2: Ave Maria, cheia de graça, o Senhor é convosco. Bendita sois vós entre as mulheres, e bendito é o fruto do vosso ventre, Jesus.
0: Santa Maria, Mãe de Deus, rogai por nós, pecadores, agora e na hora da nossa morte. Amém.
2: Ave Maria, cheia de graça, o Senhor é convosco. Bendita sois vós entre as mulheres, e bendito é o fruto do vosso ventre, Jesus.
0: Santa Maria, Mãe de Deus, rogai por nós, pecadores, agora e na hora da nossa morte. Amém.
2: Ave Maria, cheia de graça, o Senhor é convosco. Bendita sois vós entre as mulheres, e bendito é o fruto do vosso ventre, Jesus.
0: Santa Maria, Mãe de Deus, rogai por nós, pecadores, agora e na hora da nossa morte. Amém.
2: Ave Maria, cheia de graça, o Senhor é convosco. Bendita sois vós entre as mulheres, e bendito é o fruto do vosso ventre, Jesus.
0: Santa Maria, Mãe de Deus, rogai por nós, pecadores, agora e na hora de nossa morte. Amém.
2: Ave Maria, cheia de graça, o Senhor é convosco. Bendita sois sois vós entre as mulheres, e bendito é o fruto do vosso ventre, Jesus.
0: Santa Maria, Mãe de Deus, rogai por nós, pecadores, agora e na hora da nossa morte. Amém.
2: Ave Maria, cheia de graça, o Senhor é convosco. Bendita sois vós entre as mulheres, e bendito é o fruto do vosso ventre, Jesus.
0: Santa Maria, Mãe de Deus, rogai por nós, pecadores, agora e na hora da nossa morte. Amém.
2: Ave Maria, cheia de graça, o Senhor é convosco. Bendita sois vós entre as mulheres, e bendito é o fruto do vosso ventre, Jesus.
0: Santa Maria, Mãe de Deus, rogai por nós, pecadores, agora e na hora da nossa morte. Amém.
2: Ave Maria, cheia de graça, o Senhor é convosco. Bendita sois vós entre as mulheres, e bendito é o fruto do vosso ventre, Jesus.
0: Santa Maria, Mãe de Deus, rogai por nós, pecadores, agora e na hora da nossa morte. Amém.
2: Glória ao Pai, ao Filho e ao Espírito Santo.
0: Como era no princípio, agora e sempre. Amém.
2: Ó meu bom Jesus, perdoai-nos, livrai-nos do fogo do inferno, e levai as almas todas para o céu, e socorrei principalmente as que mais precisarem. Nossa Senhora de Fátima e São Francisco,
0: rogai por nós. Segundo o mistério luminoso, contemplamos
2: o milagre de Jesus nas bodas de Caná.
0: Pai nosso que estais no céu, santificado seja vosso nome. Venha a nós o vosso reino. Seja feita a vossa vontade, assim na terra como no céu.
2: O pão nosso de cada dia nos dai hoje. Perdoai as nossas ofensas, assim como nós perdoamos a quem nos tem ofendido. E não nos deixeis cair em tentação, mas livrai-nos do mal. Amém.
0: Ave Maria, cheia de graça, o Senhor é convosco. Bendita sois vós entre as mulheres, e bendito o fruto do vosso ventre, Jesus.
2: Santa Maria, Mãe de Deus, rogai por nós, pecadores, agora e na hora de nossa morte. Amém.
0: Ave Maria, cheia de graça, o Senhor é convosco. Bendita sois vós entre as mulheres, e bendito o fruto do vosso ventre, Jesus.
2: Santa Maria, Mãe de Deus, rogai por nós, pecadores, agora e na hora de nossa morte. Amém.
0: Ave Maria, cheia de graça, o Senhor é convosco. Bendita sois vós entre as mulheres, e bendito o fruto do vosso ventre, Jesus.
2: Santa Maria, Mãe de Deus, rogai por nós, pecadores, agora e na hora de nossa morte. Amém.
0: Ave Maria, cheia de graça, o Senhor é convosco. Bendita sois vós entre as mulheres, e bendito o fruto do vosso ventre, Jesus.
2: Santa Maria, Mãe de Deus, rogai por nós, pecadores, agora e na hora de nossa morte. Amém.
0: Ave Maria, cheia de graça, o Senhor é convosco. Bendita sois vós entre as mulheres, e bendito o fruto do vosso ventre, Jesus.
2: Santa Maria, Mãe de Deus, rogai por

0: mulheres, e bendito o fruto do vosso ventre, Jesus.
1: Santa Maria, Mãe de Deus, rogai por nós, pecadores, agora e na hora de nossa morte. Amém.
0: Ave Maria, cheia de graça, o Senhor é convosco. Bendita sois vós entre as mulheres, e bendito o fruto do vosso ventre, Jesus.
1: Santa Maria, Mãe de Deus, rogai por nós, pecadores, agora e na hora de nossa morte. Amém.
0: Ave Maria, cheia de graça, o Senhor é convosco. Bendita sois vós entre as mulheres, e bendito o fruto do vosso ventre, Jesus.
1: Santa Maria, Mãe de Deus, rogai por nós, pecadores, agora e na hora de nossa morte. Amém.
0: Glória ao Pai, ao Filho e ao Espírito Santo.
1: Como era no princípio, agora e sempre. Amém.
0: Ó meu bom Jesus,
1: perdoai-nos, livrai-nos do fogo do inferno. Levai as almas todas para o céu, e socorrei principalmente as que mais precisarem.
0: Nossa Senhora de Fátima e São Francisco,
1: rogai por nós.
0: No terceiro mistério luminoso, contemplamos
1: o anúncio do reino de Deus com o convite à conversão. Pai nosso que estais no céu, santificado seja o vosso nome. Venha a nós o vosso reino, seja feita a vossa vontade, assim na terra como no céu.
0: O pão nosso de cada dia nos dai hoje, perdoai as nossas ofensas, assim como nós perdoamos a quem nos tem ofendido. E não nos deixeis cair em tentação, mas livrai-nos do mal. Amém.
1: Ave Maria, cheia de graça, o Senhor é convosco. Bendita sois vós entre as mulheres, e bendito é o fruto do vosso ventre, Jesus.
0: Santa Maria, Mãe de Deus, rogai por nós, pecadores, agora e na hora da nossa morte. Amém.
1: Ave Maria, cheia de graça, o Senhor é convosco. Bendita sois vós entre as mulheres, e bendito é o fruto do vosso ventre, Jesus.
0: Santa Maria, Mãe de Deus, rogai por nós, pecadores, agora e na hora da nossa morte. Amém.
1: Ave Maria, cheia de graça, o Senhor é convosco. Bendita sois vós entre as mulheres, e bendito é o fruto do vosso ventre, Jesus.
0: Santa Maria, Mãe de Deus, rogai por nós, pecadores, agora e na hora da nossa morte. Amém.
1: Ave Maria, cheia de graça, o Senhor é convosco. Bendita sois vós entre as mulheres, e bendito é o fruto do vosso ventre, Jesus.
0: Santa Maria, Mãe de Deus, rogai por nós, pecadores, agora e na hora da nossa morte. Amém.
1: Ave Maria, cheia de graça, o Senhor é convosco. Bendita sois vós entre as mulheres, e bendito é o fruto do vosso ventre, Jesus.
0: Santa Maria, Mãe de Deus, rogai por nós, pecadores, agora e na hora da nossa morte. Amém.
1: Ave Maria, cheia de graça, o Senhor é convosco. Bendita sois vós entre as mulheres, e bendito é o fruto do vosso ventre, Jesus.
0: Santa Maria, Mãe de Deus, rogai por nós, pecadores, agora e na hora de nossa morte. Amém.
1: Ave Maria, cheia de graça, o Senhor é convosco. Bendita sois vós entre as mulheres, e bendito é o fruto do vosso ventre, Jesus.
0: Santa Maria, Mãe de Deus, rogai por nós, pecadores, agora e na hora da nossa morte. Amém.
1: Ave Maria, cheia de graça, o Senhor é convosco. Bendita sois vós entre as mulheres, e bendito é o fruto do vosso ventre, Jesus.
0: Santa Maria, Mãe de Deus, rogai por nós, pecadores, agora e na hora da nossa morte. Amém.
1: Ave Maria, cheia de graça, o Senhor é convosco. Bendita sois vós entre as mulheres, e bendito é o fruto do vosso ventre, Jesus.
0: Santa Maria, Mãe de Deus, rogai por nós, pecadores, agora e na hora da nossa morte. Amém.
1: Ave Maria, cheia de graça, o Senhor é convosco. Bendita sois vós entre as mulheres, e bendito é o fruto do vosso ventre, Jesus.
0: Santa Maria, Mãe de Deus, rogai por nós, pecadores, agora e na hora da nossa morte. Amém.
1: Glória ao Pai, ao Filho e ao Espírito Santo.
0: Como era no princípio, agora e sempre. Amém.
1: Ó meu bom Jesus, perdoai-nos, livrai-nos do fogo do inferno, e levai as almas todas para o céu, e socorrei principalmente as que mais precisarem. Nossa Senhora de Fátima e São Francisco,
0: rogai por nós. No quarto mistério luminoso, contemplamos
1: a transfiguração de Jesus.
0: Pai nosso que estais no céu, santificado seja vosso nome. Venha a nós o vosso reino. Seja feita a vossa vontade, assim na terra como no céu.
1: O pão nosso de cada dia nos dai hoje. Perdoai as nossas

0: ofensas, assim como nós perdoamos a quem nos tem ofendido. E não nos deixeis cair em tentação, mas livrai-nos do mal. Amém.
1: Ave Maria, cheia de graça, o Senhor é convosco. Bendita sois vós entre as mulheres, e bendito o fruto do vosso ventre, Jesus.
0: Santa Maria, Mãe de Deus, rogai por nós, pecadores, agora e na hora de nossa morte. Amém.
1: Ave Maria, cheia de graça, o Senhor é convosco. Bendita sois vós entre as mulheres, e bendito o fruto do vosso ventre, Jesus.
0: Santa Maria, Mãe de Deus, rogai por nós, pecadores, agora e na hora de nossa morte. Amém.
1: Ave Maria, cheia de graça, o Senhor é convosco. Bendita sois vós entre as mulheres, e bendito o fruto do vosso ventre, Jesus.
0: Santa Maria, Mãe de Deus, rogai por nós, pecadores, agora e na hora de nossa morte. Amém.
1: Ave Maria, cheia de graça, o Senhor é convosco. Bendita sois vós entre as mulheres, e bendito o fruto do vosso ventre, Jesus.
0: Santa Maria, Mãe de Deus, rogai por nós, pecadores, agora e na hora de nossa morte. Amém.
1: Ave Maria, cheia de graça, o Senhor é convosco. Bendita sois vós entre as mulheres, e bendito o fruto do vosso ventre, Jesus.
0: Santa Maria, Mãe de Deus, rogai por nós, pecadores, agora e na hora de nossa morte. Amém.
1: Ave Maria, cheia de graça, o Senhor é convosco. Bendita sois vós entre as mulheres, e bendito o fruto do vosso ventre, Jesus.
0: Santa Maria, Mãe de Deus, rogai por nós, pecadores, agora e na hora de nossa morte. Amém.
1: Ave Maria, cheia de graça, o Senhor é convosco. Bendita sois vós entre as mulheres, e bendito o fruto do vosso ventre, Jesus.
0: Santa Maria, Mãe de Deus, rogai por nós, pecadores, agora e na hora de nossa morte. Amém.
1: Ave Maria, cheia de graça, o Senhor é convosco. Bendita sois vós entre as mulheres, e bendito o fruto do vosso ventre, Jesus.
0: Santa Maria, Mãe de Deus, rogai por nós, pecadores, agora e na hora de nossa morte. Amém.
1: Ave Maria, cheia de graça, o Senhor é convosco. Bendita sois vós entre as mulheres, e bendito o fruto do vosso ventre, Jesus.
0: Santa Maria, Mãe de Deus, rogai por nós, pecadores, agora e na hora de nossa morte. Amém.
1: Ave Maria, cheia de graça, o Senhor é convosco. Bendita sois vós entre as mulheres, e bendito o fruto do vosso ventre, Jesus.
0: Santa Maria, Mãe de Deus, rogai por nós, pecadores, agora e na hora de nossa morte. Amém.
1: Glória ao Pai, ao Filho e ao Espírito Santo.
0: Como era no princípio, agora e sempre. Amém.
1: Ó meu bom Jesus,
0: perdoai-nos, livrai-nos do fogo do inferno. Elevai as almas todas para o céu, e socorrei principalmente as que mais precisarem.
1: Nossa Senhora de Fátima e São Francisco,
0: rogai por nós.
1: No quinto mistério luminoso, contemplamos
0: a instituição da Eucaristia. Pai nosso que estais no céu, santificado seja o vosso nome. Venha a nós o vosso reino, seja feita a vossa vontade, assim na terra como no céu.
1: O pão nosso de cada dia nos dai hoje, perdoai as nossas ofensas, assim como nós perdoamos a quem nos tem ofendido. E não nos deixeis cair em tentação, mas livrai-nos do mal. Amém.
0: Ave Maria, cheia de graça, o Senhor é convosco. Bendita sois vós entre as mulheres, e bendito é o fruto do vosso ventre, Jesus.
1: Santa Maria, Mãe de Deus, rogai por nós, pecadores, agora e na hora da nossa morte. Amém.
0: Ave Maria, cheia de graça, o Senhor é convosco. Bendita sois vós entre as mulheres, e bendito é o fruto do vosso ventre, Jesus.
1: Santa Maria, Mãe de Deus, rogai por nós, pecadores, agora e na hora da nossa morte. Amém.
0: Ave Maria, cheia de graça, o Senhor é convosco. Bendita sois vós entre as mulheres, e bendito é o fruto do vosso ventre, Jesus.
1: Santa Maria, Mãe de Deus, rogai por nós, pecadores, agora e na hora da nossa morte. Amém.
0: Ave Maria, cheia de graça, o Senhor é convosco. Bendita sois vós entre as mulheres, e bendito é o fruto do vosso ventre, Jesus.
1: Santa Maria, Mãe de Deus, rogai por nós, pecadores, agora e na hora da nossa morte. Amém.
0: Ave Maria, cheia de graça, o Senhor é convosco. Bendita sois vós entre as mulheres, e bendito é o fruto do vosso ventre, Jesus.
1: Santa Maria, Mãe de Deus, rogai por nós, pecadores, agora e na hora da nossa morte. Amém.
0: Ave Maria, cheia de graça, o Senhor é convosco. Bendita sois vós entre as mulheres e bendito é o fruto do vosso ventre, Jesus.
1: Santa Maria, Mãe de Deus, rogai por nós, pecadores, agora e na hora de nossa morte. Amém.
0: Ave Maria, cheia de graça, o Senhor é convosco. Bendita sois vós entre as mulheres e bendito é o fruto do vosso ventre, Jesus.
1: Santa Maria, Mãe de Deus, rogai por nós, pecadores, agora e na hora da nossa morte. Amém.
0: Ave Maria, cheia de graça, o Senhor é convosco. Bendita sois vós entre as mulheres e bendito é o fruto do vosso ventre, Jesus.
1: Santa Maria, Mãe de Deus, rogai por nós, pecadores, agora e na hora da nossa morte. Amém.
0: Ave Maria, cheia de graça, o Senhor é convosco. Bendita sois vós entre as mulheres e bendito é o fruto do vosso ventre, Jesus.
1: Santa Maria, Mãe de Deus, rogai por nós, pecadores, agora e na hora da nossa morte. Amém.
0: Ave Maria, cheia de graça, o Senhor é convosco. Bendita sois vós entre as mulheres e bendito é o fruto do vosso ventre, Jesus.
1: Santa Maria, Mãe de Deus, rogai por nós, pecadores, agora e na hora da nossa morte. Amém.
0: Glória ao Pai, ao Filho e ao Espírito Santo.
1: Como era no princípio, agora e sempre. Amém.
0: Ó meu bom Jesus, perdoai-nos, livrai-nos do fogo do inferno, e levai as almas todas para o céu, e socorrei principalmente as que mais precisarem. Nossa Senhora de Fátima e São Francisco,
1: rogai por nós. Infinitas graças vos damos, soberana rainha, pelos benefícios que todos os dias recebemos de vossas mãos liberais. Dignai-vos agora e para sempre tomar-nos debaixo de vosso poderoso amparo, e para mais nos obrigar-nos, vos saudamos com uma salve, rainha.
0: Salve, rainha, mãe de misericórdia, vida, doçura, esperança nossa, salve. A vós bradamos, degredados filhos de Eva, a vós suspirando, gemendo e chorando neste vale de lágrimas. Eia, pois, advogada nossa, estes vossos olhos misericordiosos a nós volveis. E depois deste desterro, mostrai-nos Jesus, bendito o fruto do vosso ventre. Ó clemente, ó piedosa, ó doce sempre Virgem Maria,
1: rogai por nós, Santa Mãe de Deus,
0: para que sejamos dignos das promessas de Cristo.
1: Juntos rezamos o Santo Terço, que possamos ficar com as bênçãos de Deus e proteção de Nossa Senhora. Em nome do Pai, do Filho e do Espírito Santo. Amém. Paz e bem.
0: Santa alegria.
1: Louvado seja o nosso Senhor Jesus Cristo.
0: Para sempre seja louvado.

0: 4:54.
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0: 4 horas 58 minutos. Temperatura 8 graus.

0: 5:15. Temperatura 7 graus.
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0: 5:17. Temperatura 7 graus.

Meu caro colega Rico, em nome dos gaiteiros citados nesta linda chamarrita e também em meu nome, desejo agradecer pela lembrança e homenagem ora prestada. Todos te desejam muito sucesso, já que representas com teu trabalho artístico a mais pura arte e tradição do Rio Grande.

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4: 5 horas e 36 minutos. Temperatura 8 graus.

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1: 5 horas e 55 minutos. Temperatura 8 graus.
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A todos o meu bom dia, amanhã de 21 de maio, manhã de quinta-feira. Em algumas competições esportivas é permitido descartar os piores resultados. A vida é uma longa competição e cheia de alternativas. Mas nela não se pode descartar nenhum resultado. O que fazemos estará sempre em nossa biografia. A atitude inteligente é fazer a paz com o passado, aceitá-lo como é e recomeçar de novo. O erro deve servir como experiência. Daqui em diante, vamos fazer diferente. Manhã de 21 de maio, manhã de quinta-feira, já passaram 140 dias desse ano, pela frente 225 dias. O evangelho de hoje continua sendo de João, agora 17 a 20. Jesus ergueu os olhos ao céu e rezou, dizendo: Pai Santo, eu não te rogo somente por eles, mas também por todos aqueles que vão crer em mim, pela sua palavra, para que todos sejam um como tu, Pai, estás em mim e eu em ti, e para que eles estejam em nós, a fim de que o mundo creia que tu me enviaste. Eu dei-lhes a glória que tu me deste, para que eles sejam um como nós somos um, eu neles e tu em mim, para que assim eles cheguem à unidade perfeita e o mundo reconheça que tu me enviaste e amaste como me amaste a mim. Pai, aqueles que me deste, quero que sejam comigo onde eu estiver, para que eles contemplem a minha glória, glória que tu me deste, porque me amaste antes da fundação do mundo. Pai justo, o mundo não te conheceu, mas eu te conheci. Esses também conheceram que tu me enviaste. Eu lhes fiz conhecer o teu nome e tornarei conhecido ainda mais, para que o amor com que me amaste esteja neles e eu mesmo esteja neles. Esta é a palavra da salvação, o evangelho, dessa quinta-feira, 21 de maio.

6:07. Manhã de quinta-feira, 21 de maio. Já 140 dias passaram desse ano sem serem percebidos. Pela frente, 225 dias que também vão passar muito rapidamente. 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Temperatura nesse momento, 6 graus. Hoje nós lembramos, entre outros, São Teófilo de Corte, franciscano. Nasceu em Corte, Itália, em 1686. Foi um dos grandes missionários franciscanos do tempo. Ele, juntamente com Bernardino de Sena, pregaram por toda a Itália. Foi o grande pregador da palavra de Deus, São Teófilo de Corte franciscano. A frase de hoje: existe uma arte de sofrer pouco conhecida, sofrer com amor e em silêncio. Quem nos garante isso? Nada mais, nada menos do que Frei Pio de Pietrelcina. Existe uma arte de sofrer pouco conhecida, sofrer com amor e em silêncio. A nossa dor pode se transformar em oração. Deus não quer o sofrimento, mas aceita a dor como prece. E, sobretudo, saibamos manter o silêncio. A alegria deve ser difundida. Agora o silêncio deve ficar conosco. Então, insistindo na frase de Frei Pio, existe uma arte de sofrer pouco, pouco conhecida. Sofrer com amor e em silêncio. O dia de hoje na história, o que aconteceu ao longo do tempo nessa data 21 de maio. 1904, fundada a FIFA, Federação Internacional de Futebol. A ata inicial de fundação foi assinada por 7 federações. Temos ainda 1968. A Revolução Estudantil paralisa a França. É proibido proibir, nem Deus nem os mestres. Façamos o amor e não a guerra, guerra seus gritos. 1995, João Paulo II realiza triunfal visita à Polônia. 2018, inicia a greve dos caminhoneiros no Brasil.

6:13, manhã de 21 de maio, manhã de quinta-feira, 6 graus a temperatura. 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Navegar do jeito de Noé. Nas primeiras páginas da Bíblia encontramos o episódio de Noé e sua aventura no dilúvio. Durante 40 dias e 40 noites, uma colossal chuva inundou a terra. Noé estava preparado. Arca com um comprimento de 150 metros, 25 metros de largura e 15 metros de altura, salvou a família e um casal de cada ser vivo, diz o Gênesis 6:14. Passados alguns milênios, a arca do Noé continua ensinando. Primeiro, não perca o barco. Não conte demais com amanhã. É possível que lhe digam, agora é tarde demais. Segundo, estamos todos no mesmo barco. Nada do que acontece ao nosso redor deve ser indiferente. Ninguém é uma ilha. Se um grão de areia cai no mar, o continente fica menor. Terceiro, planeje o futuro. Não estava chovendo quando Noé construiu a arca. Na vida das pessoas, há causas e consequências. Podemos escolher as sementes que plantamos, mas a colheita é obrigatória. Quarto, mantenha-se em forma. Noé era bem idoso quando surgiu a ocasião. Amanhã ou depois, alguém poderá pedir que você realize algo de grandioso. Quinto, não dê ouvidos aos críticos negativos. Continue a fazer o que deve ser feito. As sugestões, no entanto, são sempre bem-vindas. Sexto, construa seu futuro em terreno alto. O Evangelho vai mais longe. Pede para construir sobre a rocha. As aves ensinam que é perigoso construir os ninhos nos ramos mais baixos. Sétimo, por segurança, nunca viaje sozinho. Noé, além da família, levou um casal de cada ser vivo. Oitavo, velocidade nem sempre é vantagem. Tanto os caramujos quanto avestruzes estavam na arca de Noé. Nono, quando estiver estressado, flutue. Isso significa férias. Um dia diferente, um livro, uma pescaria. A pessoa não é de ferro. As próprias máquinas precisam de vez em quando parar. Décimo, a arca de Noé foi construída por amadores. O colossal Titanic foi construído por profissionais, segundo as normas seguras da engenharia. O amor é mais dinâmico que a técnica. Observação final, não importa a tempestade, quando você se deixar conduzir por Deus, o barco não vai afundar e o arco-íris, cedo ou tarde, aparecerá.

Lembramos o conselho do Frei Pio de Pietrelcina: se há uma dor em sua vida, sofra com amor. Faça da dor um sofrimento e, preferencialmente, sofra em silêncio. Que Maria, nossa mãe, nos ajude na travessia de hoje e a Trindade Santa, ela estará sempre conosco. Em nome do Pai, do Filho e do Espírito Santo. Amém. A todos um bom dia.

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0: 6:32. Bom dia, gente. Estamos iniciando o Conectado nesta manhã fria, mais uma manhã fria de quinta-feira. O Conectado chegando com muitas informações. Escuro lá fora ainda, mas parece que tudo indica que teremos a presença da geada assim que a gente puder verificar no amanhecer. Qual a temperatura dessa manhã? Bom dia, João Paulo.
1: Bom dia, Denise. Bom dia aos amigos ouvintes. Uma excelente quinta-feira a todos. Olha, Denise, tu sabe que a temperatura, ela está mais alta do que eu imaginava, 7 graus. É, eu imaginei até que fosse um pouco mais baixo. E justamente por isso, por aquilo que tu falava, pela sensação de frio que nós temos nessa manhã, mas nesse momento, 7 graus ou menos aqui nos estúdios. E tô achando também assim, que a gente vai ter uma geada, Denise. A não ser que aconteça aquilo que aconteceu ontem, né? Que foi aquela cerração que veio e tomou conta, né? Logo no início da manhã. Embora onde não teve geada ontem, regiões em que não teve geada ontem, Denise, nós tivemos, em regiões que não teve cerração, nós tivemos geada ontem, né? Falava com algumas pessoas e o pessoal disse, não, aqui não teve cerração e teve geada.
0: Veja só, né? Que diferença dos microclimas que você sempre comenta. Bem, João, iniciamos o programa falando de notícia desagradável, pois aconteceu um acidente agora de madrugada. Inclusive, bombeiros seguem no atendimento lá na Rota do Sol. Quem mora por essas arredondezas deve ter ouvido sirenes por volta de 4:30 da madrugada de hoje, pois aconteceu um acidente, um grave acidente envolvendo um caminhão carregado de batatas e um veículo, um utilitário, né? Um Renault Kangoo, e que resultou na morte do motorista do Renault Kangoo. Esse acidente, então, foi registrado nas proximidades do posto Fioidinone, né? Que fica no território de Carlos Barbosa, no quilômetro 84. Houve esta colisão envolvendo esse utilitário e esse caminhão carregado de batatas. Foi frontal esta colisão. Os dois carros acabaram saindo da estrada, né? Por isso, a movimentação está normal neste momento na Rota do Sol, em função que os veículos estão fora da estrada. Nesta ocorrência, que foi atendida pelos bombeiros daqui, pelo SAMU daqui, SAMU de Carlos Barbosa, bombeiros de Carlos Barbosa, a pessoa que entrou em óbito é o motorista do utilitário do Kangoo. E no caminhão estavam dois ocupantes, o motorista, que está em situação estável, até recusou o atendimento após avaliação, e o caroneiro, que foi socorrido e encaminhado ao Hospital Taquini, em Carlos Barbosa. Pelas primeiras informações que a gente tem, a vítima fatal seria um idoso de 79 anos, que estaria, então, no veículo de passeio, no Kangoo, e que foi a vítima fatal deste acidente. A ocorrência ainda segue em atendimento. Temos as equipes, como eu disse, SAMU de Garibaldi, Carlos Barbosa, tem ambulância da EGR, tem também o controle do trânsito pela Polícia Rodoviária Estadual. Então, o trânsito fluindo normalmente. Infelizmente, né, João, a gente registra esse acidente nesta madrugada.
1: Puxa vida, hein? Horário que geralmente costuma ter pouco movimento, né? 4:30 da madrugada, justamente o movimento que se tem nesse horário é muito desses caminhões, né? Do pessoal que está indo para fazer essas entregas. Uma fatalidade, realmente. E, a princípio, como você falou, Denise, parece que seria um idoso, né? Esse envolvido no acidente, mas não, a vítima fatal desse acidente. Só que nós não temos maiores detalhes ainda. Então fica o nosso registro aí, fica nosso sentimento já a desejar aos familiares deste idoso. E como acontece acidentes nessa reta aí do posto Fioidinone, né, Denise? É uma região que costuma registrar muitos acidentes, infelizmente muitos acidentes com vítimas fatais, né? Aqui a gente poderia enumerar uma lista, fazer uma lista de muitos acidentes que a gente lembra que ocorreram neste ponto, né? Ali entre Barbosa e Garibaldi, ali já é território de Carlos Barbosa, mas quase no limite com Garibaldi, ali em Santo Antônio de Castro, né? Carlos Barbosa. Alguma coisa que talvez tenha que ser feita aí nessa reta aí para tentar minimizar os acidentes, e muitos acidentes graves já aconteceram por aí. Este é mais um, então, mais uma pessoa que perde a vida nas estradas aqui da nossa região.
0: Infelizmente, esse horário, né? É bem comum os caminhoneiros carregados com os produtos daqui, carregados de batata, e se deslocam geralmente para Porto Alegre. Uhum. E esse caminhoneiro fazia o sentido Boa Vista do Sul a Garibaldi quando aconteceu, então, esse acidente, esse grave acidente, então, resultando nesta pessoa em óbito. No Facebook da Rádio Garibaldi já estão postadas duas fotografias. As fotografias, então, que elas foram colhidas pelos próprios bombeiros, então, mostrando as imagens do caminhão que saiu fora da estrada, e a gente verifica, assim, vários sacos de batata que caíram da carroceria, e o caminhão que entrou numa valeta, né? No acostamento aí da Rota do Sol, e ficou com a parte da frente encravada nesta valeta, e o cangu que também desceu um barranco, mas infelizmente o motorista não resistiu deste forte impacto ocorrido durante esta madrugada, que exigiu a movimentação de muitas viaturas, muitos voluntários, bombeiros aqui de Garibaldi para atendimento desta ocorrência. 6:38, começamos amanhã com esse acidente triste, mas seguimos trazendo outras informações, outros destaques, o que foi notícia ontem, o que será notícia no dia de hoje. João Paulo, ontem a reportagem da Rádio Garibaldi esteve na escola Carlos Gomes, pois a escola Carlos Gomes celebrando seu centenário, né? Que lindo, que história linda que tem para contar.
1: É verdade, ontem o Henrique, que inclusive é ex-aluno do Carlos Gomes, né? Esteve acompanhando ontem pela manhã, fazendo uma matéria, na verdade, né? Com a atual diretora, com funcionárias. À tarde ocorreu um outro momento aí mais voltado para a comunidade escolar, que aí foi acompanhado pela Thay e pelo Eduardo. Mas é uma história de 100 anos que incontáveis pessoas passaram pelo Carlos Gomes, né? Pelo grupo escolar, como os mais antigos conhecem, né? A escola Carlos Gomes, o nome Carlos Gomes foi dado anos depois, né? Mas o primeiro nome foi diferente disso, e importante ressaltar essa história de uma escola que é referência na educação pública aqui de Garibaldi também, né? Em termos de estrutura, em termos de qualidade de ensino, uma localização também central. Então, tenho certeza que tem muita gente nos ouvindo agora que tem muita memória afetiva com a escola Carlos Gomes, né, por ter passado por ela, pelas histórias que construiu dentro daquelas paredes, né? Um prédio também histórico da escola Carlos Gomes. E essa programação, ao longo do ano de 2026, vai contar com mais atividades, né? A data exata do centenário é 11 de junho. Dia 11 de junho são os exatos 100 anos de fundação da escola, mas ontem foi o primeiro passo, digamos assim, que a escola deu nas comemorações dos seus 100 anos de fundação, a primeira escola pública aqui de Garibaldi. Se a gente considerar que no início o Colégio Santo Antônio era dos Irmãos Maristas, né? E o Colégio São José das Irmãs de São José. Então, se tomarmos como base essa linha de raciocínio, a Escola Carlos Gomes, a primeira escola pública aqui de Garibaldi, que completa, então, 100 anos neste ano.
0: Exatamente. E ontem, então, foi dado início às homenagens para ex-diretores, ex-professores, ex-também colaboradores da escola que estiveram lá presentes, alunos fizeram uma apresentação para eles, até também teve música ensaiada pelos alunos. A escola, que está decorada com motivos de 100 anos, com vários desenhos já feitos pelos próprios alunos, com as sombrinhas com 100 anos, o coração de balão de 100 anos.

0: um destaque especial, onde os moradores do centro faziam fila para matricular seus filhos, né? Teve uma época que se fazia fila para matricular os filhos na escola Carlos Gomes, justamente para que eles ficassem, porque ela é menor, não tem aquele ensino fundamental completo, para que os filhos ficassem junto com as crianças mais ou menos da mesma idade, né? Para fazer toda aquela convivência sadia, de alegria, de espaço lúdico da escola, que iniciou lá em 11 de junho de 1926, quando a instituição surgiu como Grupo Escolar da Vila Garibaldi. Depois ele passou a ser chamado Grupo Escolar Carlos Gomes e atualmente Escola Estadual Carlos Gomes. Ficou tão presente Grupo Escolar, né, que até hoje muitas pessoas falam Grupo Escolar Carlos Gomes. Logo mais a gente traz um resumo, né, da matéria do Henrique, que conversou com a atual diretora, com a atual vice-diretora, com a Neuza Maria Fopa, que é professora, que falou da programação desse centenário. Vai ter almoço também, muitas atividades que serão celebradas durante este ano. Mas, João Paulo, ontem nós tivemos eventos, né? Eu peço para que você fala do seu evento que você acompanhou ontem, depois eu falo do evento que eu estive participando em Carlos Barbosa.
1: Muito bem, então, Denise, com muita alegria, a gente esteve ontem junto com o colega Henrique da Fonseca no lançamento dos novos produtos e dos rótulos da safra 2026 da Cooperativa Vinícola Garibaldi. Então, foi um evento diferenciado, realizado para jornalistas, para os profissionais da área da comunicação, lá no varejo, no terminal turístico da Cooperativa Vinícola Garibaldi. E o evento também serviu como mais um na comemoração dos 95 anos da cooperativa. Então foi montada uma espécie de passarela lá, né? Um tapete vermelho, literalmente o um tapete vermelho, né? E aí nós nos posicionamos sentados dos dois lados desse tapete vermelho, e aí sete modelos desfilaram como se fosse um desfile de moda, mas carregando os rótulos da Garibaldi. Então, algumas novidades que nós temos. Tem também alguns produtos que ganham uma roupagem nova, né? O caso do Sauvignon Blanc, tem o VG Chardonnay, que é uma novidade também desse ano, e um novo produto da Cooperativa Garibaldi, que é um vinho branco leve, o Vinhas Vivas, que foi apresentado ontem, foi o primeiro produto a ser apresentado. Ele tem um rótulo diferente, é uma das apostas da Garibaldi para este ano de 2026, já com uvas desta safra, né? Uma mescla de uvas Trebbiano e Prosecco. Tivemos também a apresentação de alguns rótulos de safras anteriores, mas que começam a chegar ao mercado, especialmente na questão do vinho tinto, né? Tem o Garibaldi Memórias, que é um vinho tinto com um blend de quatro uvas diferentes, que chega agora ao mercado. Ele é da safra de 2024, as uvas são da safra de 2024, além de produtos já consagrados, já tradicionais, que chegam ao mercado com uvas deste ano. É o caso, por exemplo, do espumante Prosecco, né, que também desfilou, digamos assim, lá na passarela da Garibaldi, que todo mundo já conhece, muita gente consome, né, um dos espumantes mais consumidos da Garibaldi, o Prosecco, que chega agora com as uvas desta safra, né? Uma safra que foi desafiadora, uma safra que foi grande em termos de volume, uma safra que durou bastante, e agora entra o desafio de comercializar, de engarrafar e de comercializar todos esses produtos, né, que são resultantes da safra. Um evento muito bacana, um evento muito bem organizado. Eu quero mandar um abraço aqui a todos da Cooperativa Garibaldi, ao presidente Oscar Ló, o enólogo Ricardo Morari, que nos concedeu entrevista, falou sobre esses produtos, mas a todos os enólogos da cooperativa, a equipe técnica, enfim, o Evandro Bosa, da parte agrícola. O Evandro nos ouve todos os dias, Denise.
0: Querido, bom
1: te conhece de
0: dia,
1: longa data, o Evandro, né?
0: Ixi, é verdade.
1: Ele tava
0: Tempo
1: nos
0: ainda de que nós fazíamos o informativo, o jornalzinho isso, da cooperativa.

0: contava ontem, estávamos falando, ele disse que nos ouve sempre, né? Só sai de casa para ir para a cooperativa depois que nos ouve e nos contou, né? Que trabalhou contigo, ou melhor, você trabalhou com ele lá na Garibaldi, né? Quando tinha um jornalzinho da cooperativa, né? E, enfim, são produtos, olha, da mais alta qualidade, e diz que já passam a estar disponíveis no mercado. Ou Vinhas Vivas, que é um novo produto, né? O novo vinho da Garibaldi, ele passa a estar disponível no mês de junho. Então nós tivemos a oportunidade de provar com exclusividade esse vinho, né? Que ainda está nas barricas e que a partir do próximo mês começa a ser engarrafado e chega ao mercado. A Garibaldi sempre inovando e sempre seguindo uma tendência de mercado, que é a aposta nos vinhos leves, né? Vinhos brancos principalmente, mas vinhos mais leves, um menor teor alcoólico, que é uma tendência de consumo mundial, não é só aqui no Rio Grande do Sul, não é no Brasil, é no mundo. E a Garibaldi já há algum tempo percebendo essa tendência de mercado, tem apostado nesse nicho de vinhos.
1: Muito bem, que charme que foi esse lançamento, né? Eu pude ver. Agora você contando um spoiler que você publicou nas redes sociais, muito bonito mesmo, esse evento de ontem à noite da Cooperativa Garibaldi, parabéns a todos. Eu estive então em Carlos Barbosa, onde aconteceu o lançamento da 34ª edição do Fest Queijo, que vai acontecer de 26 de junho a 26 de julho. O lançamento que reuniu os expositores, reuniu as autoridades de Carlos Barbosa, também de outras cidades, e inclusive foi apresentado o novo traje das meninas, né? Da Laila e da Bruna, da senhorita Fest Queijo e a dama de companhia. Aliás, muito bonito os vestidos das duas. E o evento do Fest Queijo neste ano terá muita inovação. Este ano nós vamos ter, junto com o Fest Queijo, a Piazza Fest Queijo, onde os visitantes poderão também desfrutar do espaço da área externa, que é na Rua Coberta, que poderão sair do Fest Queijo e prestigiar esse espaço, que será feito como se fosse uma festa de colônia, né? Com aquelas mesas bem compridas. Outra inovação será a decoração de Carlos Barbosa, que vai ganhar muitos totens em toda a cidade, com muita divulgação da cidade. Vai ser um diferencial que vai chamar bastante a atenção dos turistas, daqueles que vêm de Barão, daqueles que saem aqui de Garibaldi e entram pela Buarque de Macedo. A Buarque de Macedo estará decorada, bem como a entrada principal e na Avenida Ivo Tramontina. Esse destaque foi apresentado pelo secretário de Turismo, o Fábio Basso, né? Do diferencial deste ano em relação à decoração, que vai ter muito mais decorada do que outros anos, inclusive alguns lugares instagramáveis, que se diz, né? Para bater foto.
0: Instagramáveis.
1: Isso, diz de novo?
0: Instagramáveis.
1: Isso. E aí, para as pessoas poderem tirar fotos, né? E publicarem e divulgarem nas suas redes sociais. As fotografias serão com partes de queijos, um queijo inteiro, uma tábua. Então, diferentes pontos para as pessoas tirarem fotografias. Bem, bem bonita a apresentação que aconteceu na ACI de Carlos Barbosa. ACI que tem toda a sua participação agora, né? Assim como aqui em Garibaldi, a FENACHAMP é organizada pela SIC, né? Pelo SEC, e lá em Carlos Barbosa eles fizeram da mesma forma, com a pontuação da ACI, para poder dar um dinamismo na organização da festa, porque quando ficava nas mãos da prefeitura, às vezes faltava um show ou dava algum problema, daí tinha que fazer a licitação. Exatamente. De novo. Então, demorava muito para acontecer, e a festa está ali, né? Ela precisa tomar as iniciativas e decisões de forma muito rápida.
0: Para qualquer compra que você precisasse fazer, quando o Fast Queijo era gerenciado pela prefeitura, você precisava no mínimo de 3 orçamentos, né? Ou dependendo do valor, até daí fazer a licitação, que é todo um processo. E às vezes ocorria de alguma licitação atrasar ou esbarrar em alguma questão judicial. Eu lembro que teve um ano, Denise, por exemplo, que o Fast Queijo não teve divulgação, né? Porque teve problemas na licitação da agência de publicidade, né? Então, isso era um grave problema que tinha o Fast Queijo, e o objetivo em fazer esse repasse para a ACI é justamente esse, de agilizar, de facilitar e poder fazer ações como essa que o secretário Fábio estava descrevendo para vocês ontem, né?
1: Uhum. É muito legal o que foi apresentado ontem, festival que rapidamente vai acontecer, né? Quando a gente piscar os olhos, já está aí, 26 de junho a 26 de julho de 2026, essa 34ª edição. Mas se formos comparar com a primeira Festa do Leite, que aconteceu em Carlos Barbosa, em anos, nós já estaríamos com 50 anos de realização de festividades relacionadas ao queijo. Muitas atrações vamos ter, a Cooperativa Vinícola Garibaldi vai estar presente, como muitas outras que repetem a sua participação. E neste ano, uma das novidades que se integra ao Fast Queijo é a queijaria Beija-Flor, né, da família Lorenzon, que neste primeiro ano irá participar também, oferecendo todos os seus produtos da queijaria. Um abraço a todo o pessoal de lá, do Lorenzon, que eu conversei com eles ontem. Inclusive, o patriarca esteve recentemente em viagem à Itália para unir forças e verificar como é o queijo colonial lá da Itália, né? E foi com um grupo daqui para visitar, e eles estão com um projeto forte para fazer aquele queijo colonial, para ter toda aquela licença, original, né? E eles também estarão presentes. É uma novidade a queijaria Beija-Flor participando do Fast Queijo.
0: Olha que bacana, hein? Queijaria Beija-Flor, que é de Linha Vitória, Denise. Então, já quero mandar um abraço também para a comunidade de Linha Vitória. Ontem à tarde, eu estive lá junto com a Jennifer para gravarmos um vídeo lá na Aparição, porque domingo, sábado e domingo, aliás, né, tem a festa em honra à Nossa Senhora de Caravaggio lá em Linha Vitória. E por que que nesse ano nós fomos até lá? Porque é um ano especial, Denise. São 70 anos da Aparição, né? 70 anos que aquele espaço foi pensado, construído, inaugurado. Na verdade, o espaço já completou 70 anos, porque a inauguração foi em janeiro de 1956, né? Então, 70 anos da Aparição, e a imagem de Nossa Senhora de Caravaggio, que vai ser substituída esse ano, né? Por 70 anos permaneceu a mesma imagem de Nossa Senhora, junto com a Joaneta, né? Que é a camponesa que observou a Nossa Senhora lá em Caravaggio, na Itália. E as imagens serão retiradas. Ontem elas já não estavam no ponto original delas, estavam lá no chão, num processo que o pessoal vai fazer para transportar. E essas imagens vão ser levadas para a igreja lá de Linha Vitória, lá do lado, né, da Aparição. E as novas imagens de Nossa Senhora, elas chegam hoje, né? Hoje estão chegando por lá. E o pessoal vai fazer a instalação, mas vai fazer um mistério, Denise. Pedir para dar detalhes a Sandra Lorenzoni, disse, não, vai ser surpresa aí. Quem quiser conferir as novas imagens vai ter que aguardar até sábado, na missa da tarde do sábado, que será transmitida inclusive pela Rádio Garibaldi, mas tem a procissão, né, a caminhada que sai aí do posto São Cristóvão e vai até Linha Vitória, tem a missa com a coroação, mesma questão do domingo com a missa lá na Aparição, e depois o almoço e à tarde o baile. O pessoal me falou fora do ar, até eles me pediram, ao João, guarda segredo, mas a cerimônia, o rito para mostrar as novas imagens vai ser muito bonito, hein? O pessoal estava me contando ontem lá, Paulo Zanetti estava me contando da forma que vai acontecer, e olha, vai ser algo que vai emocionar bastante quem estiver por lá e até mesmo quem estiver assistindo aqui pela Rádio Garibaldi.
1: Que legal.
0: Fica
1: eles sempre fazem bonita as sempre, missas, né? Celebrações com a entrada de anjos, a entrada de Nossa Senhora. Então imagina agora com esse momento todo especial, né? De aniversário e troca destas imagens.
0: Exatamente.
1: Vamos para os destaques jornais que estão circulando por aqui, mas antes eu preciso falar dos nossos apoiadores, o Conectado, que tem um oferecimento de todas as manhãs aqui, o oferecimento de Ótica Real. 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Correio do Povo, o governo define novas regras para a atuação das Big Techs no país. Decretos assinados por Lula regulamentam o marco civil da internet, conforme decisão do STF, para a responsabilização das plataformas por conteúdos ilícitos, definem um órgão fiscalizador das normas e ampliam a proteção às mulheres. Parecer sobre o fim da 6x1 é adiado por entrave de regra de transição. Dados do IBGE, Brasil reduz subregistro de mortes e nascimentos a índices históricos. Mulher é presa suspeita de agenciar filhas de 1 e 8 anos. Nossa, com exploração sexual. Filhas de 1 a 8.
0: É terrível essa notícia. Também estava acompanhando aqui pelas redes sociais. Impressionante.
1: Dá até mal-estar.
0: Impressionante.
1: De divulgar esta reportagem, né? Ou simplesmente o destaque do jornal que está em capa. Imagina ler a notícia, que mal-estar que não vai dar.
0: É verdade.
1: Várias cidades gaúchas terão amanhecer gelado, com marcas negativas e geada. Tarde será fria, mas na maior parte do estado. Jornal do Comércio, o Rio Grande tem 13,8 bilhões em novos investimentos travados. Projetos de Petrobras, Cobra e CMPC dependem de resolução de entraves jurídicos e administrativos. Mapa aponta oportunidades ao desenvolvimento econômico do Sul e da fronteira. Universidades identificam terras raras em Caçapava e Lavras do Sul. Carne do Pampa agrega valor à produção e ganha mercados para exportação. Livramento duplicará número de free shops. Feira Brasileira do Varejo debate vínculo de lojistas com cliente. Gangue fechará lojas físicas e vai expor na Pompeia. Ah, grande marca que marcou a minha adolescência. Mas, né? É uma empresa de muitos anos. Votação sobre revisão de dívida de produtores rurais é adiada. Zero hora, decretos federais apertam regras para redes sociais e determinam fiscalização. Empresária afirma que nunca repassou dinheiro do Careca do INSS para Lulinha. Veja como vai operar programa de crédito para condutor de app comprar carro novo. Símbolo desenhado com sangue em cena de crime intriga a polícia em Osório. Jornal Pioneiro, PPP da Educação Infantil pode gerar déficit bilionário em Caxias. Também destaque para o Ibanhes, que nascido em Canela, voltou ao Rio Grande do Sul nesta semana. É o destaque dele, que também passou para a reportagem da Rádio Garibaldi, porque tudo começou na vida dele por aqui, né?
0: É, foi revelado para o futebol aqui em Garibaldi no projeto do PRS Garibaldi, né?
1: E hoje ele é destaque de capa no jornal Pioneiro. Reconhecimento, sabores de infância, receita familiar leva a merendeira caxiense Eva Dacmar da Rosa à final do concurso nacional de alimentação escolar. Que bacana, parabéns. Ambulatório de saúde da mulher, espaço para acolhimento, sala lilás é destinada para as vítimas de violência doméstica. Estado autoriza obras na região, ordens de início prevêem recuperação de trechos críticos das rodovias, concerto inspirado no cinema italiano, orquestra de sopros traz repertório com trilhas que marcaram gerações, entre outros destaques do jornal pioneiro que está circulando por aqui. E quais destaques do esporte, João?
0: No esporte, Denise, a vitória do Grêmio ontem, né? Sobre o Palestino do Chile, placar de 2-0, mesmo com a vitória aí não foi uma grande atuação do Grêmio, o time teve algumas dificuldades, especialmente no segundo tempo, quando sofreu uma pressão, né? Porque o Grêmio abriu o placar cedo com o Bright White, mas sofreu pressão do Palestino, teve intervenções importantes do goleiro Everton, que agora é goleiro de Copa do Mundo de novo, né? Da segunda Copa do Mundo, teve Kahneman, inclusive, salvando um lance lá no, também no segundo tempo, mas enfim, o fato é que o Grêmio venceu, e agora, em termos de Copa Sul-Americana, ele vai ter que aguardar a última rodada para saber se termina em primeiro ou segundo, que é uma diferença muito importante, né? Porque terminando em primeiro, ele avança direto para as oitavas de final da competição. Em caso de derrota para o Montevideo City Torque na última rodada, aí o Grêmio fica em segundo, provavelmente fica em segundo, né? Depende também dos resultados paralelos, mas vai para a disputa do chamado playoff, né? Contra um terceiro colocado da Copa Libertadores da América. Mas na conta matemática, né? Uma vitória simples já é suficiente. Que o Grêmio avança, porque no mínimo o Grêmio fica em segundo, né? Não tem mais como o Grêmio ser ultrapassado pelo terceiro colocado. Mas é claro que o objetivo é terminar em primeiro para aí ter dois jogos a menos. Vamos falar também do Internacional, que está em franca preparação para o duelo do final de semana contra o Vitória pelo Campeonato Brasileiro. E é claro, né? Libertadores da América de futsal será nosso assunto, afinal tá chegando a hora, daqui a 3 dias que nós teremos o duelo entre a CBF e Peñarol, o primeiro dos 3 jogos da primeira fase da competição. E a gente destaca estas e outras informações logo mais aqui no espaço de esportes do nosso Conectado.
1: Muito bem, então, agora a gente vai ao intervalo, depois a gente volta trazendo muito mais informações. Fique conosco.
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0: nota de falecimento e convite para enterro. Esposa, Marinês de Larmelin Pazini. Filhos, Marcisete Pazini Simadon e família. Miriam Pazini e família. Leandro César Pazini e família. Juliane Pazini e família. Josiane Pazini e família. Genros, Nora, 8 netos, demais familiares e amigos, com pesar comunicam o falecimento de Avelino Pazini, com a idade de 86 anos. As últimas homenagens serão prestadas a partir do meio-dia na Igreja da Comunidade de Linha Presidente Soares, onde amanhã, sexta-feira, às 9 horas da manhã, haverá cerimônia de despedida com posterior sepultamento no cemitério da mesma comunidade. Noticiamos o falecimento e convite para enterro de Avelino Pazini, com a idade de 86 anos.
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3: Olá, bom dia, 7:12, segunda hora do Conectado agora no ar, comigo Delano Pieta. E juntando a equipe de jornalismo da Garibaldi, com o De Luca, com a Denise, com o Luiz Henrique, com o Eduardo e com você em casa nos fazendo companhia nesta manhã mais bonita, né? É, a manhã de hoje é uma manhã mais bonita. Eu não sei se aí na tua casa, pessoal que está nos ouvindo agora no interior, tá com a neblina chegando, né? Porque aqui tá realmente um amanhecer bonito na sede. Então, você que está no interior diz, ó, Delano, tá mentira, né? Aqui a neblina tá pegando, aqui tá diferente, né? Pode nos mandar uma foto, nos mandar uma mensagem, 9118-5111, que a gente já faz o registro. Só lembra na mensagem de colocar aonde você tá mandando.
4: Exato.
3: Diz, ó, tô aqui na comunidade e tal, né? E aqui tem neblina, aqui tá tapado de neblina, e a gente vai fazer esse registro para poder localizar também quem está nos ouvindo. João Paulo De Luca, muito bom dia.
4: Bom dia, Delano, bom dia aos amigos ouvintes, uma excelente quinta-feira a todos, pois é.
3: Temperatura agora tá em quanto?
4: Agora é 6 graus.
3: 6 graus.
4: É, antes estava com 7, deu uma caidinha antes, agora, né? 6 graus, mas o dia é muito mais agradável hoje, né?
3: É,
4: em termos
3: tá.
4: de visual, assim, também, né?
3: Até a questão, parece que a umidade foi um pouco embora,
4: sim,
3: né?
4: Sim.
3: Na sensação do corporal, né? Parece, e a umidade, olha, ela dá uma judiada, ainda mais com o frio que é demais. Mas fazer o quê, né? Tava conversando ontem lá no evento do lançamento do Fest de Queijo à noite com o pessoal, os amigos de Carlos Barbosa, e lá a umidade pega de uma forma violenta,
4: ainda, né?
3: É diferente, é tão próximo e tão diferente, né?
4: Se nós aqui já nos incomodamos com a serração, com a neblina, tu imagina lá, né?
3: E eles estavam me falando, não, Deus, eles ouvem a gente de manhã, dizem, olha, a gente ouve vocês de manhã e parece um outro planeta às vezes. Parece que vocês estão falando de outro lugar do Brasil, né? Eles dizem, ah, aqui o sol brilhando e lá, eles dizem, e aqui uma neblina que subiu, né?
4: Olha
3: lá
4: só,
3: do vale. Eles disseram, é impressionante a diferença, né? E aí depende do bairro também, né?
4: Sim.
3: O Triângulo é uma coisa, né? Planalto é outra, Vila Nova é outra.
4: A Aurora é outra. Na beira do morro,
3: é,
4: né?
3: Sem contar Santa Luísa, que aí já é no, quase indo pra Farroupilha, né?
4: Tu pega Torino do outro lado.
3: Torino
4: lá,
3: é do também, outro lado.
4: Que também sobe do outro
3: Arco
4: lado.
3: Arco Verde é outra coisa.
4: Isso.
3: Né? O Arco Verde no verão é muito mais quente. É um calor lá, Arco Verde, Coblenz, mas mais Arco Verde é Alpinada, né?
4: Já é uma cara de vale, né?
3: É, impressionante como muda, né? Fazendo pouquinhos quilômetros, sim, aí, faz só os 3, 4, 5 quilômetros, muda completamente, né? A nossa visão. Então, Garibaldi, Carlos Barbosa, cidades de gente tão parecida, mas, né, com as suas diferenças, principalmente climáticas. Mas um grande evento ontem, parabéns para a ACI, para a Prefeitura de Carlos Barbosa, para os organizadores, né? Para o Francisco Guazelli, o presidente, mais uma vez presidente, né? Conduzindo com maestria as novidades. A Denise falou antes das novidades que o Feste de Queijo vai proporcionar. Vai ter, claro, o Feste de Queijo tradicional, que é um sucesso, não precisa, né? Pouca coisa precisa ser mexida. Eles vão mexer alguma coisa de banheiro feminino, etc. Mas alguns ajustes. Mas a receita é essa.
4: A fórmula tá indo. Inclusive esse lance das escalas, né, Delano?
3: É. Não, isso deu pegou, muito certo. Pegou, né? Pegou. E aí o que vão fazer agora com a piazza, né? Feste de queijo. O pessoal que tá com a família, né? Não quer, por exemplo, entrar no Feste de Queijo, quer consumir um espumante, quer comer alguma coisa, vai lá.
4: Eu achei uma bela sacada essa.
3: Né? Tu consegue pegar esse público também, com shows, né, João? Eu achei fantástico. Então, parabéns ao Feste de Queijo pelo belo evento ontem à noite lá na ACI. A gente fica muito feliz. Ficamos felizes também. Parte da equipe estava na cooperativa, um evento também muito bacana aí na cooperativa. Está se tornando parte do calendário, o lançamento dos rótulos, né? De cada ano. Muito bacana, realmente. Tem rótulos que vocês provaram e ainda não está nas gôndolas.
4: Fomos privilegiados.
3: Não foi para as gôndolas, mas daqui a pouco a coisa vai acontecer.
4: É, nova roupagem de rótulos também.
3: Bacana.
4: E o lançamento de forma inédita, de forma diferente. Um desfile de moda, né?
3: É. As modelos segurando as garrafas.
4: E né? O modelo, que tinha um modelo também, né? Então, eles desfilando por lá e segurando as garrafas.
3: Maravilha.
4: Muito bacana.
3: 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Vamos de Kátia Valente, a previsão do tempo.
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5: Olá pessoal, vamos ter uma quinta-feira gelada aqui na região da Serra e Campos de Cima da Serra por causa da massa de ar polar que segue firme sobre o estado do Rio Grande do Sul. Ao longo do dia de hoje tem a presença do sol, mas sempre com variação de nebulosidade, volta e meia um pouco mais de nebulosidade, um pouco mais de umidade por aqui. O frio segue predominando. Ao longo do dia os termômetros não sobem mais do que 13 graus nos pontos mais elevados, entre 13 e 14, 15 graus na maioria aqui da região da Serra. Na sexta-feira mais um dia bastante frio, mínimas que vão oscilar entre 4 e 6 graus pela manhã e as máximas à tarde de novo, beirando os 13 a 15 graus, ou seja, 13 nas áreas mais elevadas, nas áreas mais frias. Os ventos seguem soprando do quadrante sul e sudeste, então não é um vento forte, é um vento fraco, mas de qualquer forma mantém aquela sensação de um pouquinho mais de frio, ou seja, vamos terminar a semana com frio, bem típico de inverno. Com a previsão do tempo, Kátia Valente.
3: 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Agora 7:20, a gente vai para o intervalo e volta em seguida. Tem muita informação para a gente acompanhar no Conectado desta quinta-feira. Fique conosco.
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0: Funerária do Carmo informa. Nota de falecimento. Pais Jacinto Fim, in memoriam, e Anelinda Pavinelli Fim, in memoriam. Esposa Idaci Maria Benini Fim, in memoriam. Filhos Janete Maria Fim de Melo, Jacinto Luiz Fim, Juracir Fim. Noras Maricel Cicope Fim e Marisa Benini Fim. Genro Alceu de Melo, in memoriam. Netos Thaís e esposo Tiago, Fernando e namorada Érica, Luísa e Laíse. 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As últimas homenagens estão sendo prestadas na capela da comunidade de linha São José, Coronel Pilar, onde hoje, às 16h, será celebrada a cerimônia de despedida com posterior sepultamento no cemitério da mesma comunidade. Noticiamos o falecimento e convite para enterro de Artêmio Fim, com a idade de 87 anos.
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3: De volta com o Conectado nesta manhã de quinta-feira aqui na Garibaldi, conectado para a Unimed Serra Gaúcha. 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
3: 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E a Escola Carlos Gomes celebra 100 anos de existência e realiza eventos neste ano. Detalhes com Henrique da Fonseca.
13: A reportagem da Rádio Garibaldi visitou a Escola Estadual Carlos Gomes, que está completando 100 anos de história. Foi em 11 de junho de 1926 que tudo começou, quando a instituição surgiu como Grupo Escolar da Vila de Garibaldi. Mais tarde, passou a se chamar Grupo Escolar Carlos Gomes e atualmente é conhecida como Escola Estadual Carlos Gomes. De acordo com a diretora Rosângela Pereira, conhecida como Kika, muitos alunos e professores passaram pelo educandário ao longo desse século de existência. Pela escola, estão espalhados desenhos elaborados pelos estudantes com o tema do centenário. A diretora destaca ainda que a escola recebe frequentemente ex-alunos que se emocionam ao recordar o tempo de infância ou mesmo quando retornam ao local para matricular seus filhos. A Escola Carlos Gomes conta com turmas de pré-escola, de responsabilidade do município, além do ensino fundamental incompleto. Segundo Kika, o trabalho desenvolvido é voltado à valorização das crianças e das famílias. A instituição também participou do Fundo Social do Sicredi e construiu uma biblioteca junto à sala dos professores. A diretora fala da emoção dos pais ao visitarem a escola e do acolhimento que recebeu quando chegou a 5 anos.
14: Muitas vezes os pais vêm procurar a escola para matricular seus filhos e eles entram na escola e se emocionam.
15: Olha só.
14: Eles se emocionam e perguntam se eles podem passear pela escola, dar uma olhada, relembrar os velhos tempos. E eles ficam com lágrimas nos olhos. É muito emocionante. Essa escola, ela tem o meu coração. Desde que eu entrei aqui, eu sempre fui muito bem recebida. As pessoas gostam do trabalho, do nosso trabalho. O nosso trabalho é de valorização das famílias, das crianças. E a gente tem todo um cuidado especial com elas. Então, assim, o nosso forte são as crianças.
13: A vice-diretora Luciana Migoto está há pouco tempo na escola, mas diz que se apaixonou à primeira visita.
16: Eu cheguei há um mês, mais ou menos, um mês e pouco. Mas assim que eu vim conhecer essa escola, eu me apaixonei por ela assim de cara, né? E para mim é bem importante chegar num momento em que a escola comemora uma data tão especial que é 100 anos. E é apaixonante e a gente vai fazer uma festa bem bonita, tanto hoje quanto no dia 14. E a escola, ela é bem estruturada, ela é bem arejada, ela é alegre, é um ambiente maravilhoso para a gente trabalhar e tenho certeza que para os alunos, para as crianças também.
17: Com certeza, né? Eu até falando com a Dire, né? Eu fiz essa pergunta, vou repetir essa pergunta. Como é que é para você, então, também, que está há um mês aqui na escola, né? Estar dentro desse prédio que tem 100 anos de história e também pensar, poxa vida, quanta gente que passou por aqui já. Como é que é isso também para você?
16: É bem emocionante. Foi isso, isso é uma das coisas que mais me atraiu quando eu vim conhecer a escola. Essa história toda que ela carrega, esse prédio que ele é muito lindo, esse pátio, tudo, é muito acolhedor, é muito aconchegante e é bem especial a gente pensar que são 100 anos de história que se passaram aqui. Como a gente costuma dizer, as paredes, né, têm muita história para contar. Se a gente fosse conversar com cada um dos alunos que já passaram por aqui, professores, funcionários, nem teria, né, como explicar tudo isso. Então é muito especial, é muito bacana e para mim está sendo muito importante isso.
13: Henrique da Fonseca para a tua Rádio Garibaldi.
3: Obrigado, Henrique, e parabéns ao Carlos Gomes nesse ano tão especial, né? 100 anos do grupo escolar, né? Ainda é pessoal mais antigo do grupo escolar Carlos Gomes, né? 7h33 para posto São Cristóvão, o posto completo na Rota do Sol, próximo ao Trevo da Alfândega, e também um presente feito à mão, não é apenas um objeto, é uma história. Antigo a fato a mano, na Rua Buarque de Macedo, 3292, na Galeria Central. E Marilise Piacentini de Matos realiza o trabalho de confecção de toucas de lã há vários anos, especialmente para ajudar pessoas que sofrem com o frio, incluindo imigrantes estrangeiros aqui em Garibaldi. Para continuar produzindo as toucas, Marilise pede doações de restos de lã. Os materiais podem ser deixados na 277, onde trabalha o esposo dela, nosso amigo Betão, ou as pessoas podem comprar novelos na loja Sugestões e Presentes, onde Justina e Ivete fazem o repasse para ela. Vamos ouvir a Marilise.
18: Contando um pouquinho da história dessa confecção e doação e partilha das toucas, surgiu com um pessoal que estava do interior, inclusive, que eles sabiam que fazia tricô, me pediram se eu não fizesse umas toucas para eles. Que a touca, ela aquece, né, principalmente nesse período de frio. E eu comecei a fazer, eles me deram as lãs, comecei a fazer, sobrou lã. Então eles disseram, tá, o que sobra tu pode fazer para doar. Ali começou o impulso de como fazer a doação. Eu faço, recebo a lã, faço e dou. Fazer o bem sem saber a quem, né? Então, um pedido meu nesse momento é que se alguém em casa tiver retalhos de lã, ou inclusive se quiser fazer a doação de algum novelo de lã, eu recebo de bom coração. E tenho, assim, eu sempre indico um local bom para fazer a compra das lãs é nas sugestões e presentes, ali da Justina e da Ivete Trevisol, ali. Eu uso muito a lã molete. Essa é uma lã boa para fazer, ela é quentinha, né? Se alguém, então, tiver esse desejo de partilhar, de ajudar também nessa campanha, porque aquecendo as extremidades, o corpo todo fica quente, né? Inclusive, vou te contar uma história. Essa semana eu fiz duas toquinhas e dei para dois meninos haitianos e um deles me disse assim, tia, que coisa boa, minha cabeça já está ficando quente. Menina, assim, olha, aquilo ficou marcado, sabe? E por isso que eu digo que é fazer o bem sem saber a quem. E a gente, com certeza, a gente recebe, dá, e quem recebe a touca fica mais feliz ainda. Gratidão a todos por poderem fazer parte deste projeto também. E se quiserem entregar as lãs, entreguem ali na Galeria Milani, na Segurança 277, para o Betão, conhecido Betão, meu esposo. Ele recebe a lã, depois me traz, eu faço e envio para as pessoas que precisam. Tá, gratidão mesmo, e agradeço, João Paulo, a oportunidade de estar mais um ano junto com vocês, fazendo essa divulgação de fazer o bem sem saber a quem. Um abraço a todos.
3: Um abraço, Maria. Maria, que é uma referência, né? Há muitos anos, confeccionando essas toucas de lã e fazem a diferença na vida das pessoas, destes imigrantes estrangeiros que realmente vêm para cá e encontram esse frio, né? Um dia que nem hoje. E o inverno não chegou, né, gente? Vamos combinar. Tem todo inverno pela frente e o frio bate e bate forte para essas pessoas. Agora, 7h38, eu tenho mais uma matéria para chamar agora do Eduardo Kowaleski, da Corsan, que lança portal para agilizar licenças de empreendimentos. Importante aí a matéria do repórter Eduardo Kowaleski.
15: Empreendedores, loteadores, indústrias e incorporadoras que atuam nos 317 municípios atendidos pela Corsan passam a contar com uma nova ferramenta digital. Ela promete agilizar e tornar mais transparentes os processos de análise de viabilidade técnica para novos empreendimentos. O portal de viabilidade técnica deve centralizar em um único ambiente a solicitação, o envio de documentos e o acompanhamento em tempo real das demandas. Antes, o fluxo era realizado por e-mail. A gerente executiva da Corsan, Gisele Dias, explica que o portal qualifica o serviço prestado e melhora o atendimento aos donos de negócios.
19: A nova plataforma centraliza todo o processo de análise de viabilidade técnica em um único ambiente digital, trazendo mais praticidade no envio de documentos, acompanhamento em tempo real das demandas e também mais segurança e rastreabilidade das informações. Esse é um movimento que faz parte do processo de modernização da companhia, buscando estar cada vez mais conectada às necessidades da população, dos empreendedores e do desenvolvimento das cidades. Todo esse conjunto de ações tem foco em inovação, eficiência operacional e melhoria da experiência dos nossos clientes e parceiros.
15: A análise de viabilidade técnica é etapa obrigatória para empreendimentos de médio e grande porte, como condomínios, loteamentos, indústrias e centros comerciais. O estudo avalia as condições de fornecimento de água e esgotamento sanitário conforme a capacidade dos sistemas, as diretrizes das agências reguladoras e as exigências do marco legal do saneamento. Com a nova plataforma, as solicitações passam a ser realizadas exclusivamente pelo portal, com prazo de retorno de até 30 dias após o envio completo da documentação. A iniciativa também permite uma avaliação técnica estruturada da expansão dos sistemas de água e esgoto, o que deve contribuir para o planejamento das cidades e para a identificação de adequações que permitam conectar sistemas já existentes. O portal de viabilidade técnica da Corsan está disponível no site viabilidade.corsan.com.br. Informações também podem ser solicitadas pelo WhatsApp ou por ligação gratuita no número 0800 646 6444. Agência Rádio Web, produção e reportagem, Eduardo Kowaleski.
3: Obrigado, Eduardo. 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Intervalo, voltamos em seguida.
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5: 7:45.
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0: 7h46, 7 graus a temperatura, conectado, voltando aqui na Garibaldi para Unimed, Serra Gaúcha, cuidado, inovação e futuro, e Corsã, nossa natureza movimenta o Rio Grande.
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0: E a Mostra Agro Sicredi acontecerá no sábado, dia 30 de maio, nos pavilhões do Parque da Fenachamp, em Garibaldi, das 8h às 16h. Durante o evento, os visitantes poderão conferir inovações do setor agro, oportunidades de negócios, exposição de máquinas, insumos, serviços e novidades tecnológicas. Ao todo, 40 empresas expositoras estarão participando da mostra, apresentando soluções e novidades para o segmento. A programação também contará com palestras sobre tendências e novidades do agronegócio, cenário econômico e impactos da reforma tributária no setor agro. Associados do Sicredi que desejarem participar do almoço devem confirmar presença em sua agência até quarta-feira, dia 28 de maio. Além disso, haverá café de chaleira no CTG Sentinela da Serra. Elídio Centenaro, gerente da unidade Buarque, e Paula Carminati, gerente agro, falam desta mostra.
2: Quinta edição, é um evento onde que a cooperativa se preocupa em trazer soluções que conversam mais com a nossa região aqui. A gente tem toda uma referência de Expo Inter, de Expo Direto, de Afubra, que são feiras importantes, mas a nossa mostra agro, ela traz mais a nossa realidade local, ela atende mais as necessidades dos nossos produtores rurais, enfim, daqui da nossa região. Aí tu pega aqui município, são 6, 7, 8 municípios que participam.

0: Barão, Montebello, Garibaldi, Carlos Barbosa, Barão.
1: E vai entrar bem.
0: Coronel Pilar, Boa Vista do Sul e uma boa parte de Bento Gonçalves.
2: Então, uma bela turma, né?
0: Isso.
2: E por isso eu vou trazer a Paula também para nossa conversa, ela que está no dia a dia, né, com os associados da área do agro, do Sicredi. E dentro disso que o Irídio falava, né, das demandas e de um evento que atende as demandas locais, eu acho que vocês preparam a mostra justamente de olho nas demandas que vocês recebem no Sicredi, né, Paula? Bom dia, obrigado pela sua visita.
1: Bom dia, De Luca, bom dia pro Irídio também, bom dia para todos os ouvintes da Rádio Garibaldi. Sim, é muito bom estar próximo, é muito bom estar perto desse público, que é um público que merece uma atenção especial. Muitas vezes o trabalho não deixa eles virem até a agência, então a gente vai com as nossas ferramentas até eles. Atualmente a gente está findando quase um plano safra, né? E na expectativa de um novo plano safra, mas hoje o nosso foco é mais em custeios. Claro, a gente tem os investimentos também, mas nos nossos custeios a gente está renovando todos, quase 100%, né? Na propriedade, porque, como eu já disse, o Sicredi, ele dá essas ferramentas pra gente. Então a gente tem o notebook, a gente tem todas as operações feitas por satélite, mapeamento, todas essas coisas. Então a gente consegue fazer isso direto na propriedade do associado, conhecendo o associado na sua totalidade.
2: Que bom, né? E como é que vai funcionar a Mostra Agro, Paulo? Explica pra gente. Muita gente que está nos ouvindo certamente já participou de outras edições, mas talvez muita gente não conhece ainda. O que é exatamente esse evento?
1: Então, esse ano a Mostra Agro, ela vai contar com 40 empresas, mais de 40 empresas, né? Desde máquinas, serviços de tecnologia, insumo, inovação, claro, mais voltada ao agro. E que nem o Ilídio trouxe antes, a nossa realidade, a nossa propriedade. A nossa propriedade rural. Que nem o Ilídio disse, 9 municípios presentes esse ano na Mostra Agro, né? Da nossa região. Como é que vai acontecer? Vai ter oportunidades de negócio? Vai ter a demonstração, então, que eu já falei, de máquinas, todas essas coisas, exposição, vai ter chimarródromo também, né? Vai ter para quem quiser e, claro, palestra e o almoço. Então, eu vou comentar um pouquinho mais sobre a programação, né? Como é que vai ser. A gente vai começar às 8 da manhã, mas na verdade às 8 é mais para os quem vai lá, expositores, né? Quem vai expor o seu negócio, que a gente vai começar fazendo o credenciamento e o café da manhã. Então, às 8h45 é a abertura oficial, né? Para quem quiser já estar lá. Então, 8h45, abertura dos portões, vai ser na FenaChamp, né? Às 9 a gente vai ter uma palestra, cenário econômico e impactos da reforma tributária no agro. Um tema atual, um tema muito importante para todos os participantes, né? Associados ou não, que fique claro isso, a gente estende o convite para toda a comunidade garibaldense, toda a comunidade da região de atuação da Sicredi Serrana. E fora também, que a gente sabe que a gente recebe visitas de municípios próximos, Teutônia, mas Imigrante, Vesfalhas, ano passado eu estava nessa feira e a gente recebeu Caxias do Sul, que não é da atuação da Sicredi Serrana, mas que também são nossos parceiros e que vêm ver essa realidade do agro da nossa região. Então, 9 a palestra, 9 horas a palestra. Vão ser 3 horários de almoço. Então, começa 11h15 até meio-dia. Meio-dia até meio-dia e 45. E meio-dia e 45, então, até às 13h30. Então, são 3 horários de almoço. Lembrando que, para quem participar da palestra, para quem vier de manhã, ou, claro, quem chegar ali e marcou presença na agência, então, é importante que todos confirmem presença na agência, né, com o seu gerente, ou direto na agência, ou com o WhatsApp, que nem eu disse, o nosso WhatsApp, né? Muitas vezes, ou ligando na agência, não tem problema nenhum, só confirmar a presença no almoço pra gente poder se organizar também, né? Então, já tem a presença confirmada, só comparecer e vai ser bem legal.
2: Perfeito. E qual o espaço que será ocupado pela Mostra? Porque imagino, para ter mais de 40 empresas, toda essa estrutura de almoço também, é todo um espaço físico também que precisa ser ocupado, né, gente?
1: Bom, que nem eu falei antes, vai ser no Parque da FENACHAMP. A gente ocupa praticamente todo o espaço do Parque da FENACHAMP, porque são mais de 40 expositores. E como são maquinários grandes, a gente tem demonstrações também. Então, lá onde tem a pista, né, lá embaixo, também vai ter demonstrações, porque vai ter drones, vai ter essas coisas mais voltadas à inovação, à tecnologia no agro.
2: Não é só olhar, então, vai ter demonstração.
1: Não é só olhar, vai ter demonstração, tem tratores, todas essas coisas, né? Então, voltadas à nossa realidade, da nossa região, vai ser bem interessante, vai ser uma feira grande dentro do nosso, do nosso parâmetro, né? Dentro da nossa realidade, mas vai ser bem interessante. E é que nem eu digo sempre, ah, mas eu não quero ir esse ano porque eu não tô pensando em comprar nada, eu não tô pensando em investir na propriedade. Mas a gente sempre diz, venham, participem. É bom conhecer a tecnologia, é bom conhecer o que a gente pode estar implantando na propriedade, conhecer o nosso sistema, conhecer as coisas novas que a gente pode estar colocando na propriedade para melhorar a mão de obra, para melhorar todas essas, o que envolve, né, o agro da nossa região. Ah, mas eu só tenho frango, por exemplo, não vai ter nada voltado a isso. Vai ter alguns representantes que são voltados a isso, aos equipamentos que vão nos aviários, né? Todas essas coisas, placas solares também vão ter representantes. Então, é importante que todos os nichos, né? Todos os meios, todos os agro, voltados ao agro, e claro, quem quiser vir da pessoa física urbana, não tem problema. A gente vai receber também, é sempre importante acompanhar esse agro, porque a nossa região ela gira em torno disso, né? Então é importante.
2: Até porque é um setor que vem em franca evolução, e a rapidez dessa evolução tecnológica é muito grande, né, Paula?
1: Exato.
2: Aquilo que hoje é novidade, talvez daqui a 5 anos já esteja ultrapassado.
1: Muito se falava em drone ano passado, por exemplo, 2 ou 3 associados a gente teve o prazer que a gente fala, né, de ir lá entregar os drones na propriedade. E esse ano a gente já tem vários outros que aderiram, isso que vem, que é um serviço melhor, é um serviço muito menos. A gente diz, ah, mas é muito custo, é muito caro o drone, mas quando tu vê que a tua saúde é em primeiro lugar, que tu não precisa ficar embaixo, né, do veneno ali, das coisas que tu passa no dia a dia, vale a pena, tudo se paga.
2: E a segurança também do drone.
1: Exato,
2: né?
1: A segurança.
2: É, exatamente.
3: Tá, então, Elídio Centenaro, gerente da unidade Buarque, a Paula Carminati, gerente agro do Sicredi, fazendo esse convite para o próximo dia 30 de maio, nos pavilhões da FENACHAMP, a mostra Agro Sicredi. 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Venha conhecer. 7:57 agora. A gente vai para o intervalo, informe da rede, volta em seguida com mais Conectado.
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3: Os associados da SIC CDL Garibaldi poderão emitir ou renovar o seu certificado digital CNPJ A1 gratuitamente em 2026. A promoção concede o benefício exclusivo para empresas dos setores da indústria, comércio e serviços, entre janeiro e dezembro. O serviço é realizado com chancela do SPC Brasil, garantindo confiabilidade, segurança jurídica e proteção das informações. Os agendamentos poderão ser feitos diretamente pelo fone WhatsApp da SIC 543462-8500. Cada empresa tem direito a um certificado por CNPJ associado. Além da gratuidade durante o ano, o serviço conta com atendimento personalizado mediante agendamento, evitando filas e garantindo maior agilidade no processo. Em muitos casos, a emissão ou renovação do certificado pode ser concluída em até 3 horas após a validação presencial ou até mesmo durante o próprio atendimento.
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7: 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O Rio Grande do Sul teve nesta madrugada mínima negativa pelo terceiro dia consecutivo. Às 5:30 da manhã, os termômetros registraram menos 0,8 em Getúlio Vargas, na região norte do estado. Em razão da circulação de umidade pelo estado, há possibilidade de maior nebulosidade em quase todas as regiões ao longo desta quinta. Esse cenário favorece uma sensação térmica mais baixa, principalmente nas áreas litorâneas e na metade leste do Rio Grande do Sul. Uma operação do Ministério Público de São Paulo e da Polícia Civil contra lavagem de dinheiro do PCC prendeu na manhã desta quinta a influenciadora digital e advogada Deolane Bezerra. Também há um mandado de prisão contra Marcos Williams Camacho Marcola, considerado o chefe da facção, que já está preso, além de parentes dele. Também foram presos Everton de Souza, indicado como operador financeiro da organização, e Paloma Sanches Camacho, sobrinha de Marcola, que está na Espanha. Segundo a investigação, o esquema de lavagem envolve uma transportadora de cargas com sede em Presidente Venceslau, São Paulo, controlada pela cúpula da facção criminosa, considerada a maior do país. Deolane Bezerra passou as últimas semanas na Itália. O nome dela chegou a ser incluído na lista da difusão vermelha da Interpol, mas ela retornou ao Brasil ontem, quarta. Os agentes cumprem mandados de busca e apreensão na casa dela, em Barueri, e em outros endereços ligados a ela. 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A SpaceX, empresa de foguetes do bilionário Elon Musk, pretende realizar nesta quinta o 12º voo da Starship, considerada a maior nave espacial do mundo. A decolagem, sem tripulação, vai ocorrer na Starbase, no estado americano do Texas, por volta das 8:30 da noite, horário de Brasília. Para este voo, a SpaceX pretende lançar uma versão mais avançada da nave, com foco em futuras missões à Lua e a Marte. A Starship deverá ser a nave usada para levar astronautas da NASA de volta à Lua até 2027. 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
7: Oito horas, 8 minutos, 7 graus a temperatura, Conectado voltando aqui na Garibaldi para Ingetec. 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
7: 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Repórter João Paulo De Luca com a unidade móvel da Garibaldi desde os pavilhões nos 55 anos dos veteranos. E também vão comemorar no Festival Colonial Italiano. De Luca, mais uma vez, bom dia.
9: Alô, Delano, mais uma vez bom dia para ti, pro Luiz, pros amigos ouvintes que nos acompanham nesta manhã de quinta-feira. Falo desde os pavilhões da FENACHAMP, nesse momento praticamente vazios, Delano, mas neste final de semana, sábado à noite, domingo ao meio-dia, com a expectativa de receber em torno de 1.500 pessoas na noite e ao meio-dia do domingo para mais um Festival Colonial Italiano, 37º Festival Colonial Italiano. Nós recebemos na semana passada os veteranos lá nos estúdios, aí nos estúdios onde vocês estão, né, Delano, para falar um pouco sobre o festival. E hoje a gente veio reforçar esse convite, mas escolhemos a dedo a data do dia 21 de maio. Por quê? Porque exatamente hoje a Associação de Veteranos de Garibaldi completa 55 anos de história, 55 anos de muita tradição em Garibaldi e em todo esse período de Festival Colonial, sempre com os veteranos à frente. E se a gente fala de veteranos, a gente fala Delvino De Biasi, do Bino, que tá aqui mais uma vez coordenando tudo, né? Não tem problema de frio, Bino, o importante é ficar de olho nesse evento que eu imagino para ti também tem um carinho todo especial, né, Bino? Bom dia, meu amigo.
10: Bom dia aos ouvintes da Rádio Garibaldi, presença aqui do pessoal, da secretária, e eu me sinto assim lisonjeado, alegre, feliz por ter participado da fundação dessa associação, e eu sempre digo Associação de Veteranos Comunitária, porque além de nós trabalhar para, lógico, nós temos que sustentar a nossa sede, mas a nossa fundação, a nossa, os 55 anos foi de alegria, teve momentos, épocos de tristeza, que casualmente eu fui fazer um levantamento das pessoas que partiram, são 26 pessoas, e nós temos uma música que nós vamos lançar no dia, no sábado e no domingo, Aqueles que Partiram, uma música da dupla do Duque d'Alban, que estiveram em Garibaldi em uma ocasião e fizeram uma música Nossa História. É uma música sertaneja, vocês vão gostar, a história, prestar atenção. E a nossa associação, ela surgiu de improviso. Marcos Zanatta, ele era um dos diretores do Serrano, de Carlos Barbosa, nos convidou um domingo de manhã para jogar uma partida. Estava fechado, o Guarani encerrou as atividades, a juventude encerrou. E ele disse, arruma aí uns 15, 20 caras, vem lá, vamos jogar, vamos fazer o jogo de manhã, e de tarde vem os ex-atletas do Grêmio jogar com nós. Pô, aí foi, peguei metade da juventude, metade do Guarani, e foi junto com nós uma pessoa assim, sensacional, era diretor do Guarani, ele tinha o cartório, Rogério Fava Sobrinho, e eu convidei ele, ele veio junto. E aí veio outras pessoas de influentes, Arulho Sartori, Miguel Gemini, que são todos falecidos hoje, Salvador Colpo, e Alvin Zaliati, e o Fava, o senhor Rogério Fava terminou o jogo, almoçamos, nós estávamos tudo meio alegre lá pelas tantas, ele disse, vamos formar um time de veterano. Eu digo, mas veterano, não temos nada. Não, Marco Marianão Pino lá no Campo de Juventude. Marquei, já saiu a primeira ata. A ata saiu da seguinte forma, eu até vou expor na entrada a nossa primeira ata. Um time de jovens formaram um time de veteranos. Então isso aí ficou marcado na nossa história.
9: Esses veteranos tinham 20 e poucos anos, né, Bino, na época?
10: É isso aí, eu tinha 25 anos, eu tinha parado de jogar futebol por causa de um problema de saúde meio grave, aconteceu antigamente, mas graças a Deus estamos aí completando 55 anos. E daquela data em diante, a gente partiu para jogar futebol, mas nós não tinha mensalidade, nós não tinha camiseta, não tinha nada. Aí o Ambrósio disse, eu me dou com um amigo em Porto Alegre. Aí fomos a Porto Alegre na Coro Esporte, o Calduro, não lembro, ali na Voluntários da Pátria. Chegamos lá, compramos tudo que precisava, 30, 60 e 90 dias. Aí nós tivemos que se virar para pagar. E nós continuamos aí alugando o campo do Guarani. Foi as entidades todas, que nem motorista, Fenachan, os bairros, festas de igreja, nos convidavam sempre para organizar e participar. Então tinha o fim de carreira que nos ajudava, na época também o Verderosa, que nos unia o útil ao agradável, né? E aí nós começamos a formar uma união entre todos. Aí começou a entrar muita gente, aí resolveram o fim de carreira também partir para uma sociedade. E assim todos os times, né? Porque a gente não podia comportar todo esse pessoal, cada um tinha a vivência dele, né? E os veteranos, eles entravam sempre nessas festas, pessoas doentes, cadeira de rodas, que nós compramos, assim, foi a gente não tem muito anotado isso aí, né? Uhum. Mas os veteranos sempre foram uma equipe alegre, né? Uma equipe alegre, e onde nós íamos era diversão. E aí a gente começou a se unir e formamos essa união até hoje. Pode ver que ontem de noite nós tivemos aqui mais de 20 pessoas para aprontar as mesas, cadeiras, tudo, né? E agora hoje nós vamos terminar, nós vamos deixar a cozinha, tudo completo. O pessoal já está, é tudo comissões, e já estão com uma experiência de tantos anos que fica mais fácil. Entrou também bastante gente, muitos partiram, mas essa pessoa que está entrando nos veteranos não é para jogar futebol, é trabalho. Uhum. Né? Então a pessoa já entra pensando, não, eu vou, vai minha esposa, mas as esposas também estão ajudando muito. E dessa união, eu fico feliz, juntamente com o Ambrósio, são os dois vivos em atividade, 55 anos, eu nunca pensei em estar na frente de uma associação, que nem a Associação de Veteranos, e participar assiduamente. A gente teve problema de saúde, ele também teve problema, mas nós estava sempre, as nossas mulheres puteavam nós, mas elas iam na frente. Isso aí era um fortificante para nós, né, tchê? Mas a gente, a união faz a força. Uhum. E dessa união tu vê, surgiu essa nossa associação aí, tchê. Estamos até hoje. Aí teve uma época aqui que o futebol não ia mais para frente, nós só perdia, tchê, e nós tínhamos um time que se recuperava. Casa Branca, que chamavam, né, em Costa Rica. Aí isso foi nosso. Se recuperar, nós ia lá. Aí aí nós ganhava, começava de novo. Aí perdia, voltava lá. Eles gostavam de nós, porque era festa assim, mais festa. O primeiro jogo nosso foi lá. Nós queremos, antes de partir, eu disse para o Ambrósio, eu falei com já o pessoal, nós vamos ter que fazer uma festa com nossas famílias lá, né? E o primeiro jogo, assim, oficial para inaugurar essas camisas, foi com o Colégio Rosário de Porto Alegre. Tinha muitos amigos nossos que de Garibaldi que estavam lá e participavam de diretores do Grêmio, do Internacional, e nós mandamos vir o Colégio Rosário, que era tudo isso veterano do Grêmio Internacional. Então foi muito bonito, agraciamos eles com uma cesta de uva, com fruta da época, tudo, e ficaram baga, só fizemos a janta, o almoço e janta no Santo Antônio. E a partir daí a gente arrumou uma amizade com eles. Nós tivemos a felicidade de fazer 4 ou 5 jogos preliminar, casa cheia no Olímpico, e 3 no Beira Rio. Quer dizer que então a amizade que nós criamos foi credibilidade, que eu sempre digo que se tu não tem crédito e responsabilidade, o pessoal não te procura.
11: Com certeza. Pino, a gente poderia falar bastante tempo ainda, mas infelizmente meu tempo está mais curtinho. Mas queria te agradecer, parabenizar mais uma vez e desejar vida longa aos veteranos, Bino.
10: O pessoal que está entrando agora, ele está imbuído que é serviço. Nós temos uma sede lá, está muito bem cuidada, né? Não podemos esmorecer, tchê. E nós sempre somos bem-vindos lá, né? O nosso pessoal agora saiu o Econômico, e nosso pessoal está continuando tocando o barco para frente, porque eu expliquei para eles que nem treinou e estava muito frio, disse, olha, o senhor aqui, senhor, eu disse, não idoso, né? O senhor está indo se retirando porque a coisa aqui está pegando. Então eles compreenderam, e cada um está na sua comissão, e tá, e agora, hoje de noite também, eu vou cobrar de cada comissão, como é que está, qual é a dificuldade de cada um, para ajeitar, para dar uma festa melhor do que o ano passado.
11: Com certeza. Obrigado, Bino. Obrigado, meu amigo Bino.
10: A gente podia falar mais, mas aí...
11: Poderíamos ficar aqui fazendo horas, né?
10: Uma hora dessas, e até os jornais falam, só contar os causos. Causos é de uma alegria sem fim.
11: Aí seria o livro dos veteranos, né?
10: Obrigado por tudo. E espero vocês na festa aí, que eu acho que esse ano vai ser muito boa.
11: Obrigado, Bino. Secretária Lina Berto Furlan está por aqui também. Só para passar um servicinho rápido do festival, secretária, sábado e domingo, né? Expectativa de grande público aqui, né? Bom dia.
12: Bom dia. Bom dia, Deluca, bom dia, ouvintes, a Garibaldi. Realmente, a gente está esperando um bom público. Nos esforçamos muito para levar a conhecimento do povo que nós teremos essa grande festa. São 55 anos dos veteranos que estarão comemorando nesse ano, 37ª Festival Colonial Italiano, e aqui o pessoal sempre é muito bem-vindo, muito bem recebido, uma comidinha especial preparada com muito carinho e dedicação. Esperamos todos vocês no sábado e no domingo. Venham com a família, porque é um encontro realmente para a família estar aqui. Teremos várias atrações. Há uma nova tocando no sábado de noite e no domingo à tarde também. Teremos os gaiteiros itinerantes interagindo com o público. Teremos a CIACTO também aqui recepcionando vocês. Então, apesar de estar, além de estarem degustando uma gastronomia típica italiana, vocês vão ter uns momentos muito bons de diversão. Aproveitem esse momento e venham comemorar conosco.
9: Aí então, Delano, convite feito pela secretária Lina Berto Furlaneto nesta manhã de quinta-feira, falando desses pavilhões da Fina Champ, sábado e domingo, então, mais uma edição do Festival Colonial Italiano, um cardápio que dispensa apresentações, né, Delano? Eu volto daqui a pouco aí dos estúdios para falarmos de esporte. Até mais.
7: Até mais, De Luca. Obrigado, parabéns aos veteranos, 55 anos. De fundação, eu sou filho de veterano, de um dos fundadores aí da Associação Veteranos de Garibaldi, o senhor Mauro Miguel Pieta, que está no céu. 8h20, hora de segurança.
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7: As informações de segurança com Denise Furlaneto da Campo. Bom dia, Denise.
14: Bom dia, Delano. Bom dia, Luiz Henrique. Hoje cedo a gente trazia informação de um óbito em acidente na Rota do Sol, né? E agora a gente já tem a identificação da pessoa que morreu nesse acidente. Foi identificado como Arduino Martini, 79 anos, o homem que morreu em acidente na madrugada de hoje na Rota do Sol. Ele era morador de Boa Vista do Sul e dirigia um Renault Kangoo quando saiu da pista e colidiu de frente contra um caminhão carregado de batatas e outros produtos que fazia o sentido Boa Vista do Sul Garibaldi. O acidente aconteceu por volta das 4h30 da madrugada de hoje. Esse acidente foi registrado nas proximidades do posto Fioidinone. Os bombeiros voluntários de Garibaldi foram acionados para atender esta colisão entre o veículo de passeio e o caminhão no quilômetro 84. Ao chegarem ao local, as equipes constataram 3 vítimas. No caminhão estavam 2 ocupantes. O motorista, que estava estável, recusou atendimento após avaliação, e o caroneiro, que foi socorrido e encaminhado ao Hospital Taquini, em Carlos Barbosa. Já o condutor do veículo de passeio morreu no local. A ocorrência contou com o apoio das equipes do SAMU de Garibaldi e Carlos Barbosa, além da EGR e da PRE. O trânsito, logo após o acidente, fluiu normalmente, porque tanto o caminhão quanto o utilitário, eles ficaram fora da pista. E no Facebook da Rádio Garibaldi, você pode conferir as imagens deste acidente, tanto do Kangoo como do caminhão que se envolveu neste acidente. Esta é a principal informação desta manhã, Delano, mas infelizmente, né? Uma notícia triste.
7: Triste notícia, né?
14: Uhum. De um óbito na Rota do Sol.
7: 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Intervalo, voltamos em seguida.
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4: Olá pessoal, vamos ter uma quinta-feira gelada aqui na região da Serra e Campos de Cima da Serra por causa da massa de ar polar que segue firme sobre o estado do Rio Grande do Sul. Ao longo do dia de hoje tem a presença do sol, mas sempre com variação de nebulosidade, volta e meia um pouco mais de nebulosidade, um pouco mais de umidade por aqui. O frio segue predominando. Ao longo do dia os termômetros não sobem mais do que 13 graus nos pontos mais elevados, entre 13 e 14, 15 graus na maioria aqui da região da Serra. Na sexta-feira mais um dia bastante frio, mínimas que vão oscilar entre 4 e 6 graus pela manhã e as máximas à tarde de novo, beirando os 13 a 15 graus, ou seja, 13 nas áreas mais elevadas, nas áreas mais frias. Os ventos seguem soprando do quadrante sul e sudeste, então não é um vento forte, é um vento fraco, mas de qualquer forma mantém aquela sensação de um pouquinho mais de frio, ou seja, vamos terminar a semana com frio, bem típico de inverno. Com a previsão do tempo, Kátia Valente.
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5: Oi, gente, tudo bem? Tô chegando por aqui para trazer as informações que bombaram nas redes sociais nas últimas horas. Uma startup norte-americana, Colossal Biosensis, anunciou o nascimento de 26 pintinhos, utilizando uma tecnologia inovadora de incubação artificial com cascas de ovos impressas em 3D. A empresa afirma que o avanço pode ajudar no futuro em projetos de desextinção de aves desaparecidas há séculos. O anúncio foi divulgado em um vídeo promocional nas redes sociais. Também bombou nas redes sociais a Kim Kardashian. Durante a participação em um podcast, a empresária revelou que toma cerca de 35 suplementos por dia para cuidados com a saúde, beleza e bem-estar. Kim contou que divide as cápsulas em diferentes horários, mas admitiu que a rotina é cansativa e a revelação gerou repercussão entre fãs e especialistas nas redes sociais. Eu sou Rayane Martining e esse é o Bombando nas Redes de hoje e a gente se encontra por aqui a qualquer momento. Paz e bem, até mais!
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6: 21 de maio. Dia da Língua Nacional, Dia Mundial para o Desenvolvimento Cultural, estabelecido pela Unesco, e Dia do Profissional de Letras. Os aniversariantes do dia: o cantor e compositor brasileiro Roberto Frejá,

os fatos do dia. Em 1904 foi fundada a Federação Internacional de Futebol, a FIFA. Em 1977 morreu o político e jornalista Carlos Lacerda, dono do jornal Tribuna da Imprensa e considerado um dos maiores opositores de Getúlio Vargas. Dois

0: amigos do peito e nada mais.
1: Morreu aos 61 anos o cantor e compositor Zé Rodrigues. E em 2018 começou a greve dos caminhoneiros, resultando no desabastecimento de alimentos, medicamentos e combustíveis no Brasil.
0: Onde eu possa ficar do tamanho da paz.
1: Mário Vivan, para a tua rádio.
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0: 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Agora intervalo, depois a gente volta para falar de esporte.
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5: A Câmara Municipal de Garibaldi realizou na segunda-feira, 18 de maio, mais uma sessão ordinária com aprovação de projetos voltados à cultura e à mobilidade urbana do município. Entre os destaques da ordem do dia, esteve a aprovação do projeto de lei que autoriza o município a firmar parceria com o Centro Empresarial e Cultural de Garibaldi, o SEC, para a realização da escolha das soberanas da FenaChamp 2027. Também foi aprovado o projeto que autoriza a concessão de subsídio tarifário ao transporte coletivo urbano de passageiros em Garibaldi. Ainda durante a sessão, os vereadores aprovaram por maioria um projeto de resolução que altera dispositivos do regimento interno da Câmara Municipal. No expediente do Executivo, deram entrada a novos projetos relacionados à abertura de créditos, manutenção do Coré de Serra, concessão de uso do Complexo Esportivo Municipal Alcides Santa Rosa e cessão de imóvel à Associação Vale Verde de Esportes e Lazer. Já no expediente do Legislativo, começou a tramitar na Casa um novo projeto de resolução propondo alterações no regimento interno. Durante a sessão, os vereadores também apresentaram indicações solicitando ampliação da iluminação pública na rua Vereador Ercílio José Flores, municipalização de trecho rodoviário entre a Rota do Sol e Coronel Pilar, além da conclusão da pavimentação da Alameda Emílio Sartori. As matérias seguem agora os trâmites regimentais nas comissões permanentes da Câmara Municipal.
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7: 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João Paulo De Luca, Luiz Henrique Guarnieri para falar de esporte e a vitória do Grêmio, que coloca a equipe de Porto Alegre na próxima fase da Sul-Americana. Não se sabe ainda a posição. Isso. Mas, olha, praticamente garante.

0: essa primeira posição. Tem jogo na Arena para fechar o grupo. O Grêmio deu um passo importante, né?
1: Depende só de si, né? Acima de tudo, depende só de si pro Grêmio ir direto às oitavas de final. Esse que é o grande destaque, né? Da vitória do Grêmio ontem, que não deixa de ser uma classificação, né? Porque na pior das hipóteses, o Grêmio se classificou para a segunda fase da Copa Sul-Americana para pegar um terceiro colocado da Libertadores da América. Mas esperamos que seja para passar direto para as oitavas de final. Não foi um grande jogo ontem, né? Como tem sido, né, o Grêmio, mas o Grêmio cumpriu com o seu papel. O que se fala lá no Grêmio, né, é que a ideia do técnico Luiz Castro é alcançar essa classificação na Sul-Americana, conquistar duas vitórias no Brasileirão, porque tem dois jogos em casa, e aí ir para a parada da Copa mais tranquilo, e com essa parada o Luiz Castro fazer aquilo que quer fazer no time do Grêmio, inclusive com a direção devendo fazer alguns mexes aí, algumas negociações nessa janela que vai abrir agora no meio do ano. Então, o objetivo é ter 100% de aproveitamento, Luiz Henrique, nos quatro jogos que o Grêmio vai ter em casa, né? Até a parada da Copa. Dois do Brasileirão e dois da Sul-Americana. Acho um pouco ousado, mas enfim. Ah,
2: seria o melhor dos cenários.
1: Aí são as metas, né?
2: Seria o bônus no seu nível mais alto. E é difícil, não é impossível, mas a questão é, na situação que o Grêmio... A situação do Grêmio na Copa Sul-Americana, ela é bem simples, porque o Grêmio nem precisa fazer conta.
1: É simples, é verdade.
2: A causa é bem prática. Se o Grêmio vencer, o Grêmio é líder. Se o Grêmio perder ou empatar, independentemente do resultado, o Grêmio fica na segunda colocação, o que seria muito prejudicial em termos de agenda, porque tu coloca uma fase de mata-mata a mais que tu poderia te poupar, tanto fisicamente quanto até correndo risco de deixar a competição precocemente. E no Campeonato Brasileiro, eu até acredito que o grande foco do Grêmio neste momento precisam ser estas duas partidas de Campeonato Brasileiro. Porque na Sul-Americana, bem ou mal, o Grêmio já está classificado. Uhum. E agora, se tratando de preparação, se tratando de clima, se tratando de como vão ser conduzidos esses treinamentos na parada para a Copa do Mundo, que podem ser usados de uma forma muito estratégica, tu ir para a parada fora ou dentro do Z4 é uma diferença absurda. E às vezes é uma diferença de um gol no saldo, né? Nem questão de pontos, mas já muda completamente a forma como tu enxerga.
1: Porque tu imagina, Luiz, tu ficar aí 2 meses praticamente na zona de rebaixamento.
2: Eu passei um mês na zona de rebaixamento ano passado.
1: Ano passado foi isso. Por mais que, como tu disse, tá tudo muito equilibrado, mas pro anímico, pro psicológico, fica mais complicado.
2: Mas é que nessas horas, pouco se leva em consideração as circunstâncias. O Grêmio não vai... O que a torcida do Grêmio não vai pensar é... Ah, porque nós estamos no Z4, mas com a mesma pontuação de tal equipe. Não, a questão é, estamos no Z4.
1: E o que vocês da imprensa vão ficar falando é isso, né?
2: Exatamente.
1: Tá no Z4, tá no Z4.
2: Não
1: tá no
2: tenha Z4, dúvida, né, disso.
1: Então, faz parte. Bom, um jogo por vez, né? O Grêmio ontem venceu e agora tem pela frente o Santos no próximo sábado, às 19 horas na Arena, né? Como eu disse, são quatro jogos na sequência em Porto Alegre. O segundo vai ser sábado. Santos sem Neymar, que adivinha, né? Tá com um problema muscular. Né?
2: Imagina, não, mas é aquela história. O Neymar não vai querer correr o risco de dar uma zebra, se lesionar e não disputar a Copa do Mundo depois da novela que foi pra ele ser convocado.
1: Ah, eu vou te dizer que o Neymar não joga mais pro Santos até a Copa. Eu cravaria isso.
2: Olha,
1: arriscaria isso.
2: Há quem diga que o Neymar não joga pelo Santos nem depois da Copa.
1: Ah, tem isso.
2: Mas
1: também,
2: aí a gente já tá no ramo da especulação, não tem nada certo. A questão é, nós estamos falando de Santos e de Sul-Americana, eu só gostaria de comentar, cara, a situação do Santos na Sul-Americana é inacreditável. O Santos não venceu nenhum jogo na Sul-Americana até agora. Em 5 rodadas, foram 4 empates e 1 derrota, 4 pontos, o Santos é lanterna do grupo D. Tem pela frente o Deportivo Cuenca agora na última rodada, mas mesmo com todo esse cenário que eu acabei de citar, o Santos ainda pode ser líder. O Santos ainda pode terminar a primeira fase como líder do grupo D. Matematicamente é possível.
1: Que loucura. Ontem, aliás, também tivemos, além do Santos, né, que estava ganhando por 2-0 quase até o final do jogo, né? Se deu um empate na reta final, né? Também tivemos o Vasco perdendo para o Olímpia no Paraguai por 3-1, de virada, né?
2: Praticamente sufocando as chances de ser líder do seu grupo. O Vasco, que ainda tem condições matemáticas, mas se tornou muito difícil e agora não depende mais só de si.
1: O Botafogo, quem diria, né? Segue uma campanha, olha, de excelência na Sul-Americana. Fez 3-0 no glorioso Independiente Petroleiro, lá na Bolívia. E quem diria que nesse grupo do Botafogo, o Lanterna é o Racing, né?
2: Não, o Lanterna é o Independiente Petroleiro.
1: O Racing tá em terceiro.
2: Exatamente, o Racing tá em terceiro. O Independiente Petroleiro perdeu todos os jogos até agora.
1: O Racing deve ficar fora, né? E o Bragantino empatou com o River Plate, né?
2: O Racing, inclusive, não depende mais só de si para conseguir a classificação, porque se o Caracas vencer, foi. E o Bragantino empatou com o River Plate, e com este empate também, o Bragantino não tem mais chances matemáticas de conquistar o primeiro lugar do grupo. O River Plate já é líder do grupo H, e o Bragantino nem tá com a classificação garantida, tá? O Bragantino vai ter que penar um pouquinho para conseguir essa vaga no segundo lugar.
1: Libertadores América ontem também teve o Flamengo, né, vencendo o Estudiantes pelo placar de 1-0. Um jogo bastante truncado, jogo com cara de Libertadores. Assisti esse jogo ontem, né? Jogo duro pro Flamengo. E o Pedro, no lance de puro oportunismo, teve uma falha do goleiro. O goleiro acabou soltando a bola, né? E o Pedro, como bom camisa 9, esperando qualquer falha, apanhou o rebote e fez o gol do Flamengo.
2: Vamos puxar um assunto que estava em alta essa semana. Me dói o Pedro ser um cara que não tem tanta sequência na seleção brasileira.
1: Pois é.
2: É um jogador que eu acho muito bom na função dele, e é uma função que carece de nomes na seleção hoje. Tanto é que a gente está falando da última convocação antes da Copa do Mundo, e o Ancelotti ainda estava precisando fazer experimentos na posição de centroavante, tendo convocado
0: o
2: Igor Thiago.
0: Eu acho como 9, o Pedro é melhor que o Igor Thiago.
2: Ah, não.
1: Pois é, ele
0: como 9.
1: E ele leva só um 9, né? Que é o Igor Thiago, né?
2: O Endrick também pode fazer essa função, o Matheus Cunha já foi 9, mas assim, de ofício, acho que é só o Igor Thiago mesmo.
0: Pedro é muito bom jogador.
1: Pois é. Esse oportunismo a gente viu ontem no jogo do Flamengo. E se o Flamengo venceu, por outro lado, o Palmeiras perdeu em casa pro glorioso Cerro Porteño, hein? Quem diria? Palmeiras não perdia em casa na Libertadores há 5 anos.
2: Olha só.
1: E acabou perdendo, e tem grandes chances aí do Palmeiras terminar na segunda colocação do seu grupo.
2: Na segunda colocação neste momento.
1: O Cerro lidera e...
2: O Cerro precisa ganhar em casa do Sporting Cristal do Peru para garantir o primeiro lugar do grupo.
1: O Cerro deve classificar em primeiro, então o Palmeiras deve classificar em segundo, e aí pode cruzar com muita gente grande, né? Até mesmo com o Flamengo, né?
2: Certo. Vamos falar no cenário mais pessimista possível. Nada impede do Júnior Barranquilla ganhar do Palmeiras,
1: sim,
2: do Sporting Cristal ganhar do Cerro Porteño, e nesse cenário o Palmeiras nem classificaria.
1: O Palmeiras sendo uma crise técnica terrível.
2: Vem de um empate com o Remo no Campeonato Brasileiro.
1: E embora seja líder ainda, olha, tem chances de perder essa liderança. Pega o Flamengo no Maracanã, não sei se é sábado ou domingo esse jogo, mas na próxima rodada do Brasileirão.
2: O jogo acontece sábado às 9 horas da noite.
1: Sábado às 9 da noite, então no Maracanã, né, tem Flamengo e Palmeiras, torcida pegando no pé do Abel Ferreira.
2: Ah, todos os anos isso acontece, né? Impressionante.
1: E vira e mexe, ele tá lá sempre nas cabeças.
2: Exatamente.
1: Né?
2: Olha, quem tá fazendo uma campanha surpreendente na Libertadores, não comentamos isso ontem, inclusive, é o Mirassol.
1: Melhor brasileiro até agora, eu acho. Só se o Flamengo tá melhor.
2: O Mirassol tem 12 pontos, 5 partidas, 4 vitórias, apenas uma derrota, já classificado e com grandes chances dessa classificação acontecer no primeiro lugar do grupo. Nem o Flamengo tem uma campanha como a do Mirassol.
1: Olha aí.
2: O Mirassol tem 12 pontos, o Flamengo tem 10.
1: O Mirassol pode dar sorte no sorteio também, porque tem alguns grupos aí que tem times fracos, né? O grupo B principalmente, né?
2: Aliás, eu tô olhando aqui agora, o Mirassol tem a segunda melhor campanha da primeira fase da Libertadores, só perde pro Rosário Central.
1: Olha aí, quem sabe, hein? Mirassol poderia chegar numas quartas de final da Libertadores, hein? E no Brasileirão começa a se ajeitar um pouco,
2: certo,
1: também, né? Talvez consiga respirar aí o Mirassol. 8:58. Lembrando também agora, para em um minuto, que tem o início da Libertadores de futsal no próximo domingo, 10 da manhã, são 6 jogos por dia, né? Inclusive, informação que a gente teve ontem, que o município de Carlos Barbosa está fazendo uma campanha especial para levar também as crianças, para levar as escolas também para os jogos, e a CBF enfrentando então na primeira rodada o Peñarol no próximo domingo, 8 horas da noite. Esse é o o início da caminhada da CBF na grande obsessão que é a Libertadores.
2: Para facilitar o pessoal que quiser ir pro ginásio, nestes três dias de primeira fase, que no caso é domingo, segunda e terça da semana que vem, os dois brasileiros que disputam a competição, todos os jogos da CBF às 8 horas da noite, todos os jogos do Magnus às 2 horas da tarde.
1: É verdade. É um bom resumo aí para o pessoal se organizar. E o Magnus amanhã, 6:30 da tarde, vai treinar aqui no Ginásio Municipal de Esportes de Garibaldi. Acho que fechamos, né, Luiz?
0: Fechamos.
1: Amanhã a gente fala do Inter, que tem o Vitória pela frente no próximo sábado, jogo importantíssimo também para subir ainda mais na tabela do brasileiro.
0: Maravilha. 8:59, fechando o Conectado desta manhã. Obrigado, Luiz. Obrigado, João Paulo. Obrigado a você que nos acompanhou. De Luca daqui a pouquinho está de volta no Temática. E eu às 11, converso com vocês no debate. Fique conosco.
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1: Em Veranópolis, a 7ª edição da Festa La Cucanha inicia nesta quinta-feira, dia 21, e segue até o domingo, dia 24 de maio. A programação artística, social e também gastronômica ocorre no Complexo da Gruta Nossa Senhora de Lourdes, na área central do município. Neste primeiro dia de evento, o espaço estará aberto para visitação das 5 horas da tarde às 10h30 da noite. A cerimônia oficial de abertura do evento está marcada para amanhã, sexta-feira, às 6 horas da tarde. Da tua rádio veranense de Veranópolis, Daniela Afonso.
2: E a Prefeitura de Garibaldi intensificou ações de fiscalização e conscientização relacionadas aos loteamentos clandestinos no município. Após meses de trabalho técnico, levantamento de informações e vistorias em diversas áreas, a Comissão Garibaldi Legal concluiu o primeiro grande relatório sobre ocupações e parcelamentos irregulares do solo no município. O documento foi apresentado a autoridades municipais e representantes de órgãos de segurança e fiscalização, entre eles o prefeito municipal, secretários, representantes do Ministério Público, Polícia Civil e Consepro. Este relatório reúne registros fotográficos, imagens aéreas, notificações e informações levantadas durante as vistorias realizadas. Conforme relatório, os trabalhadores de fiscalização seguem ocorrendo de forma periódica para identificar novas construções e promover a responsabilização dos envolvidos. Da tua rádio Garibaldi, Luiz Henrique Guarnieri.
3: Na região de Soledade, a Brigada Militar, através do 3º Batalhão de Polícia Ambiental, constatou o armazenamento irregular de agrotóxicos em Fontoura Xavier. No local, foram encontrados frascos com vazamentos, embalagens danificadas e recipientes dispostos diretamente sobre o solo, sem contenção adequada. Segundo a Prefeitura, os produtos eram oriundos de uma apreensão antiga e estavam sob responsabilidade do município. Desta forma, foi registrado o boletim de ocorrência. Da tua Rádio Cristal de Soledade, Kathleen Gox.
4: A 6ª etapa da Copa Gaúcha de Quatrilho acontece neste sábado, dia todo, no município de Ibiraiaras, na comunidade de São Sebastião, e deve reunir entre 130 e 140 participantes. O evento reúne jogadores de 30 municípios do Rio Grande do Sul e Santa Catarina, mantendo viva a herança trazida pelos imigrantes italianos. Mais do que uma competição, o evento é um momento de confraternização e preservação cultural. Da tua rádio Cacique de Lagoa Vermelha, Rudimar Galvão.
5: Em Marau, destaque para a participação da prefeita Naura Bordignon em uma missão internacional na Estônia e na Finlândia, países reconhecidos por iniciativas em governo digital, inovação tecnológica e educação. A viagem inicia nesta sexta-feira, 22 de maio, e ocorre após Marau apresentar indicadores positivos em um questionário nacional de maturidade digital. A gestora representará os prefeitos da região sul do Brasil em uma mesa internacional voltada ao compartilhamento de experiências em inovação e transformação digital. Durante a missão, a comitiva também buscará referências que possam ser adaptadas às realidades locais, especialmente em áreas ligadas à modernização dos serviços públicos. Da tua rádio Alvorada de Marau, Ana Lúcia Jacomini.
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0: Temperatura atual é de 7 graus em Garibaldi. O tempo ainda está nublado aqui na área central, mas a previsão é de que o tempo abra, especialmente à tarde.
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0: Durante esta madrugada, nós tivemos um grave acidente na Rota do Sol, resultando na morte de um homem de 79 anos, morador de Boa Vista do Sul. Mais detalhes você pode conferir no Facebook da Rádio Garibaldi.
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0: Tem caminhada da fé, circuito de Coronel Pilar, neste sábado, com início às 7h30, do capitel da comunidade de Linha Santana até a comunidade de Santo Antônio, onde terá almoço por adesão. Será um tempo estimado de 3 horas e 30 minutos de caminhada, num trajeto de 12,5 km. Outras informações podem ser obtidas pelo 999-91-5314.
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0: O dólar está cotado no dia de hoje ao valor de 5,03 euro, 5,84. Poupança rende hoje 0,50%. Nova poupança, 0,66%.
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Alô, pessoal, muito bom dia. Estamos chegando na programação da Garibaldi agora para apresentar o programa Temática. Neste dia 21 de maio, quinta-feira, agora tempo encoberto. E esse tempo encoberto, ele só aumenta, né? A sensação de frio. O frio já tá grande, né? Já estamos com apenas 7 graus por aqui e com esse tempo encoberto, realmente o frio fica ainda mais intenso. O nosso programa está chegando neste 21 de maio, que é o dia de número 141 do ano. Restam 224 dias para encerrarmos 2026. E a frase de hoje, ela fica por conta de Charles Kettering. Vá em frente, sempre há uma chance de tropeçar em algo maravilhoso. Nunca ouvi falar em ninguém que tropeçasse em algo enquanto estava sentado. O programa Temática tem a sua equipe de trabalho, formada pelos colegas Luiz Henrique Fontanive Guarneri, Eduardo Bacon da Silva e Henrique da Fonseca. A coordenação de jornalismo está a cargo da jornalista Denise Furlaneto da Campo. A gerência é de Delano Brandelli Pieta. A direção é do Frei Alceu Ferronato. Em nome de toda esta equipe, eu dou o meu bom dia nesta quinta-feira. Hoje é 21 de maio e o nosso Temática está no ar. Música.

o preço de nossas conquistas. Um misto de caudilho, herói e fascínora, o espanhol Hernán Cortés deixou seu nome gravado nas lendárias conquistas europeias em terras da América. Nascido em 1485, foi o primeiro espanhol a chegar em terras mexicanas. Diante dele estavam as florestas misteriosas, cortadas por pantanais, febres de todo tipo e perigos inimagináveis. Atrás de tudo, os índios, os donos da terra. Seus homens estavam preocupados e o desânimo podia acontecer. Diante disso, Cortés reuniu o grupo e quis saber se eles estavam dispostos a enfrentar tudo o que estava pela frente. Diante da resposta afirmativa, Cortés mandou queimar seus navios que estavam ancorados na baía próxima. A queima dos navios significava que não havia possibilidade de desistir ou de recuar. Eles só podiam avançar. Era vencer ou vencer. A luta não foi fácil e o sonhado Eldorado, a custo de muito sangue, foi conquistado 16 anos após. Um pai, super protetor, tratou de conseguir um emprego para seu filho, muito acomodado. Ele foi informado que o emprego desejado exigia anos de estudo, diplomas e conhecimentos que o filho estava longe de possuir. Aí entrou em jogo o esquema do jeitinho brasileiro. O pai quis saber se não havia um caminho mais curto, um atalho com menor exigência. E a resposta não deixou dúvidas. Depende do que você quer fazer com seu filho. Quando Deus quer fazer um carvalho, leva 90 anos. Mas quando quiser fazer uma abóbora, 2 meses são suficientes. A vida é uma conquista. Cada um estabelece o que pretende conquistar e cada um estabelece também o preço que está disposto a pagar para realizar o seu sonho. Cada um decide o que quer ser, carvalho ou abóbora. Tomada a decisão em favor do carvalho, resta queimar os navios. É perigoso ter um plano B. Diante dos seus generais que apontavam os perigos na travessia dos Alpes, Napoleão proclamou: "Os Alpes não existem." As dificuldades devem servir como desafios. E os insucessos desafiam a recomeçar com mais inteligência e com mais determinação. A vida dos grandes homens está cheia de desafios e insucessos. Eles souberam recomeçar. Thomas Edison, por exemplo, ele fez 2.000 tentativas antes de inventar a lâmpada elétrica. Giuseppe Verdi foi reprovado 2 vezes em escola de música. E Winston Churchill foi reprovado 3 vezes no segundo ano primário. Por outro lado, não sabemos o nome daqueles que não aceitaram queimar os navios ou se contentaram com abóboras. Mesmo quando o sucesso não vem, nem por isso os esforços são inúteis. O pior naufrágio é o do navio que recusou sair do porto. Até amanhã.

0: 9h22, 9h22. A temperatura aqui nos estúdios da tua Rádio Garibaldi está na marca dos 7 graus. Você acompanha o espaço de editorial, a mensagem que sempre abre o nosso programa, o editorial que tem a parceria da Elisa Boutique. 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Nós temos intervalo comercial agora, depois na volta tem o espaço de entrevistas do Temática desta quinta-feira. Olha, a pauta é bem variada hoje. Eu vou trazer uma matéria que eu gravei ontem à tarde estive em Linha Vitória, Carlos Barbosa, junto com a colega Jennifer Carniel, para falarmos sobre a aparição lá de Linha Vitória, esse espaço tão diferenciado que nós temos lá junto àquela comunidade e que homenageia Nossa Senhora de Caravaggio. E a aparição está completando 70 anos, né, neste ano. Completou, aliás, em janeiro, 70 anos. E neste final de semana tem a festa em honra à Nossa Senhora de Caravaggio lá em Linha Vitória, que celebra também os 70 anos da aparição. Eu conversei com dois dos festeiros, com a Sandra Lorenzon, com o Paulo Zanetti. Eles bateram um papo pra gente e contaram sobre a história da aparição e deram detalhes, claro, também sobre a festa que acontece neste sábado e domingo. Lá em Linha Vitória, ela é de 2 dias, né? Porque ela tem a Romaria, a caminhada, tanto no sábado como no domingo. No sábado também tem feira colonial, no domingo a festa com o almoço, enfim, aquele espaço especial com um ingrediente extra nesse ano em que teremos novas imagens de Nossa Senhora de Caravaggio lá na aparição. Os detalhes você confere aqui na nossa programação. Também aqui em 101.5 FM tem matéria da colega Denise Furlaneto da Campo, que esteve acompanhando ontem junto com o Delano o lançamento do Fast Queijo 2026. Esse lançamento que aconteceu na sede da ACI. E na oportunidade, a Denise conversou com o presidente do Fast Queijo, né? O Francisco Guazelli, e ele deu detalhes a respeito do evento, algumas novidades importantes também que quem é fã da gastronomia da Serra Gaúcha vai poder acompanhar a partir do dia 26 de junho. Também ontem, enquanto a Denise e o Delano estavam em Carlos Barbosa, no lançamento do Fast Queijo, eu e o colega Henrique da Fonseca estávamos na Cooperativa Vinícola Garibaldi, acompanhando os novos produtos da safra 2026, o lançamento dos produtos da safra 2026, alguns rótulos novos e literalmente também novos produtos, né? A gente vai trazer uma matéria que eu fiz com o Ricardo Morari, enólogo da cooperativa, que deu mais detalhes a respeito destes lançamentos. Então vocês viram, né, que a pauta é cheia e, além disso, o nosso departamento de jornalismo segue acompanhando, monitorando as principais informações. Estamos combinados? Vamos para o intervalo comercial. Na sequência, a gente volta com estas e outras informações aqui em 101.5 FM.
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0: Nota de falecimento. A Cooperativa Agrícola Cairu, com pesar, participa o falecimento de seu associado Artêmio Fim, com a idade de 87 anos. As últimas homenagens estão sendo prestadas na capela da comunidade de linha São José, Coronel Pilar, onde hoje, às 16h, será celebrada a cerimônia de despedida com posterior sepultamento no cemitério da mesma comunidade. Noticiamos o falecimento e convite para enterro de Artêmio Fim.
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0: 9h36, 9h36, trilha sonora de hoje da mais alta qualidade. Eu, ao menos, sou fã, um grande fã, fã declarado de Roberto Frejá, o aniversariante desta quinta-feira. Ele que nem nome artístico tem, o nome dele é esse mesmo, o nome de batismo é esse mesmo. E dito e feito, né? Roberto Frejá, que hoje está completando 64 anos. Carioca, carioca da gema, nascido no Rio em 21 de maio de 1962. Ao lado do Cazuza, foi líder do Barão Vermelho, agora segue a sua carreira solo. E aqui um dos clássicos dele, já na versão Frejá solo, Amor para Recomeçar.
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0: Daqui a pouco eu vou falar sobre o lançamento do Fast Queijo, gente, que aconteceu ontem à noite em Carlos Barbosa. 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
0: 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Ela conversou com o presidente Francisco Guazelli e a gente ouve os destaques dessa entrevista a partir de agora contigo, Denise.
3: Muito boa noite, estamos na CEI de Carlos Barbosa, onde acontece nesta noite o lançamento do Fast Queijo. Estou com o presidente Francisco Guazelli. Francisco, você falou no seu depoimento, no discurso de lançamento, né, que o Fast Queijo este ano vai ter uma inovação. E que inovação que vai ter, né? Boa noite. Nos conte sobre isso.
4: Boa noite. Realmente, né? Hoje estamos aqui, né, fazendo o lançamento da 34ª edição do Fast Queijo. E como eu falei ali no meu discurso, que o Fast Queijo, assim como todos os eventos, eles têm que inovar para se perpetuar, têm que inovar para se fortalecer. Eu acredito muito nisso.

0: será a Piazza?
1: Que será a Piazza Festejo, onde nós teremos a gastronomia, teremos vinícola, teremos shows, né, e teremos toda uma ambientação que vai convidar o visitante, o turista que estiver na região a conhecer, né, o que Carlos Barbosa tem para oferecer e, mais especificamente, o que o Festejo tem para oferecer.
0: E o conceito deste ano é trazer, fazer lembrança da origem da festa.
1: Isso, como o nome diz, né, do conceito, é da origem à festa. Como eu falei ali também, é resgatar o passado ou reconhecer no passado a inspiração e trazer para o presente a inspiração que vai fazer com que a gente construa um festejo, né, cada vez mais forte, um festejo conectado com as pessoas e acolhedor, no fim das contas.
0: Outro diferencial será a decoração da cidade.
1: Isso. Nos últimos anos do festejo, eu particularmente tenho trabalhado aí desde 2021, falando desde 2022, eu não lembro em momentos que a cidade estivesse decorada, convidando o visitante a conhecer o festejo. Esse ano nós faremos isso, né? Nós teremos a decoração da cidade, as três principais entradas da cidade serão decoradas com base nesse conceito, né, da origem à festa, né, fazendo com que o visitante ou o morador mesmo de Carlos Barbosa saiba que ali está acontecendo um dos maiores eventos turísticos da Serra Gaúcha e o evento mais importante do município, que é o festejo.
0: E as vendas, o senhor já falou com a gente outra oportunidade, elas estão bem adiantadas, as vendas de ingressos, né?
1: Sim, hoje nós ultrapassamos os 12 mil ingressos vendidos, número que a gente alcançou no ano passado, lá na metade de junho. Então a gente acredita que até o início do festejo nós teremos aí 17, 18 mil ingressos vendidos. Em termos de público total, se nós atingirmos a marca de 31.500 pagantes, como tivemos o ano passado, o festejo já será um grande sucesso.
0: Esta é a expectativa de vocês?
1: Exatamente. Nós, claro, que a gente espera superar pelo que está nos apresentando as vendas até agora. Mas que nem eu disse, se não vendermos até 31.500 ingressos, o festejo já é um sucesso.
0: Porque o público da região sempre deixa para a última hora, e aonde que a gente está falando agora, Rádio Garibaldi, o pessoal tem essa oportunidade de comprar no momento, né?
1: Sim, nós temos, a gente tem um volume de vendas muito grande durante o festejo também, né? Então, que nem eu disse, a gente vende se vendermos os 17 mil ingressos até o início, depois nós venderemos mais, porque tem essa questão do público local, as pessoas deixam para comprar no último momento, mas a gente tem visto que cada vez mais as pessoas querem se antecipar e comprar para garantir o seu lugar no festejo. Já que nós temos, né, inclusive espaços como o mezanino lotados, os 5 sábados no segundo turno e 2 sábados no primeiro já estão lotados no mezanino.
0: E os turnos vieram para continuar, né? Deu certo, é um modelo que deu certo, e esse ano vocês continuam com essa questão de turnos.
1: Sim, os turnos vieram em 2023 e vieram para ficar, né? É um sucesso absoluto, porque traz mais conforto para o visitante e traz uma previsibilidade para quem está organizando muito melhor, onde a gente pode trabalhar melhor para recepcionar o público.
0: Faça um convite, né, para que os nossos ouvintes, quem está nos acompanhando pela internet, através do Facebook, compareçam para o Festejo, que está com uma programação toda especial, 50 anos de ACBF, 50 anos de Festejo, né? Então, é uma data muito especial este ano para a festa.
1: Exatamente. Então, a gente fica, este ano, né, como tu disseste, é o ano do cinquentenário da ACBF, onde nós somos parceiros, inclusive na taça do festejo desse ano, temos a marca, a logo do festejo e a logo dos 50 anos da ACBF, uma parceria que eu espero que seja duradoura. E também temos os 50 anos da Festa do Leite, que foi a festa que deu a origem ao festejo, que foi criado dentro da Festa do Leite lá em 1987. E hoje estamos na 34ª edição. Então fica

0: aqui o meu convite para quem não veio ainda ao Fest Queijo, que venha conhecer, quem já veio, venha novamente, que a partir do dia 26 de junho até o dia 26 de julho, o Fest Queijo vai acontecer sextas, sábados e domingos na Centro Cultural Mãe de Deus, aqui em Carlos Barbosa.
1: Obrigada, parabéns.
0: Muito obrigado pelo espaço e esperamos, contamos com a presença de todos aqui em Carlos Barbosa.
1: Denise Fulaneto da Campo falando desde a ACI de Carlos Barbosa no lançamento do Fest Queijo.
2: Tá aí, obrigado a Denise pela matéria, obrigado ao presidente também. Tenho certeza que já vai ser um sucesso. Já é um sucesso, né? Com os números que o presidente apresentou para Denise, já de venda antecipada de ingressos e até ao término do evento, tenho certeza que outros recordes serão quebrados. Agora são 9:50, 8 graus de temperatura, intervalo, depois da sequência eu retorno trazendo mais destaques aqui na nossa programação, na sequência aqui do Temática.
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as feridas. 8h58, ó, o som da linda Segredos de Roberto Frejá. A gente volta para mais um bloco do nosso Temática em 101.5 FM, numa parceria da Rede de Farmácias São João. 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Está chegando Notícias da Hora agora, participação dos colegas da Rede Tua Rádio, e no próximo bloco nós vamos falar sobre a festa em honra a Nossa Senhora de Caravaggio em Linha Vitória, Carlos Barbosa, que também celebra os 70 anos naquele espaço tão especial, daquele espaço tão único que é a Aparição. No próximo bloco.

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1: 10 horas. 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Santa Catarina registrou geada e um novo recorde de temperatura negativa nesta quinta-feira. Segundo o órgão que monitora as condições do tempo nas cidades catarinenses, Bom Jardim da Serra marcou menos 5,6 às 3 horas da manhã. As temperaturas baixas eram previstas pela Defesa Civil do Estado, que publicou uma nota ainda na quarta, principalmente para as regiões do Planalto Sul, Meio Oeste e Planalto Norte. A advogada e influenciadora Deolane Bezerra foi presa nesta quinta em uma operação do Ministério Público de São Paulo e da Polícia Civil contra a lavagem de dinheiro do primeiro comando da capital, o PCC. Ela teria recebido mais de R$1 milhão em esquema para maquiar recursos da organização criminosa. O chefe da facção, Marcos Machado, o Marcola, também é alvo da investigação, bem como o irmão dele, Alejandro Camacho, e dois sobrinhos, Paloma Sanches Camacho e Leonardo Alexander Ribeiro Camacho. Paloma, apontada como intermediária, estaria na Espanha e Leonardo Alexander, indicado como destinatário de recursos, na Bolívia. Já Marcola e Alejandro permanecem na Penitenciária Federal de Brasília e serão comunicados sobre as novas ordens judiciais. Tudo parece impossível até que seja feito. 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A justiça francesa considerou nesta quinta a Airbus e a Air France culpadas por homicídio culposo pelo caso do acidente aéreo do voo Rio-Paris, que matou 228 pessoas no ano de 2009. A decisão representa o mais recente marco em uma maratona jurídica envolvendo duas das empresas mais emblemáticas da França e familiares das vítimas, em sua maioria francesas, brasileiras e alemãs. A nova sentença as considera as únicas responsáveis pela maior tragédia e impõe a multa máxima de 225 mil euros, cerca de R$1.300.000 cada, atendendo ao pedido da promotoria durante o julgamento, que durou 8 semanas. 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
1: Próxima edição às 11 horas.
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0: Agora, na versão do Barão Vermelho, Roberto Frejá cantando Por Você. Eu tenho certeza que essa tu sabe cantar, né? Quem aqui nunca cantou num momento apaixonado da vida, Luiz Henrique Guarnieri? Por Você, do Barão Vermelho, hein? 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Gente, e ontem à tarde, eu e a colega Jennifer Carniel estivemos na comunidade de Linha Vitória, Carlos Barbosa, para acompanhar uma entrevista especial, para fazer uma matéria especial com os festeiros de mais uma edição da festa em honra a Nossa Senhora de Caravaggio em Linha Vitória. Neste ano repleta de significados especiais e os motivos, vocês conferem comigo a partir de agora nessa matéria especial feita ontem à tarde lá na belíssima comunidade de Linha Vitória.
1: Olá para você que nos acompanha pelo Facebook da Rádio Garibaldi, também pelo 101.5 FM. Nesta tarde de quarta-feira, nós viemos até a Aparição, até a comunidade de Linha Vitória, Carlos Barbosa, pertencente à paróquia São Pedro. Vejam só como estou bem acompanhado. Além da comunidade de Linha Vitória que me acompanha, a Joaneta está comigo, Nossa Senhora de Caravaggio do outro lado. Essas imagens que têm nada mais nada menos que 70 anos de história aqui na Aparição e que nesse próximo final de semana vão receber inúmeros visitantes para mais uma romaria, para mais uma peregrinação, para mais uma festa em honra à Nossa Senhora de Caravaggio aqui em Linha Vitória. Só que essas duas imagens que vocês estão acompanhando, para vocês que assistem pelo Facebook, elas a partir desse final de semana vão ocupar um novo espaço. Elas vão para a igreja aqui da comunidade e novas imagens de Nossa Senhora de Caravaggio vêm para substituí-las. Mas isso é um assunto que a gente vai tratar com os nossos convidados. Os festeiros da festa em honra à Nossa Senhora de Caravaggio estão comigo e representando os três casais, a Sandra Lorenzon, Paulo Zanetti, vão conversar comigo, contar um pouquinho de história, uma história rica, né, que tem 70 anos. Lembro que falávamos no ano passado, Sandra, né, sobre isso, você me dizia, 2026 vão ser 70 anos, né, e essa história de 7 décadas está sendo completada nesse final de semana, Sandra. Boa tarde.
2: Boa tarde. Ela completa 70 anos. 70 anos ela completou em dia 20 de janeiro, que foi o dia da inauguração. E a gente está fazendo essa homenagem agora, por ser a festa em maio.
1: Qual que é a história da aparição desse espaço aqui ao lado do Salão de Linha Vitória?
2: Essa história começou anos atrás, em 1952, quando eles adquiriram esse pedaço de terra, e tiveram a ideia de fazer. E foram amadurecendo a ideia, em 53 tiveram permissão do Frei Marcos para fazer autorização, e daí foram buscar em Marcelino Ramos um modelo, porque eles tiveram a ideia, mas não tinham noção muito de como fazer. Então foi em Marcelino Ramos, o Ambrósio Lorenzão, que foi até lá, e levou a ideia para cá. E daí, então, eles começaram a divulgar essa ideia entre a comunidade e eles pegaram e foram fazendo, vamos dizer assim, uma união das pessoas. Na época tinha o grupo de Maria, que era muito usado na época, e pediram para essas pessoas, essas senhoras, passarem na comunidade. Elas passaram todos os sócios da comunidade na época, e todos os sócios colaboraram, né? Então, daí 55, eles, em outubro de 55, começaram a construção. E em janeiro de 56 foi inaugurado. Então, na época, quem eram os fabriqueiros da época era o Ernesto Milani, o Antônio Zanetti e o Ambrósio Lorenzão. E teve o festeiro da festa, a primeira festa foi então o Ricardo Bortolotto.
1: Você sabe o porquê da escolha da imagem de Nossa Senhora de Caravaggio?
2: Pelo que eu sei, assim, ela sempre esteve aqui pelos imigrantes. Foi trazida pelos imigrantes, era Nossa Senhora Padroeira da comunidade, então por isso Nossa Senhora de Caravaggio, né? Eles tinham na igreja Nossa Senhora de Caravaggio.
1: Interessante isso, a questão da inspiração em Marcelino Ramos, né? Lá que é Nossa Senhora da Salete, né? Eu já estive lá no Santuário da Salete e realmente é um espaço muito parecido com esse da aparição, né? Até a questão arquitetônica, imagino, inspirou o pessoal para construir por aqui, né?
2: O desenho que foi feito aqui, né? Essa parte redonda do caminhar e do meio que tem a água que corre, que correria, né? Foi o Geraldo Lorenzão que desenhou. E que nem essas pedras que tem ao redor da aparição, elas estão aqui desde o início. São 70 anos que elas estão aqui. Quem fez foi o senhor Vespertino Senati.
1: Bacana.
2: O pedreiro que construiu na época, né?
1: Bacana. E desde então virou um ponto de referência para a devoção a Caravaggio aqui na nossa região, né?
2: Sim. Já falando uma coisa que nos surgiu hoje também, conversando com a Miriam, ano que vem vai fazer 50 anos da primeira procissão que saiu, e na época, nos primeiros anos, a procissão saía da paróquia, da matriz de Garibaldi. Os primeiros anos, não é, acho que é uns 20 anos, que eu me lembro de ter feito essa caminhada também. E depois, quando veio a Rota do Sol, isso já foi mudado, porque já na questão de não poder atravessar a Rota do Sol, como hoje a gente não pode, né? Por isso que a gente faz a procissão do posto para baixo para evitar problemas.
1: Por uma questão de segurança também.
2: Exato, com certeza. Segurança de todas as pessoas e todos os devotos, né?
1: Bom, Sandra, e essa imagem, então, tem 70 anos também. Essas duas imagens, da Nossa Senhora e da Joaneta.
2: Sim, 70 anos elas têm. Elas foram restauradas algumas vezes, por isso que hoje a gente decidiu trocá-las, porque assim, a restauração já não está mais viável para elas, né? Então a gente vai pôr elas dentro do salão da comunidade.
1: Não deve ter sido uma decisão fácil, né? Porque tem todo um simbolismo nas imagens, embora, claro, novas imagens bonitas venham, vão ser abençoadas, mas deve mexer muito com a memória afetiva de vocês, né?
2: Com certeza, porque assim, as pessoas mais antigas que moram aqui, que tem ainda aqui, eles criaram isso, né? Eles tiveram muito sacrifício para fazer isso. Hoje a gente acha difícil a gente fazer algo, mas na época para eles era muito mais difícil do que hoje, né? Então, todos têm um suor de um pouco de cada sócio, de cada da comunidade, né? Dos que estão aqui hoje, dos que já passaram, né? Que tem isso, né, também, quem já passou, quem já fez a sua passagem também, né.
1: Quando é que chegam as novas imagens?
2: Amanhã. Mas elas não vão ser mostradas até sábado.
1: Ah, vai ter mistério, então vocês vão fazer mistério, a pessoa só vai descobrir mesmo sábado de tarde.
2: Sábado à tarde.
1: Imagina como é que vai ser o processo de instalação também, né? Vocês vão fazer cheio de segredos, imagina.
2: Vamos tentar, né? Alguém vai estar aí, com certeza vai ver, mas a gente não, assim, foi uma opção da gente, não, porque senão a gente podia ter colocado antes, né? Daí não ia fazer sentido tu fazer uma inauguração tendo a imagem já, com hoje em dia, com as redes sociais, que qualquer um que vem aqui, porque mês de maio é um mês que tem muitas pessoas que vêm para cá com a sua devoção, fazem sua caminhada e vêm visitar aqui, o monumento aqui. Então, eles já iam divulgar, então já não iria sair mais uma inauguração de uma coisa nova, né?
1: Onde é que foram feitas as novas imagens, Sandra?
2: Quem vai fazer as imagens para nós vai ser o Pocai, o rapaz que fez as de Caravaggio.
1: Mesmo do santuário. Bom, mas vai ter festa também, né, Paulo, para inaugurar essas imagens, né? Vai ter a procissão, vai ter esse espaço, mas vai ter uma grande festa, mais uma, aliás, né? De Caravaggio. Fala pra gente alguns detalhes de como vocês estão preparando recepcionar tanta gente nesse sábado e domingo, Paulo. Boa tarde.
3: Boa tarde, tudo bom? Sim, a gente tá organizando ali pro sábado, né? A gente vai ter a procissão que vai sair aí do posto São Cristóvão às 14h15. Aí o pessoal vai se deslocando, né? Pelo nosso asfalto aí, que a gente tem agora asfalto que ajudou ali para aumentar o número de devotos aqui na nossa comunidade. Então vai descer a procissão e às 13h aí a gente vai ter a missa aqui no santuário, com a inauguração das imagens. Então a gente está preparando aí toda uma encenação ali para fazer essa inauguração, a coroação de Nossa Senhora, né? Então às 13 é a missa, e depois às 15 horas, né, a missa. E depois a gente vai ter também produtos coloniais aí na tenda, ali para venda.
1: Que é sempre uma atração à parte também a questão da feira, né, Paulo? O que que o pessoal vai encontrar? O pessoal vai vir caminhar aqui, vai passar, vai conferir as novas imagens e depois já leva para casa o que da feira, Paulo?
3: Aí vai ter biscoito, cuca, vai ter o crostili, né? E mais alguns produtos aí que estão sendo colocados ali para o público, né? Então a gente espera que vai ter ali um bom público, né? A princípio, para ser um sábado muito bom ali de sol. Então, estamos na expectativa ali, aguardando ali o público que nos visitem e nos façam ali a sua devoção com Nossa Senhora, né? E isso aí para o sábado. E aí para o domingo, então, no domingo a gente vai ter às 9h45 também a procissão, que vai sair aí do posto São Cristóvão. E depois às 10h30, então, a missa, Santa Missa aqui da comunidade. Novamente com a inauguração das imagens. E depois, às 12 horas, aí a gente vai ter o almoço aí no salão. Então, com o cardápio ali, que vai ser sopa de capelete, vai ter recheio, churrasco, gado, porco, galeto, saladas, pão, né?
1: Cardápio clássico, né?
3: Isso aí. E aí depois a gente vai ter o rifão e depois tem um fandango ali pro pessoal aí que gosta de uma música aí.
1: Nesse friozinho, uma sopa de capelete, tô imaginando, hein, Paulo? Que espetáculo, né?
3: Opa, essa vai ser tradicional, a sopa de capelete, não pode faltar, né? Porque essa aí é o que mais atrai o público, né?
1: Certeza. Paulo, onde é que o pessoal encontra ingressos para o almoço?
3: Então, ingressos a gente hoje tem comigo, né? Paulo Zanetti, o contato é 99974-5439. Eu com a Sandra, que o contato da Sandra hoje é
2: 999-979362.
1: Maravilha. E apresenta essa turma toda, Paulo, aqui, né? Porque vocês foram encarregados de seus porta-vozes, mas quem está fazendo a festa com vocês?
3: Ah, hoje a gente tem uma boa equipe, né? A gente tem a equipe da cozinha, temos a equipe da churrasqueira, tem o pessoal que vai preparar a tenda, temos o pessoal que vai vender os ingressos. Então, tem o pessoal da Copa, os garçons. Então, tudo isso está sendo organizado para poder servir bem o pessoal e que o pessoal se sinta bem acolhido na comunidade, né?
1: E os festeiros encabeçando tudo, né?
3: É, os festeiros ajudando ali com o pessoal, né? Mas a gente tem uma boa equipe, a comunidade aqui, o pessoal se puxa, o pessoal ajuda, né? Então, a gente já durante a semana já vem preparando as coisas, aí organizando, né? Para preparar ali pudim também que vai ter o crostini que a própria comunidade está fazendo, né? Então tudo isso para poder agradar o pessoal que vem nos visitar aí.
1: Maravilha. Paulo, obrigado, boa festa para você, sucesso.
3: Muito obrigado por vocês estarem representando aqui a nossa comunidade ali e que o pessoal se sintam acolhido aqui, que possam participar da nossa festa.
1: Com certeza. Sandra, obrigado pela participação, boa festa para vocês.
2: Obrigado, Deluca. Agradecemos a rádio, todas as transmissões que fazem para a nossa comunidade e a propaganda que estão fazendo. E agradecemos, que nem o Paulo comentou, toda a nossa comunidade, que ajuda, colabora, os festeiros aqui, né? O Clay e a Janete, o Paulo e a Márcia, a Sandra e o Rui, e toda a comunidade de modo geral.
1: Maravilha. Obrigado, Sandra. Sucesso.
2: Obrigado.
1: Gente, nesta tarde de quarta-feira nós visitamos aqui a aparição em Linha Vitória, ainda com as imagens septuagenárias, né? 70 anos dessas imagens que vão ir para a igreja, vão descansar um pouquinho, né? Vão se aposentar, vão ser admiradas lá na igreja e a partir desse sábado você vai conhecer as novas imagens de Nossa Senhora de Caravaggio aqui em Linha Vitória. Lembrando que tanto a celebração do sábado como a de domingo tem transmissão da Rádio Curibalte pelo 101.5 FM, mas também com imagens pelo Facebook. Então, quem não puder vir para a Linha Vitória, vai poder assistir em primeira mão no Facebook da Rádio Curibalte as novas imagens aqui na aparição de Linha Vitória. Com imagens da colega Jennifer Carniel, João Paulo Deluc, para o Facebook e 101.5 FM da tua Rádio Curibalte. Até mais!
0: Tá aí, gente. Abraço mais uma vez a comunidade de Linha Vitória, que tão bem nos acolheu ontem, os festeiros, que certamente devem estar na audiência agora, né? Trabalhando, fazendo os últimos ajustes para mais uma grande festa em Linha Vitória. E tô curioso para saber como é que estarão as novas imagens. Pois fora do ar, o Paulo me disse que eles estão preparando todo um ritual especial para apresentar as novas imagens. Ele até me contou como é que vai funcionar, mas eu vou deixar no suspense, tá? Não vou dar spoilers, tá bom? Só sei que vai ser bonito, vai ser emocionante. 10h28, intervalo, depois na volta tem um bate-papo que eu fiz ontem à noite na Cooperativa Vinícola Garibaldi, acompanhando o lançamento dos novos produtos da safra 2026. Na sequência, aqui do nosso Temática.
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10h38, 10h38, temperatura em 8 graus aqui nos estúdios da Rádio Garibaldi, ao som da linda Meus Bons Amigos do Barão Vermelho. A gente volta para mais temática em 101.5 FM. 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

0: Gente, ontem à noite eu e o colega Henrique da Fonseca estivemos na Cooperativa Vinícola Garibaldi, que promoveu um evento diferenciado para o lançamento dos novos rótulos da safra de 2026. Alguns produtos que a cooperativa já tinha e ganharam nova roupagem. Teve produto que entrou na nova safra, caso do espumante Prosecco, né, que permanece o mesmo rótulo, mas já com espumante vinificado em 2026. E teve produto literalmente novo, novidades. Tudo isso você confere nessa matéria que eu fiz ontem à noite junto com o Henrique e com o Ricardo Morari, enólogo da Cooperativa Vinícola Garibaldi. Acompanhe comigo.
1: Olá para você que nos acompanha pelo Facebook da Rádio Garibaldi, também pelo 101.5 FM. Na noite dessa quarta-feira, dia 20 de maio, a Cooperativa Vinícola Garibaldi realizou um evento com jornalistas, com colegas, com formadores de opinião para apresentar tanto os novos produtos, lançamentos de 2026, mas também os novos vinhos da safra 2026, né? Os primeiros vinhos da safra 2026 que começam a chegar ao mercado a partir deste mês de maio. Ao meu lado, o enólogo Ricardo Morari, que foi o responsável pela apresentação desses produtos. Imagino que satisfeito, claro, com todo o trabalho da equipe de vocês, Ricardo. Depois de uma safra que foi longa, que foi duradoura, que foi volumosa, a partir de agora entra a parte do trabalho de vocês, né, Ricardo? Boa noite.
2: Boa noite, De Luca, a todos que estão nos assistindo através da Rádio Garibaldi. É uma noite muito especial para nós, né? E para mim é uma alegria muito grande estar falando em nome da nossa equipe. Tivemos uma safra grande, como se falou, em todos os sentidos, né? Tanto em volume como em qualidade e também em dias de trabalho. Então foi uma safra onde a dedicação ela teve que ser intensa aí por praticamente 3 meses. E chegar nesse momento, tá podendo apresentar vinhos com qualidade, atendendo essa expectativa que gera cada nova safra, é sempre uma alegria muito grande, né? Temos esta noite, além dos vinhos da safra 2026, alguns lançamentos que são de safras anteriores, que estão indo para o mercado este ano, como é o caso do Garibaldi VG Chardonnay, vem para compor a linha VG, uma linha que tem se destacado muito em qualidade e com o perfil de vinho que a gente vem trabalhando nela, como também os vinhos da linha Harmonia, que estávamos aí trabalhando esses vinhos há alguns anos, né? Temos no tinto diferentes safras, diferentes regiões, diferentes estilos de barrica, então é um vinho que tem muita complexidade, assim como no branco também, um branco que fica 12 meses em barrica de carvalho nova, é algo também diferente, né? Então, vinhos que, para nós, como pessoas que atuam na elaboração, sempre chegar ao final e encontrar qualidade, e poder entregar qualidade para o consumidor, é sempre muito, muito legal, muito importante, né?
1: Da maioria dos produtos que vocês apresentaram hoje, Ricardo, com exceção do Harmonia, que até a gente pode falar dele um pouco depois, mas a maioria dos produtos seguindo uma tendência de mercado, que você mesmo apresentava, né? De vinhos leves, né? De vinhos com baixo teor alcoólico, vinhos que têm sido uma tendência de mercado não só no Brasil, mas no mercado internacional de vinhos também, né?
2: Isso mesmo, nós temos trabalhado muito forte a questão de inovação nos últimos anos, né? Falar em inovação no mercado que é tão tradicional como o mercado de vinhos nem sempre é fácil, mas estando atentos às novas tendências de consumo, observamos que sim, tem uma busca por produtos mais leves, mais refrescantes, vinhos mais fáceis de beber também, né? Descomplicados. Eu sempre brinco que a gente tem que deixar para os enólogos complicar o vinho, né? Nós que somos apreciadores e temos que descomplicar ele para tornar um hábito de consumo, né? E para esse novo público que busca vinho mais jovem, nós temos um terroir que nos possibilita entregar essa qualidade, esse estilo de produto com muita qualidade. E o Vinhas Vivas ele vem então para isso, né? Para atender esse público, entregando intensidade aromática, frescor, fineza e facilidade de consumo, né?
1: Queria que você falasse um pouco mais justamente sobre esse, o Vinhas Vivas, que é o grande lançamento em termos de rótulo. É um novo rótulo, que aliás, nem chegou ao mercado ainda, chega em junho, né? Mas essa que talvez seja a grande novidade em termos de rótulo da Garibaldi nesse ano.
2: Sem dúvidas, é um dos vinhos que temos uma grande expectativa com ele, né? É uma linha totalmente nova, que vem surgindo, com essa pegada de ser um vinho leve, descomplicado, né? O primeiro vinho que estamos lançando nessa linha, utilizando variedades que se adaptaram muito bem ao nosso terroir, o Prosecco, o Trebbiano, são uvas italianas que tiveram uma adaptação muito grande, muito boa ao nosso clima, ao nosso solo. ainda está no tanque, né? Trouxemos uma pequena prova em primeira mão aqui.

0: para esse ano. Primeiro era conseguir receber e processar toda essa uva do jeito certo, elaborando com cuidado e extraindo dessas uvas o máximo de qualidade. Outro desafio era aguardar, porque também ampliamos capacidade e tudo mais, e ainda assim chegamos no nosso limite, né, de capacidade também de armazenamento. E agora o desafio que é colocar no mercado e que tenha uma performance boa de mercado, né? O início do ano está sendo muito positivo para nós, e o que nos leva a crer que esse ano vai ser um ano muito bom, que vamos chegar ao final dele aí já com pensando em renovar esse estoque, né? Porque também é importante estarmos já pensando na próxima safra. Acaba uma e nós já estamos pensando também em como trabalhar a próxima para mantermos aí esse nível de qualidade que a gente tem alcançado.
1: E certamente vocês também de olho na meteorologia, né? Com a previsão de El Niño e para o setor vitivinícola El Niño não é uma boa notícia, né? Aqui na nossa região da Serra, né?
0: Isso mesmo. Temos, assim, uma certa preocupação, sim, pela previsão climática. Porém, é algo que não está sob o nosso domínio, né? Então, também temos que contar aí que São Pedro, que é nosso padroeiro, aí trabalha direitinho, faça parte dele, né? Estarmos preparados também com tecnologias para trabalhar no campo e também na vinícola, numa safra que pode sim ser mais difícil, mas com certeza sem perder qualidade, né?
1: Maravilha. Ricardo, obrigado, parabéns pelos lançamentos, sucesso.
0: Obrigado, De Luca, pela presença de vocês aqui hoje. É sempre importante estar podendo mostrar aí para todos, e principalmente aqui na nossa cidade, que é o nosso habitat, né? Toda a diversidade e qualidade de produtos que a gente tem elaborado.
1: Esta noite de quarta-feira, conversamos com o enólogo Ricardo Morari, da Cooperativa Vinícola Garibaldi, no evento de lançamento dos novos produtos da Garibaldi e também dos primeiros produtos da safra 2026, da colheita de 2026, que já estão chegando ao mercado. Vocês vão poder acompanhar também nas nossas redes sociais quais são esses rótulos, quais são essas marcas, esses novos produtos que também o consumidor passa a ter à sua disposição. Com imagens do colega Henrique da Fonseca, João Paulo De Luca, para o Facebook e 101.5 FM da tua Rádio Garibaldi. Até mais, gente.
2: Tá aí, gente, essa matéria é também disponível no Facebook, como eu disse, né? No Instagram da Rádio Garibaldi, da Rádio Mais Nova também, você encontra as imagens desses novos rótulos que estão disponíveis, com a exceção do Vinhas Vivas, né? Que foi apresentado em primeira mão ontem, e que passa a chegar ao mercado a partir do próximo mês. 10h47, 8 graus é a temperatura, intervalo, depois eu volto para a reta final do Temática desta quinta-feira.
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6: 10h54.
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0: ao som de Bete Balanço, nós vamos fechando o temática desta quinta-feira, hoje aniversário de Roberto Frejá. Frejá está completando 64 anos nesta quinta-feira, o carioca Roberto Frejá. 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
0: Intervalo, vem aí notícias da hora, depois tem um espaço de debate comigo, com o Delano, com Diogo Guerra e seus convidados, aqui no Temática, aliás, aqui na Garibaldi. Temática volta amanhã, já tem debate.

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2: 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Um casal de idosos morreu em um incêndio na cidade de São Cepé, na região central do estado, na manhã desta quinta-feira. Conforme a Brigada Militar, o fogo começou durante a madrugada. As vítimas foram identificadas como João Maurício Faria Carvalho, de 83 anos, e Valdelei Silva Carvalho, de 78. A filha do casal, que mora em Santa Maria, relatou que o marido dela foi dormir na casa dos sogros. Ele está hospitalizado. Foi ele o primeiro a acordar com o cheiro de fumaça e dar de cara com a sala em chamas. A família acredita que a lareira tenha ficado acesa durante a noite e que isso tenha provocado o incêndio. Os cidadãos que podem receber a restituição do imposto de renda poderão consultar se estão contemplados no primeiro lote a partir das 9 horas da manhã desta sexta-feira. A consulta pode ser realizada pelo aplicativo Meu Imposto de Renda ou no site da Receita Federal. A Receita deve pagar aproximadamente 16 bilhões de reais em restituições do Imposto de Renda nesse primeiro lote, abrangendo cerca de 9 milhões de pessoas que enviaram a declaração. O prazo para entregar a declaração termina no dia 29 de maio. 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Um helicóptero caiu em Pomerode, no Vale do Itajaí, na manhã desta quinta-feira, e o corpo do piloto foi encontrado carbonizado. Ele estava sozinho na aeronave, que ficou totalmente destruída, segundo o Corpo de Bombeiros. A queda ocorreu por volta das 8h40 da manhã, em uma área de campo no bairro Central. Uma equipe dos bombeiros voluntários foi a primeira a chegar na ocorrência e encontrou o helicóptero em chamas. Os bombeiros informaram que durante o sobrevoo na região foi identificada uma torre de alta tensão danificada a 400 metros do local da queda. 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

0: Funerária do Carmo informa. Nota de falecimento. Pais Jacinto Fim in memoriam e Anelinda Pavinelli Fim in memoriam. Esposa Idaci Maria Benini Fim in memoriam. Filhos Janete Maria Fim de Melo, Jacinto Luiz Fim, Juracir Fim. Noras Maricel Cicope Fim e Marisa Benini Fim. Genro Alceu de Melo in memoriam. Netos Thaís e esposo Tiago, Fernando e namorada Érica, Luísa e Laíse, irmãos, sobrinhos, demais familiares e amigos, com pesar comunicam o falecimento de Artemio Fim, com a idade de 87 anos. As últimas homenagens estão sendo prestadas na capela da comunidade de Linha São José, Coronel Pilar, onde hoje, às 16h, será celebrada a cerimônia de despedida, com posterior sepultamento no cemitério da mesma comunidade. Noticiamos o falecimento e convite para enterro de Artemio Fim, com a idade de 87 anos. Nota de falecimento. A Cooperativa Agrícola Cairu, com pesar, participa o falecimento de seu associado Avelino Pazini, com a idade de 87 anos. As últimas homenagens serão prestadas na Igreja da Comunidade, na Igreja São Caetano, comunidade de Linha Presidente Soares, onde amanhã, às 9h, será celebrada a cerimônia de despedida com o posterior sepultamento no cemitério da mesma comunidade. Noticiamos o falecimento e convite para enterro de Avelino Pazini, com a idade de 86 anos.
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0: Olá, tudo bem? Bom dia, 11 horas, 8 minutos, debate no ar aqui na Garibaldi. Esta quinta-feira, o titularíssimo Diogo Guerra, dividindo bancada com Maria Amélia Duarte Flores. Bancada qualificadíssima aqui no debate. Diogo agora com essa cara séria. Ele quase impede que eu apresente o debate hoje. Duas histórias aí geniais, né? Que só para os assinantes, né?
1: Tu vai contar?
0: Não. São histórias só para quem assina, né? O debate para assinantes.
2: Verídicas, né?
0: É.
2: Histórias verídicas, né?
0: Verídicas.
3: É que o Diogo tem uma forma novelística de ver a vida.
0: É maravilhoso.
3: Que eu acho que é maravilhoso, Diogo, assim. A gente consegue ver esse lado. A gente consegue ver o lado real da vida também. Mas se consegue ver a beleza, a diversão na pequena coisa.
1: É. Eu não me levo a sério.
3: Não?
1: Eu tenho vários eus.
0: Vários eus.
1: E eu tenho muitas vezes. O Freud diz que tu tem o consciente e o inconsciente, né? O Freud é o que faz a minha cabeça.
3: Sim.
1: Então, até hoje eu não consigo ainda me definir bem, né? Não sei quanto tempo eu vou levar para me definir, não tenho muito pela frente.
3: Mas eu ando pensando que não precisa também ficar buscando resposta lógica para tudo.
0: Diogo é muito id e superego tem uma dosezinha, né, Diogo, de superego. Só para dizer também que não tem super. Não, tem. Mas o id é fantástico, né? Que maravilha.
1: Aliás, tu vai ler até depois.
0: Vou. Tem uma crônica do Diogo aqui pra gente fazer a leitura. Mas tava precisando rir hoje, Diogo.
1: Tá.
0: Amanhã foi meio atribulado, hoje tá precisando da risada. O Diogo Guerra caiu como uma luva aqui na manhã da Garibaldi. Ele levanta. O Diogo é assim. Estamos ao vivo também no Facebook, mas o Diogo vai passeando.
2: Tá tudo
0: né?
2: certo.
0: Nós vamos ter que contratar um câmera pro Diogo pra seguir ele.
2: Isso aí.
0: Botar um lapela.
2: Isso.
0: Botar um lapela.
2: Nós temos uma câmera móvel, acho que vai ter que ser o caminho.
0: E
2: né?
0: pegar um dos guris aqui pra ficar seguindo.
3: É que é muita pessoa.
0: Pelo sair da imagem.
3: É quase verdade. Nosso Jô Soares. Assim,
0: é verdade.
3: Tá faltando trazer verdade. As canequinhas com uma.
1: Boa! Eu queria trazer uma cachaça aí do Parise.
3: Não, eu falei café, tio.
0: Pô, tô com a minha aqui.
1: Eu vi que tem uma cachaça aí do Paris e eu tava louco pra beliscar ela.
0: Tu fica à vontade, Jô.
1: Não, se ele me permite.
2: É tua?
0: Sabe, tá em casa aqui.
1: Não sei se
0: é espetacular, de Jaguari, né?
1: Imagina, será que eu...
0: De Alambique, aliás.
2: De Alambique.
0: Né? Essa com gotejamento, né? Espetacular.
1: Será que o gerente geral de Caxias permite?
0: Depois do programa, sim.
3: Nós podíamos criar um programa de entrevistas que o Diogo entrevistaria a pessoa.
0: Ah, seria maravilhoso.
3: Tipo Marília Gabriela, assim, de frente com o Diogo.
1: Ah, isso aí, que paixão tem isso aí. Acontece o seguinte, o Jô Soares... tu tem de ser, para entrevistar, tu tem de ter muita, muita cultura. É que o Jô Soares era um escracho. E ele tem uma cultura soberba.
0: Sim.
1: E também tem outra, né? Aquela gordura dele dava também. Era um combustível bom, né? Aquela gordura. Quando ele fazia aquele planeta. Sabe que o analista.
0: Planeta dos Homens.
1: Planeta dos Homens. O analista de Bagé. Quando eu fui patrono da Feira do Livro em 2017. Eu pedi para uma turma aqui de uma escola, aqui Elisa Tramontina, que tinha uma professora de teatro, que fizesse uma representação do analista de Bagé. Ela juntou a turma, trabalharam 3-4 meses ensaiando, e na noite lá, de uma noite que nós fizemos o debate, numa sexta-feira de noite, a turma apresentou. Olha, eu nunca vi... Porque aquele Paulo César Pereira, que deu o nome para o. Que fez. A partir do livro. Tu sabe que o livro teve 18, 19 edições do analista de Bagé? E virou esse sucesso.
0: Super best-seller, né?
1: E na época ele queria pedir para o Jô que fizesse um personagem de um tipo de um comandante, comandante de voo da Varig, que se vestia. E servia churrasco no avião. Servia churrasco, tomava chimarrão.
3: Lembro desse personagem.
1: E aí o Jô não aproveitou isso aí. E nisso aí ele fez o analista de Bagé.
0: Que maravilha, hein?
3: Eu gostava daquele, uma câmera na mão e uma ideia na cabeça. que fazia ironia aos diretores.
0: Ao Glauber, né? Uma frase, ele é um trocadilho com a frase do Glauber Rocha, né?
3: Sim, era maravilhoso, né?
1: Aquele assessor dele lá, quando ele fazia o papel do padre lá, pra mim, aquilo é impagável.
3: Também.
1: Impagável.
3: Tá faltando esses comediantes.
0: É que hoje não dá mais, né?
3: De crítica social, de hoje... coisas que precisavam ser ditas, né?
0: É que hoje com os tais cancelamentos, hoje, né? Não
1: sabe o que tem hoje? Eu tenho acompanhado muito o Pondé, todo aquele pessoal que sobrou aí, dos pensadores brasileiros. Sabe que eu tenho acompanhado? O pessoal tem uma análise muito forte da mediocridade dos tempos atuais. E sabe que hoje a grande indústria é a raiva.
3: Sim.
1: É a grande indústria é a raiva. E ela é uma raiva assim que ela não vai para o outro, ela vai para ti.
3: Sabe, Diogo, pensando até sobre os assuntos recorrentes, o programa do debate de ontem, tudo, esses temas que estão no ar aí, das pessoas querendo buscar quem realmente é o corrupto, eu já acredito que todos são. Porque
0: acho que respinga em todo mundo.
3: Recebeu dinheiro daqui, recebeu dinheiro dali, eu acho que no fim esse Vorcaro vai passar como quase o ídolo nacional comprou a todos, mas enfim, vamos ver como é que vai. Eu percebi que as pessoas não estão interessadas em ver o desfecho da história e todo mundo preso e culpado. As pessoas querem ver a história. Quem é o próximo que pega? O que acontece? Ah, mas se esse pode, o outro também fez. É essa criação de narrativas de ódio, mas que são alimentadas pela internet como narrativa, como novela mesmo. E não como desfecho, prende... culpa, finaliza.
1: Agora tu sabe
3: que isso é perigoso, né?
1: E tu sabe que eu sou um cara que conta centavos. O que seria contar milhões?
3: Eu tô chegando à conclusão que só eu não ganhei dinheiro. Só nós aqui da rádio não ganhamos dinheiro do outro.
0: Mas ganhar dinheiro da forma como eles ganham, muito obrigado, né?
3: Não,
0: muito
3: claro.
0: Muito agradecido, digo... eles que... Mas eles lá, eu aqui, né?
3: É um jeito de... Pelo menos assim, a gente vem de viagens. Tu chegar nessas pessoas, tu conseguir o telefone delas, tu marcar uma reunião, é demorado. O jeito que esses caras se infiltraram no meio, assim, é contato de todo mundo.
1: Sabe que aí
3: eu
1: volta...
3: penso na teia que eles montaram.
1: Sabe,
3: são muito inteligentes.
1: Volta de novo uma... Tem uma coisa do Rui Barbosa que para mim é fascinante. Ele disse lá para 1870, 80. Ele disse o seguinte, uma coisa que eu usei muitas vezes nas minhas crônicas. E... nas minhas palestras. Quando os grandes crimes não são penalizados, os pequenos passam a ser normais.
3: Isso é um assustador. As pessoas
0: espetacular,
3: começam...
0: né? Espetacular essa frase.
1: Eu tenho ela sempre em mente. Porque, no fundo, todo mundo tem, principalmente nesse tempo de internet, por exemplo...
3: uma opinião formada também.
1: O caloteiro era reconhecido em tudo aquele lugar. Hoje, o caloteiro pode ser qualquer um.
3: E ainda ia na rádio, né? Atenção, fulano, passar para assuntos do seu
0: interesse. Seu interesse.
3: Hoje não. E agora, só porque tu falou de Freud, ego, superego e o analista de Bagé. Essa semana eu andei pensando sobre os imbecis, e às vezes a gente é meio imbecil também, né? Tem coisas que não tem que saber a fundo. Simplesmente a pessoa é uma imbecil e pronto. Não,
0: ignorância
3: fica...
0: é uma dádiva.
3: É, não fica tentando achar que, ai, coitado, tem transtorno, coitado, tem... Agora todo mundo tem um transtorno, né?
2: Uhum.
3: TDAH, TT não sei o quê, TC, TI.
0: Humberto Gessinger também falava, né? A dúvida é o preço da pureza e é inútil ter certeza. É verdade, tem coisas que é melhor não saber.
1: E
3: o analista de Bagé era o joelhaço, então simplesmente dá um soco na cara ou resolve.
1: Eu tiro, olha, nesses 40 anos do jornal, 39 anos, eu me deparei com tudo que foi situação. De gente reclamando por bobagem, gente reclamando. Então eu recolhi isso e eu até gostaria que...
0: Não, eu tô com a leitura pronta, só faz a apresentação, Diogo.
1: Tá, então é o seguinte, essa crônica dos meus alfarábios, eu recolhi agora essa semana passada, que eu tenho um material ilustrado da Folha de São Paulo, caderno mais, letras e livros. Eu tenho um material para ler agora. Durante meses. Isso aí me, sabe o que é? Me renova para participar do programa.
0: Ah, isso.
1: E,
0: aí.
1: Aliás, o ouvinte, o. E, imagina como dá trabalho. As pessoas pensam que ser culto é peidar dormindo?
3: Pelo menos leva um livro pro banheiro, né?
0: O Diogo deve ter.
1: Tinha. Uma vez o Veríssimo disse assim que ele gostava tanto de ler que ele disse que tinha no papel higiênico, tinha de ter crônicas.
3: Eu gosto de uma crônica que ele diz que está nervoso no hotel e não acha nem a Bíblia na gaveta e ele vai pro banheiro ler o Q e o F do chuveiro.
1: Ele estava tão agoniado uma vez que ele leu o guia telefônico no hotel e virou o colchão para saber a marca.
0: Precisava ler alguma coisa. Gente, a crônica de Diogo Guerra, M Três Pontinhos na Noite. Há décadas costumo recortar artigos de jornais, revistas. Tenho guardado lá no sítio Letras e Livros do Correio do Povo, que era editado nos anos 1980, 1990, o Caderno Mais da Folha de São Paulo. Enfim, estou há 3 meses mexendo nesses alfarrábios. Fico delirando e rindo comigo mesmo. Lá naquele estábulo, esse material todo é namorado todas as semanas. Lamento que grande parte dos textos que criei à época, de um jornal semanário, eles foram extraviados. Mas esse escriba encontrou nesta semana um antigo boletim de ocorrência, um BO, dos anos 1980, que quando o meu amigo Elton Demare leu, mijou-se todo de rir. Não conseguiu segurar o esfíncter urinal. Barra, estava pensando. Depois essa história não sai.
3: Não olha para
0: ele. Se esse senhor, não posso.
3: Segue.
0: Se esse senhor que vos escreve recolhesse fatos cômicos durante as mais de 3 décadas trabalhando na extensão rural e mais 3 anos como guarda sanitário rural na inspetoria veterinária de Carlos Barbosa, que tinha jurisdição também em Salvador do Sul, teria material para escrever dezenas de livros. A maior parte dessas figuraças que encontrei na minha caminhada eram extremamente divertidas, cômicas, e eles tinham uma grossura natural espontânea. É o caso desta certidão que vocês lerão abaixo. Durante um período de mais de 40 anos, almoçar bem em pequenas localidades era complicado. O município, no caso desse boletim, que é Cotiporã, estava se estruturando. Antes era distrito de Veranópolis. Almoçava seguidamente com o escrivão José Carlos Kaiser e ele forneceu esta obra-prima. Poderia escrever dezenas de crônicas de outro município que também era distrito de Veranópolis, Fagundes Varela. Lá, meus caros, se porventura Fellini, Visconti, Pasolini tivessem o privilégio de conhecer, eles seriam conduzidos todos para Cinecittà, em Roma, na Itália. Mas esse exótico episódio tem mais história para contar. Esses dois senhores, agricultores, após essa desavença, continuaram com as rusgas. Em sociedade, eles tinham adquirido um tacho enorme para usufruto. Nessa intriga, o que ocorreu? Um dissidente pediu para comprar a parte do outro, que não concordou. E o que eles fizeram foram até o ferreiro de Cotiporã e mandaram cortar o tacho no meio. Essas brigas que aconteciam com as famílias nunca terminavam. Era comum dizer à época que queriam contratar um de advogado e que Gemeto via um processo e luva veder. Vou contratar um advogado e boto nele um processo, aí ele vai ver. Nas minhas milhares de horas andando por esses interiores, cheguei a uma constatação que o mundo penoso das atividades agrícolas não dava tempo para as pessoas serem minimamente civilizadas. Aqui a certidão, então, que é uma obra-prima. Certifico, em razão de meu cargo, que revendo o livro destinado ao registro de ocorrências desta delegacia de polícia, nele encontrei registrada a ocorrência de número 61 de 1983, titulada Comunicação de Dano, com o seguinte teor. Às 16 horas do dia 19 de dezembro de 1983, compareceu nesta DP o senhor Valdomiro... Valdomiro, desculpe. Branco, brasileiro, casado, 47 anos de idade, agricultor residente na localidade denominada Linha Júlio de Castilhos, interior deste município, comunicando que há cerca de 3 meses... fizeram cocô dentro de uma lata de lixo e sobre umas roupas que estavam na grama. Que somente veio registrar o fato agora, pois o seu vizinho está me gozando. E acho que foi ele que fez na lata de lixo. pede providências. Assina o comunicante, era o que cabia certificar, dou fé. Aí o José Carlos Kaiser, escrivão de polícia. Que maravilha.
3: Sabe, Diogo, que falaste tanto sobre as rixas...
0: Ele não tinha dado bola, tá?
3: Não, mas, até que
0: mas
3: começou a
0: gozar. O vizinho começou a gozar. É. Não, alguma coisa tem, né? Que maravilha. Sabe,
3: a honra.
1: Sabe... É, a maior briga, uma vez tinha um juiz, Darcy Soares, e ele me pediu que eu intermediasse uma medição de terra. E na época o Davi Mafacioli era topógrafo. E eu tinha de, o juiz esse, o Darcy, que foi juiz de direito de Carlos Barbosa, depois se aposentou, foi morar em Bento Gonçalves. E ele disse, porque eu mediasse, eu disse, mas não tenho tempo. Não, eu quero, porque a encrenca lá é de medição de terra, é de toda a vida. Então eu tive de acompanhar a medição, porque aí tinha de arbitrar. Foi lá na linha 12. Eu tive de ir lá e ficava com as medições, né? Os confrontantes, e tinha de fazer um ajuste. Eu era o mediador. E a briga tudo era pra, eu fui lá para aqueles fundão que ia lá para a linha sobra, uhum. E a gente almoçava lá para ganhar tempo. E eu me lembro que eu só nesse período todo lá, eu ficava pensando quanta encrenca por causa desse rumo de terra, o rumo, e tinha de encontrar ele. Porque esses rumos foram feitos por topógrafos, eles botavam a cada tantos metros, botavam lá uma coisa de madeira, né? Uhum. De madeira não, de pedra.
2: Sim.
1: E com o passar dos anos, achavam, as medições eram empíricas. Imagina fazer medição de terra nesse perol, nessa mata. E sempre deu encrenca. Então, eu tenho escrito um bocado de crônicas, que umas estão no livro aí, novo. É Rede de Intrigas.
3: Eu estou impressionada com isso na vida real, recente, no interior.
1: Rede de Intrigas, e nesses, as crônicas estão todas lá, e eu vi tanto, tanto, e tantas cisões dentro das famílias. E nesse episódio que eu estou contando, eu disse para o juiz, porque eles queriam, tu tinha de ir lá, tinha de fazer, e sempre tem rusgas, rusgas, rusgas.
3: E por besteira.
1: E por besteira. E aquilo lá me deixou tão... E tu sabe o que que é? Eu acho que a nossa miséria da imigração, ela fez a gente mesquinha por sofrimento. E principalmente se pagar um preço caro disso. Porque eram divisões, cisões que elas iam para o túmulo. E sim. Eu tenho depoimentos que eu não dou nomes, né? Tem uns que eu dou, de coisa seguinte, que teve, sabe qual era o maior crime naquele período? Isso daria para fazer muitas, muitas crônicas e muitos documentários. As pessoas brigavam e o objetivo de todo mundo quando vem para cá é encontrar um bom lugar para ter um poço de água, fonte de água.
3: Era isso. Sobrevivência.
1: Para água, porque a água era tudo.
3: Sim.
1: Então eles iam a um lugar chamado Posterno, que muitas vezes eram íngremes.
2: Uhum.
1: O De Luca sabe bem isso. Eram íngremes, eram difíceis, iam lá porque tinha água. E aí, nesse tempo, sabe o que se fazia? Iam buscar água para alimentação, para tudo. E muitas vezes, nessas jogadas todas, davam brigas entre família, quando, principalmente nas secas. E aí cortavam a água. E faziam, sabe o quê? Amaldiçoavam eu dizer que ele ia morrer de sede. Maldições.
3: Aquelas e maldições. Contra vizinho. Vizinho contra
1: vizinho. Vizinho contra vizinho. E eu sei de casos que eu sei de casos que.
3: Sabe que isso ainda tem?
1: Tem ainda, e eu quero até dizer que uns amigos que me contam, que são médicos, dizem que lá o cara não quer ir embora, não quer ir embora, não quer ir embora. E lá pelas tantas eles vão vasculhando, e eu estou falando do médico que me contou, e não sim. Poucas vezes. Aí disse, mas será com a família, será que não tem alguma coisa? Um pediu que antes de morrer ele queria se reconciliar com quem tinha brigado, porque eles tinham cortado a água, e esse episódio aconteceu em Arco Verde. Mas acontecia para todo aquele lugar.
3: É, mas eu tenho, o De Luca acompanha também bastante o interior. Às vezes a gente ouve algumas histórias de vizinhos, assim, vizinhos, em lugares que são isolados, que precisam se ajudar e tal. e por uma pequena coisa aquilo vira uma confusão e daqui a pouco tem a festa da comunidade e as pessoas não vão, não se ajudam. E a gente tem um problema muito sério, que eu acho que até temos falado pouco, que é o êxodo rural. A gente não tem, está com poucos jovens no interior, por vários motivos. Eu acho que tem uma questão de preço da uva, tem uma questão de dificuldade de trabalho, N assuntos, eu tenho estudado muito isso. Mas desde outro programa que você comentou sobre essas rivalidades do interior, eu comecei a observar com mais carinho essa história. E realmente, às vezes a gente circula e um vizinho que não fala com o outro. E é o único jeito que a gente tem de uma comunidade, de um lugar prosperar, é todo mundo se unir, querendo ou não. E às vezes alguém vai errar. E às vezes alguém vai errar feio também, né? E tem que ter um equilíbrio. Mas como isso é complexo no interior. E a tua frase da crônica ali, que eu até queria rir do final, mas depois eu fiquei pensando, né? Às vezes a dureza da agricultura não faz ver a leveza da vida. Né? No final da tua crônica ali, tu tá... A dureza traz essa grossura natural.
0: Uma grossura natural, né?
1: É, olha, ela é... Quantos... Eu que acho que tu sai, eu escrevi várias crônicas da seguinte forma. Tu é capitalista e tu quer ser capitalista e tu não tem capital. E nós somos fruto disso. Nós somos capitalistas sem capital. E nós nos comparamos, sabe por quê? Por que a comparação sempre foi o combustível a inveja, foi o combustível dessa região? Ela não é diferente da colônia alemã. Ela não é diferente. E na fronteira, a fronteira é o seguinte, eles foram sempre párias. Párias. Eu escrevi muito sobre a fronteira. Aquilo era uma terra de párias que viviam lá no fundão.
0: Para lutar e manter a fronteira.
1: E o cara, o peão, andava de bombacha, andava a cavalo e o patrão vinha lá. O patrão ia para Montevidéu, para Punta del Este, para Buenos Aires, e ia para o Rio de Janeiro. Nem
3: isso.
1: A Porto Alegre dos anos 80... Aliás, dos anos 60, 70, aí no Moinhos de Vento, eram mansões de fazendeiros, latifundiários.
3: Sim, e é interessante na Campanha Gaúcha, esse estudo fiz há muito tempo, tanto para os vinhos quanto na minha época Galdéria. Esse gaúcho, ele se sentia honrado, ele se sentia macho alfa, tinha todo o seu ego preenchido, subindo no cavalo, olhando, e aquela coisa... até da revolução, vamos e tal. Mas no fundo ele era um coitado. E ele não
0: Maria
3: acendia
0: tem os livros do Ciro Martins sobre o gaúcho a pé.
3: Fantástico.
0: Que eles demonstram esse gaúcho de fronteira, esse gaúcho que trabalhador, né? Que é subalterno nessas fazendas.
3: O senhor
0: fazendas,
3: feudal quase.
0: As fazendas eram feudos.
1: Lionélio Machado.
0: As distâncias eram feudos.
1: Lionélio Machado é um outro grande escritor. Os Ratos é uma obra-prima, que é dos anos 40.
3: Sim, eu coloco isso porque a gente trabalhou com a Vinícola Guatambu, que é uma referência, tem o maior carinho. É um projeto que a gente trabalhou muito tempo para implantação lá em Dom Pedrito e ajudamos a fazer a inauguração e tal. E óbvio, né, nós tínhamos que trazer o Capitão Rodrigo para inaugurar aquela. Foi uma oportunidade única na minha vida.
0: Tarcísio Meira.
3: Não. O mais lindo de todos. Bem na época do filme. Mas uma parte disso era interessante ver que as pessoas de Dom Pedrito, de uma forma geral, esse peão da fazenda e tal, o maior carinho com os jornalistas, com todo mundo. As pessoas passaram a ter muito orgulho da Guatambu, porque o vinho não era algo para elas, era algo para o patrão. Então, tu começar a dizer, não, a Guatambu é para todos, é a imagem de Dom Pedrito. Aí a gente acompanhou nas lojas, no movimento, as pessoas de Dom Pedrito que moram no Brasil inteiro, compravam com orgulho para dizer, ó, oh, minha terra está produzindo. Mas eu sentia no dia a dia essa diferença. Não, a gente está fazendo um projeto que é para fora. Não, a gente está fazendo um projeto que é para a região. Então, esse gaúcho entender que ele não vai ficar só no estábulo, só no campo, só com a tropa, é muito complexo. E o lugar que ele ganhava um pouco de autoestima era na batalha.
1: Eu tenho uma crônica aqui. Eu tenho umas que não estão no livro. É uma série de crônicas que eu fiz, que é o gaúcho que ficou a pé.
3: É.
1: E eu tenho várias crônicas escritas.
0: Muito com esse viés do Ciro Martins, né? Muito, Diogo.
3: Não,
0: muito.
3: Ciro Martins, a sensibilidade para contar.
0: Espetacular.
3: Érico Veríssimo, espetacular. Ciro Martins, Barbosa Lessa.
1: Com o incidente em Antares.
3: fortíssimo.
1: Incidente Tarizá, a cena do patrão lá, a coisa mais cruel, porque ele tem amante, né? E a amante estava do lado.
3: Isso era institucionalizado.
1: E aí vem o quê? Deus, aquela coisa que está recente aí, né? Como se repete as coisas, né?
3: Todo tempo. É isso que dá raiva quando a gente vê que as pessoas não estão enxergando que nós estamos em um ciclo da história absurdamente repetitivo.
1: É.
3: Na construção, pelo menos, dele.
1: É mesmo, né?
0: E teve um incidente em Antares na Globo, né?
3: É.
0: É, eu lembro. E as perucas naquele tempo eram melhores que as perucas do cinema atual. 11h34, a gente vai para o intervalo e volta em seguida.
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0: 11:38, voltando com o debate desta quinta-feira. O pessoal que ficou nos acompanhando ouviu a história, né? Do sujeito no ônibus pedindo pro cobrador barra, barra, barra. E ninguém entendia o que ele queria. E aí, por não entender, o ônibus continuou e fazendo aquelas
1: lá curvas. Lá no Morro Gaurrec.
2: Aliás, Gaurrec é porque a família Gauer foi os pioneiros que foram aí para essa região de Dom Diogo.
0: E o Rec é morro.
2: E o Rec é morro.
0: E o ônibus a mil e o sujeito lá atrás, barra, barra, barra. Ninguém sabia o que ele queria, o que, que ele vai querer. Barra, barra, barra, barra, barra. E era para.
3: Para.
0: E o ônibus não parou. E ele acabou, né, fazendo as calças.
1: E o testemunho ocular dessa história foi o Gritti, que era o
0: cobrador do ônibus.
1: Cobrador do ônibus. E ele era um gozador, né? Fazia... Sabe que o cobrador na época tinha uma... Olha a função do cobrador da época, né? Cobrador, ele tinha de carregar galinha lá no... Porque eles traziam de tudo, né? Quando vinha um ônibus, lá eu me lembro lá no interior de Fagundes Varela, de manhã ele recolhia das comunidades todas... E a rodovia, não tinha rodoviária, era um caramachão, uma árvore no centro da praça lá, eles faziam, descarregavam saco de milho, descarregavam. Eu ia lá almoçar e ficava olhando aquelas figuras lá. Traziam arroz para vir para a cidade, para fazer trocas. E o homem, tu vê a contribuição que tinha essas empresas.
0: Eu não me lembro agora, lembrando dessas dos ônibus, foi uma história da minha irmã, que ela... pegou, eu não me lembro se no Nepal ou em Delhi, na Índia, ela disse que ia subindo tudo e aí, não, e assim, ó, tu sobe com a galinha aqui numa negócio e tu passa pro cara que tá do lado já sentado pra ele te ajudar a levar. E diz que vai levando tudo, comida, galinha, pato, porco, e cada um vai segurando um pouquinho, ajudando o outro, diz que é assim. Bom, diz que é impressionante.
1: Lá tem uma empresa que, quando eu entrei na Imater, eu fui e trabalhei em Lajeado, na região lá, com criações, 1975. E eu vim aqui com Albatroz.
4: Albatroz.
3: Albatroz.
0: Ah, essa, bom, essa é verdade.
1: Albatroz era um vomitório. quando eu desci aqui por Dalto Filho, né? Bom, eu ia, embarcava aqui, eu ia domingo de noite e voltava sexta de noite. Tu sabe que o meu companheiro de viagem no ônibus, eles paravam em Dalto Filho. Lá em Dalto Filho faziam, comiam uns pastel. Lá no Dalto Filho, a família era Rotoli, que era dono do... Aliás, eles têm um supermercado, Rotoli.
4: Sim, lá. Tem muitos Rotoli em Dalto Filho.
1: E lá a gente... E tinha o companheiro da... Ele era tradicionalista... Até lembra que tinha uma cabeleireira logo aqui na Buarque, que era a Terezinha? Me ajudem aí, ouvintes. Ela era muito comunicativa. E esse senhor trabalhava na prefeitura de Lajeado. E era o meu companheiro de viagem. Quantas vezes aqui na subida o ônibus ia para passar uma patrola? Subida de Dalto Filho, né?
4: Sim, ali em Cristo Rei, por aí.
1: E aí... trancava na coisa e não tinha como sair, porque a porta e tu ficava lá esperando, não tinha celular, aquela subida do outro filho para
0: esperando alguém passar.
1: E aí aquilo lá demorava, chegava o ônibus, ele vinha de Santa Cruz e ia a Caxias do Sul.
3: E era o que tinha.
1: Era um fesvão, era um festival do vômito. Eu só via gente abriu aquela janela.
0: Fez vão. O fez vão.
1: O Albatroz.
0: Albatroz, gente.
4: Albatroz.
3: Eu sou cria de escola agrotécnica. Hoje eu não consigo chamar de IFRS, CEFET. Para mim, agrotécnica. E também tinha o ritual do ônibus de manhã para ir a Bento e voltar. É interessante isso.
0: Eu andei muito de ônibus na minha vida também. Muito de ônibus.
3: Os horários que tu tinha que te adaptar, porque era o que tinha, às vezes chega um tanto antes. Quando dava o azar e tu pegava o Estrada Velha, que vinha por dentro das... tudo estrada de chão.
1: Aí é o seguinte...
3: Como as coisas evoluíram, né? Ainda aqui, bem.
1: Aí em Barbosa tem lá o... coisa lá na frente da cooperativa, é o Corujão. Ele tem lá 60 anos. E lá todos os colonos, os agricultores iam lá, principalmente na sexta-feira.
0: Comida boa e barata lá. Maravilhoso.
1: Espetacular.
0: Maravilhoso.
1: Espetacular. Eu vou seguir essa
0: semana. É muito bom.
1: Eu vou tomar café lá toda tarde. E o que que aconteceu lá? Tem um Belibone lá do site de Castro. E eles ficavam lá, eles tinham um ônibus que saía de Barbosa e ia pelo 5 aí. Uhum. Né? Do Campana lá e por dentro aí de... E eu sei, tem tanta história desse local, porque eles ficavam tomando cachaça, tomando vinho, comendo pastel, crostoli, né? Porque a primeira coisa, as mulheres crostoli, os homens pastel. E lá tomando seus vinhos, né? E um lá, o Belibone, esse, não ia embora, porque eles se encontravam, eles tinham que botar as conversas tudo em dia, né? E aí disse que o Belibone lá, disse, não... Mas tu sabe que o ônibus vai sair da rodoviária? Ele disse, não, porque eu tenho a passagem aqui no bolso. O ônibus já tá aqui. O ônibus já tava no Sete de Castro.
5: Como é que não me esperaram?
1: A passagem tá aqui no bolso.
3: Dinâmica, era o tempo.
1: E esse Belibone tem outra genial. Os campanas vinham para Barbosa, né? E tinham umas figuras que eles eram tão pão duro e que para pagar menos eles caminhavam bastante e deixavam as botas, né? A roupa, e deixavam lá para depois na volta levar, botar para ir para casa, né? Então diz que um dia estavam vindo aí para vir a Barbosa. E tinha um patrulhado da estrada, aí bem perto da igreja do Santo de Castro. Aí disse que esse, o Belibone, esse que eu tô falando, já logo vou me lembrar o nome dele. Ele tava lá de camisinha branca, né? Ele era baixinho, assim, reforçado. E ele foi lá. E o ônibus foi para Valeta. Não é que todo mundo, o motorista do ônibus disse assim, é o seguinte... Os homens vão todos aí para empurrar para frente, né? Para o centro da pista. E as mulheres ficam dentro do ônibus.
0: Fazer contrapeso.
1: É, ficam aí. E o que aconteceu? Ele não quis ir, porque ele estava de camisinha branca, né? Não quis ir lá ajudar. Bom, aí eles chamaram Telmo. Ah, o nome dele é Telmo. Telmo Belibone.

0: que ele queria vir para a cidade. E aí deu uma, aquela briga, né? Não, eu vou para a cidade, mas então é o seguinte, ele foi para casa, teve trocado de roupa, lógico, e veio para Barbosa.
1: Eu tenho uma lembrança também de criança, porque a gente, a família da minha mãe é toda São Leopoldo, a gente ia muito, e pega aquele ônibus cheio, ia de pinga-pinga também, entra em todo, São Sebastião do Caí, não sei o que, Santa Terezinha. E aí tu pega um dia meio frio, ao mesmo tempo que as pessoas estão com o casaco úmido, alguém inventa de abrir bergamota e o cheiro de... Como é que tu falou dos voos? Tomar um chimarrão. Gente,
2: essa era um pesadelo. Essa eu voltei do vestibular. Fui fazer vestibular. Vestibular na URSS. Fui fazer em Porto Alegre, né? Vestibular lá, passei uma semana em Porto Alegre, uma semana no vestibular. Aí na volta, fui pra rodoviária pra voltar. Fiquei lá no meu padrinho, um abraço pra Carlos Civeira. Aí fui... Fui voltar, eu olhei os horários de ônibus, tinha um às 13 e pouquinho e o outro era 15 para as 4. Eu disse, vou pegar esse das 13 e pouquinho, senão vou ter que ficar esperando aqui. Eu peguei o Via Montenegro.
1: Isso.
2: No verão.
1: Sem ar-condicionado.
2: Sem nada. E com o pessoal abrindo salgadinho. Era uma festa. Eu levei 5 horas para chegar em Garibaldi.
1: Sim.
2: Não, era...
1: O cheirinho de fandango.
2: Meu
1: misturado
2: Deus,
1: com jaqueta,
2: sim,
1: com suor.
2: Criança chorando.
3: A Renita fazia esse ônibus saindo do Albatroz, Diogo, e ela disse que além disso, que realmente tinha, né? Além disso, o pessoal fumava, né? O pessoal fumava no ônibus,
2: é
3: então
2: verdade.
3: Tinha o cheiro de cigarro.
2: É verdade.
3: E além disso, era uma mistura de italiano e alemão. Quem falava mais alto conseguia se entender.
0: Ah, aliás, tinha uma parada. Né? Naquela, tinha uma queijaria na descida lá e eles paravam lá para fazer negócio de queijo. Porque eles, o pessoal do ônibus levava queijo para... Aí, como é... Pá, aquele cara era muito amigo meu, ele tinha uma...
2: E quem não tinha nada a ver, esperava. Quem não tinha nada a ver,
0: esperava. Eu esperando.
3: Só pra dizer que a Maria vai achar que é perseguição ela, eu só tirei ela da imagem que a tua câmera travou, tá, Maria?
1: Não tem problema.
3: O teu áudio tá aparecendo, tu só não,
1: é
3: não
1: melhor,
3: tá na imagem agora.
1: Deixa
3: tá?
1: Um mistério no ar.
3: Se eu mexer na câmera, é capaz que vou desligar todas as nossas câmeras.
1: Quem sabe até ajuda quem tá escutando ficar...
0: A família desse senhor era a queijaria do Pedrotti.
3: Travou só agora, então fica tranquilo.
0: Pedrotti.
3: Ah, o Pedrotti. São José de Castro, né?
0: Claro.
3: Sim.
0: Pedrotti.
3: Sim.
2: E o pessoal fazia negócio com...
1: A gente tem uma outra cena engraçada que quando a gente era jovenzinha, também 15, 16, que pegava esse ônibus da agrotécnica todo dia, pegava toda a meninada do Becondive, do batalhão. Aí tu olhava aqueles guri lindo e tal, de farda. Depois tu encontrava no bar no fim de semana e dizia, nossa, bota farda de novo. Sim, que tu dizia as mulheradas, nossa, olha que lindo, tá? De...
2: Ainda bem que é 11h49 e o Diogo tem pouco tempo, senão hoje o Jeep vem. Jeep verde.
1: E sabe que também sobre essas comunicações, essas histórias, como as coisas mudaram, né? Graças a Deus, algumas para melhor. A imbecilidade humana, não. Essa continua igual. Mas eu estava conversando essa semana com a querida Luísa, a Luísa Souza, minha prima, e lembrando de histórias da família e ela guriazinha, que aconteceu o falecimento de um familiar justo em São Leopoldo, e as notícias foram chegando em Garibaldi, e ela contava que o pai, meu pai, disse para ela, Luísa, me ajuda a avisar os demais parentes. E o jeito de avisar era, monta numa petiça que eles tinham, bota um pelego e vai até a casa das pessoas. E ela disse que ela era uma guriazinha e aí daqui a pouco cai no meio do caminho. O que eu faço? Porque o objetivo era, eu preciso chegar e avisar. Não era pensar se caiu e tal.
2: Se machucou.
1: Então a gente tem pessoas com histórias incríveis, né, perto da gente. E como a questão da comunicação, do ônibus, da ida, como hoje a gente não pode reclamar. Então eu ando tipo analista de Bagé, dá um joelhaço ali que situa a pessoa.
2: Que conserta.
1: Menos Freud, mais objetividade.
0: Por que as pessoas reclamam isso? Tem sido recorrente aqui no papo. Por que as pessoas hoje não estão mais contentes com todo o conforto que tem?
2: Meu Deus.
0: E que essa conquista ela é recente. Eu fiz uma crônica do Davi Bump hoje de manhã no jornal, das dificuldades todas que as pessoas tiveram. Ele veio com 11 anos de idade lá de Forqueta. Tudo foi difícil. Tinha de trabalhar, não tinha renda, não existia renda.
1: A gente aprendeu a reclamar. A gente só sabe reclamar. Eu me incluo junto, eu gosto de reclamar. Tem dias que eu saio para reclamar. Tô brincando. É bom, né? É melhor do que dizer, nossa, que maravilha. Eu tava brincando com...

0: vocês, quando a gente chegou, eu tô fazendo uma limpeza de quarto de criança, uma limpeza de casa que não acaba nunca. E aí tu começa a pensar como as nossas crianças têm brinquedo, têm roupa. Isso é um excesso até. Tem tantas que não têm, né? Aí a gente reclama que o quarto está bagunçado, mas a gente não olha pro quanto de coisas que a gente tem.
1: É. Tempos estranhos.
0: Né?
2: Tempos estranhos.
1: Tempos estranhos. E essa questão da alimentação também, né? Tu tem toda a alimentação disponível. Tu vai pro supermercado, tu vai...
3: Tá tudo pronto, né?
1: Tudo pronto, tu não tem... Eu fico pensando, aqui 30, 40 anos, que história as pessoas vão contar? É a minha indagação permanente.
0: Qual é a evolução que elas fizeram de si mesmas?
1: Não, eu estou falando para elas. Elas. Né? No fundo, tu vai justificar, quando tu bota a cabeça ou o travesseiro para o teu último suspiro, a pergunta é, o que tu fez realmente para ti e em decorrência disso tu fez para os outros? Essa
0: que
1: é a minha indagação.
0: O que tu deixa para esse mundo?
1: Isso aí. O que tu deixa? O que tu... É, alguma coisa assim, uma contribuição. Por exemplo, gratidão é uma coisa que ninguém... A ausência total de gratidão para todo mundo que faz alguma... Não tem gratidão. Há uma... O único lugar que eu vejo que as pessoas... tem duas crônicas minhas que estão afixadas lá na pavilhão São José da Santa Casa, que eu falo do valor do enfermeiro e da enfermeira nessa... Eu só vejo gente dizendo que os hospitais estão lotados, que as UPAs estão lotadas. Quem é que carrega as mazelas humanas nos tempos de dor?
0: É, e assim como as pessoas que têm algum familiar acamado, adoentado, pessoas que passaram tipo um AVC, uma situação dessas, que todo o entorno passa a girar em torno daquilo, né? Então eu acho que existem tantas formas de gratidão e de entrega e de uma palavra que, segundo a minha psiquiatra, diz que está em baixa, que é o amor. Ela disse, já sabe, olha tudo que é Freud, analista de Bagé e tal, mas existe algo que é o amor, e o amor se espalha pelos amigos, pela família, pelos relacionamentos. E por que que isso, nesses nossos tempos, entrou tão em baixa? Por que que tá tão feio dizer para um amigo, para alguém, obrigado, como eu gosto de ti, mais do que na internet? Dizer de verdade, em atitudes, né? Eu tenho pensado muito sobre esse assunto. Né?
1: E como sair desse... Porque a questão é muito complexa, e aquilo que os nossos ensinamentos... Eles vieram da dificuldade, da extrema dificuldade, da dor, do sofrimento, da penosidade.
0: É, mas aí também eu tenho um outro ponto de vista, mas deixa eu falar depois.
1: E aí, se tu venceu essas dificuldades que tu tem, sabe que tem o pensamento dos grandes pensadores. Eu escrevi uma crônica de não faz muito, e eu adorava o Coimbra, Davi Coimbra. Eu tenho recortes do Davi Coimbra por tudo que é lugar. E ele dizia no final da vida, que ele foi, é claro, um lutador, e ele dizia assim, que o prazer dele era dizer que era já é um pensador alemão, mas daqui a pouco ele aparece. Ele dizia que felicidade era a ausência da dor. A ausência da dor. Se tu tem uma dor, qualquer dor, tu vê a pessoa, no meu caso, eu sou totalmente fragilizado para dor, eu não tenho resistência nenhuma.
0: Que coisa, tu um baita homem deles, é um cagão para dor. Medo de injeção, só o que falta.
1: Faz uma injeção, eu vou lá e já peço, se eu ver o sangue, eu desmaio.
0: Ai, meu Deus, Diogo, que isso?
1: Como é que tu vence isso? O sangue dos outros, tu tolera. Mas não é fácil...
0: Viu, mulheres, os homens, olha como é que eles são. Eles injeção.
1: Os homens só é...
0: É tudo teatro.
1: Nós, não estou dizendo que é a maioria, mas
0: Estou brincando.
1: Não, olha só.
0: É que eu tenho achado que os homens são mais frágeis do que a gente pensa.
1: Quanto tempo levou, uma vez, lá em Pinto Bandeira, a extensionista da Imater, chamada Maria Rampazzo, fez uma campanha lá, na época era distrito de... distrito de Bento. Fizeram, e ela trabalhava com o Clube Demais, fazia um trabalho excepcional, como todos os extensionistas.
2: Ficou um pouquinho mais perto do microfone.
1: E com o Clube Demais. Fazia um trabalho excepcional. E nos sábados vinha a ginecologista de Bento, lá, e iam lá, faziam palestras, faziam. E as mulheres lutavam, no final da tarde faziam um café, dos sábados à tarde faziam um café. E todas as mulheres, eu fui participar como supervisor regional. Bom, um sábado seguinte começaram com uma mobilização para o homem. Sabe o que apareceu lá? Apareceram lá uns gatos pingados, tudo com a cabeça baixa, para fazer exame de próstata, que tinha uma equipe do Hospital Taquini que tinha ido lá. Ou seja, as mulheres foram lá despojadas, disponíveis, e os homens todos cabisbaixos, medrosos, entravam lá como envergonhados. Essa cultura machista nossa, ela ainda se mantém. E não é fácil, não sei agora como é que teria de fazer uma pesquisa aí o departamento de jornalismo, se como é a adesão dos homens a... Porque tu fala aí, é próstata. Ela está infernizando muito.
2: Tem aumentado um pouquinho a procura, os homens estão mais conscientes, mas ainda tem um pouco de tabu, né? Menos do que em outras épocas, mas ainda o tabu existe, né?
0: Sim. Eu queria só juntar um assunto que tu disse ali do sofrimento, da cultura do sofrimento. Essa semana eu conversei longamente sobre isso com uma pessoa. Quando tu mantém as pessoas em estado de sofrimento, ausente de água, ausente de saneamento, fazendo com que algo simples seja difícil, tu mantém um certo domínio. Então, uma forma é que as pessoas não querem sofrer, mas elas vão vivendo. Até a própria... Ó, Cristo morreu na cruz por ti, então não é por... Tu não vai reclamar, porque os outros já sofreram mais. E isso é uma coisa na nossa região muito forte. E as pessoas acostumaram não só a reclamar, mas a viver num estado de sofrimento. Principalmente no nosso interior. Uma vez eu e o De Lucas estávamos conversando sobre a violência doméstica, sobre as grosserias de cada dia, sobre, às vezes, não se permitir tal tecnologia ou tal evolução, achando que aquilo não é parte. E o não merecimento passa por essa ruptura. Do momento que tu não tem mais sofrimento, tu não pode reclamar e talvez tu não tenha assunto. Então, tu alimentar a tua alma, a tua vida, de coisas muito boas. Eu adoro passar nas casas do interior que tem aqueles jardins maravilhosos. E aí, às vezes, eu fico pensando quantas vezes essas mulheres compensaram as suas dores, as suas tristezas, as suas coisas, com aquelas rosas, com aquelas hortênsias, com aquela comida maravilhosa que elas fazem. Então, quebrar um pouco de que o sofrimento ele é uma condição para que tu evolua na vida é importante. O sofrimento vai existir, ele é natural. A minha filha é cheia das frustrações, ela leva não pode, não dá. E eu também tive que entender que as frustrações são parte da vida, elas virão. Mas agora tu permanecer no estado de sofrimento é muito complicado.
3: Maravilha. Gente, 11h59, Maria Amélia, obrigado. Obrigado, Diogo.
1: Agora tu foi fatal.
0: Eu
3: obrigado,
0: tô terrível.
3: João Paulo de Luca.
2: Valeu,
3: gente. Daqui a pouco no ponto com o nosso informativo Tramontina. Debate volta amanhã.
1: Agora tu...
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8: Bom dia, caríssimos irmãos e irmãs que nos acompanham através da tua Rádio Garibaldi, o informativo da Paróquia São Pedro. Hoje, às 14h30, nós temos oração pelas vocações e doentes na Igreja Matriz. Às 18h, missa na Igreja dos Capuchinhos. 19h30, missa na comunidade São Roque do Borgueto, missa na comunidade São Luís do Araripe e também o curso bíblico na sala São Pedro do Rex Populi. E na sexta-feira, às 18h, missa na Igreja Matriz e 19h30, missa de Utreia do Cursílio também na Igreja Matriz. Já no sábado, nós temos às 15h, missa na comunidade Nossa Senhora de Caravaggio, linha Vitória. Às 16h, missa na comunidade Nossa Senhora Aparecida Fenachampe e às 17h, missa na Igreja Matriz. Já no domingo, às 8h, nós temos missa na comunidade Nossa Senhora do Caravaggio do Sebem. 8h30, missa na comunidade São Roque Figueira de Melo. 9h, missa na Igreja Matriz. 10h, missa na comunidade Santo Antônio de Castro. E 10h30, missa e festa na comunidade Nossa Senhora do Caravaggio, linha Vitória. E às 18h, missa na Igreja Matriz. E na segunda-feira, às 16h, missa na Igreja Matriz. E às 19h30, momento de oração, organizado pelo Cursílio, que vai ser lá na sede da PAI. E também, neste mesmo horário, grupo de oração na comunidade São Francisco. Irmãos e irmãs, hoje eu gostaria de refletir com vocês que no mundo dividido por controvérsias, o seguidor de Cristo não se omite, mas dá convicto testemunho da fé que o anima. Basta apenas nós recordar o belo exemplo que nos deixa São Paulo, o belo testemunho e a unidade que Jesus quer para a igreja, ela se origina na identidade compartilhada de filhas e filhos amados de Deus, não no mero espírito de cooperação, mas sim de unidade de fé em Jesus Cristo. Pai nosso que estais no céu, santificado seja o vosso nome. Venha a nós o vosso reino, seja feita a vossa vontade, assim na terra como no céu. O pão nosso de cada dia nos dai hoje, perdoai-nos as nossas ofensas, assim como nós perdoamos a quem nos tem ofendido, e não nos deixeis cair em tentação, mas livrai-nos do mal. Amém. Abençoai, Senhor, as nossas pessoas e a comida que a vossa bondade nos concede, por Cristo nosso Senhor. Amém. Em nome do Pai, e do Filho, e do Espírito Santo. Amém. Uma boa tarde paz e bem.
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11: Funerária do Carmo informa, nota de falecimento. Pais Jacinto Fim in memoriam e Anelinda Pavinelli Fim in memoriam. Esposa Idaci Maria Benini Fim in memoriam. Filhos Janete Maria Fim de Melo, Jacinto Luiz Fim e Juracir Fim. Noras Maricel Cicope Fim e Marisa Benini Fim. Genro Alceu de Melo in memoriam. Netos Thaís e esposo Tiago, Fernando e namorada Érica, Luísa e Laíse. Irmãos, sobrinhos, demais familiares e amigos, com pesar comunicam o falecimento de Artêmio Fim, com a idade de 87 anos. As últimas homenagens estão sendo prestadas na capela da comunidade de Linha São José, Coronel Pilar, onde hoje, às 16h, será celebrada a cerimônia de despedida com posterior sepultamento no cemitério da mesma comunidade. Noticiamos o falecimento e convite para enterro de Artêmio Fim, com a idade de 87 anos. Memorial Caravaggio informa, nota de falecimento. Esposa Marinês de Larmelim Pazini. Filhos Marcisete Pazini Simadon e família. Miriam Pazini e família. Leandro César Pazini e família. Juliane Pazini e família. Josiane Pazini e família. Genros, nora e netos, demais familiares e amigos, com pesar comunicam o falecimento de Avelino Pazini, com a idade de 86 anos. As últimas homenagens estão sendo prestadas na Igreja São Caetano, comunidade de Linha Presidente Soares, onde amanhã, às 9h, será celebrada a cerimônia de despedida com o posterior sepultamento no cemitério da mesma comunidade. Noticiamos o falecimento e convite para enterro de Avelino Pazini, com a idade de 86 anos. Nota de falecimento. Filhos Luana Martini Matei e Jefferson Martini. Genro Andrigo Matei. Nora Renata Lindemann Martini. Netos Luan Matei, Maria Eduarda Martini e Vitório Augusto Martini. Demais familiares e amigos, com pesar comunicam o falecimento de Arduino Martini, com a idade de 79 anos. As últimas homenagens serão prestadas a partir das 19h de hoje na Capela Mortuária da Comunidade de São Luís de Castro, Boa Vista do Sul, onde amanhã, às 15h, será celebrada a cerimônia de despedida com posterior sepultamento no cemitério da mesma comunidade. Noticiamos o falecimento e convite para enterro de Arduino Martini, com a idade de 79 anos. Nota de falecimento. Cunhada Maricelce de Biasi Cipriani. Afilhado Eduardo Cipriani. Demais familiares, com pesar, comunicam o falecimento de Arduino Martini, com a idade de 79 anos. As últimas homenagens serão prestadas a partir das 7 horas da noite de hoje na Capela Mortuária da Comunidade de São Luís de Castro, Boa Vista do Sul, onde amanhã, às 3 horas da tarde, será celebrada a cerimônia de despedida com o posterior sepultamento no cemitério da mesma comunidade. Noticiamos o falecimento e convite para enterro de Arduino Martini, com a idade de 79 anos.
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Agora são 12 horas com mais 14 minutos, meio-dia e 14, 10 graus é a temperatura atual aqui nos estúdios da Rádio Garibaldi e nós estamos iniciando aqui no ponto em 101.5 FM, hoje quinta, dia 21 de maio, e o oferecimento é de loja Andreoli, o estilo que reflete a sua essência. 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
2: Homem que morreu em acidente de trânsito era de Boa Vista do Sul.
1: Voluntária Marilise retoma a confecção de toucas de lã para doação.
2: 34º Fest Queijo lança conceito, dá origem à festa e apresenta novidades para 2026.
1: Cooperativa Vinícola Garibaldi apresenta 3 rótulos da safra 2026 e 4 lançamentos.
2: Associação dos Veteranos de Garibaldi celebra 55 anos nesta quinta.
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1: Foi identificado como Arduino de Martini, de 79 anos, o homem que morreu em um acidente de trânsito na madrugada desta quinta, na Rota do Sol. Ele era morador de Boa Vista do Sul. Arduino conduzia um veículo Renault Kangoo quando saiu da pista e colidiu frontalmente contra um caminhão carregado com batatas e outros produtos. O acidente aconteceu por volta das 4h30, no quilômetro 84 da RSC-453, nas proximidades do posto Fioidinone, na localidade São Sebastião de Castro, interior de Carlos Barbosa. Os bombeiros voluntários de Garibaldi foram acionados para atender a ocorrência. Ao chegar no local, as equipes encontraram 3 vítimas. No caminhão estavam 2 ocupantes, um motorista que estava estável, que recusou atendimento após avaliação. Já o caroneiro foi socorrido e encaminhado ao Hospital São Carlos. Segundo informações, o caminhão seguia no sentido Boa Vista do Sul Garibaldi, enquanto o utilitário, ele fazia o sentido contrário. Quando ocorreu a colisão frontal com o impacto, os 2 veículos foram projetados para fora da pista. O condutor do veículo de passeio morreu no local. A ocorrência contou com o apoio do SAMU de Garibaldi e Carlos Barbosa, além da EGR e da Polícia Rodoviária Estadual. Como os veículos foram projetados para fora da pista, o trânsito fluiu normalmente durante toda a manhã.
2: E a Associação dos Veteranos de Garibaldi celebra hoje 55 anos de história e atuação junto à comunidade garibaldense. A entidade foi fundada em 21 de maio de 1971 e, desde então, mantém o compromisso de promover integração, amizade e colaboração por meio de eventos e ações beneficentes. Um dos fundadores do grupo, Alvino De Biasi, relembra que dos integrantes da formação inicial, 26 já faleceram. Atualmente, ele e Ambrósio Quezini seguem participando ativamente da entidade desde sua fundação. Segundo Bino De Biasi, como é conhecido, a associação surgiu através de um jogo de futebol e ao longo dessas mais de 5 décadas acumulou muitos causos, amizades, alegria e confraternizações. Ele destaca ainda que mesmo com a renovação dos integrantes ao longo dos anos, o objetivo permanece o mesmo: proporcionar boa comida, confraternização e principalmente felicidade para quem participa dos eventos promovidos pelo grupo.
3: E eu me sinto assim, lisonjeado, alegre, feliz por ter participado da fundação dessa associação. E eu sempre digo Associação de Veteranos Comunitária, porque além de nós trabalhar para, lógico, nós temos que sustentar a nossa sede, mas a nossa fundação, os 55 anos, foi de alegria. Teve momentos, épocas de tristeza, que casualmente eu fui fazer um levantamento das pessoas que partiram, são 26 pessoas, E nós temos uma música que nós vamos lançar no dia, no sábado e no domingo, Aqueles que Partiram, uma música da dupla do Duque e d'Alban, que estiveram em Garibaldi em uma ocasião e fizeram uma música Nossa História. É uma música sertaneja, vocês vão gostar da história, prestar atenção. E a nossa associação, ela surgiu de improviso. Marcos Zanatta, ele era um dos diretores do Serrano, de Carlos Barbosa, nos convidou um domingo de manhã para jogar uma partida. Estava fechado, o Guarani encerrou as atividades, a juventude encerrou. E ele disse, arruma aí uns 15, 20 caras, vem lá, vamos jogar, vamos fazer o jogo de manhã, e de tarde vem os ex-atletas do Grêmio jogar com nós. Pô, aí foi, peguei metade de juventude, metade do Guarani, e foi junto com nós uma pessoa assim, sensacional, era diretor do Guarani, ele tinha o cartório, Rogério Fava Sobrinho, e eu convidei ele, ele veio junto. E aí veio outras pessoas de influência, o Adolfo Sartori, Miguel Gemini, que são todos falecidos hoje, Salvador Corpo, e Alvides Zaliati, e o Fava, o senhor Rogério Fava terminou o jogo, almoçamos, nós estávamos tudo meio alegre lá pelas tantas, ele disse, vamos formar um time de veterano. Eu digo, mas veterano, não temos nada. Não, Marco Marianão Bino lá no Campo de Juventude. Marquei, já saiu a primeira ata. A ata saiu da seguinte forma, eu até vou expor na entrada, nossa primeira ata, um time de jovens formaram um time de veteranos. Então isso aí ficou marcado na nossa história.
4: Esses veteranos tinham 20 e poucos anos, né, Bino, na época?
3: É isso aí, eu tinha 25 anos, eu tinha parado de jogar futebol por causa de um problema de saúde meio grave, aconteceu antigamente, mas graças a Deus estamos aí completando 55 anos. E daquela data em diante, a gente partiu para jogar futebol, mas nós não tinha mensalidade, nós não tinha camiseta, não tinha nada. Aí o Ambrósio disse, eu me dou com um amigo em Porto Alegre. Aí fomos a Porto Alegre na Coro Esporte, o Calduro, não lembro, ali na Vontade da Pátria. Chegamos lá, compramos tudo que precisava, 30, 60 e 90 dias. Aí nós tivemos que se virar para pagar. E nós continuamos aí alugando o campo do Guarani. Foi as entidades todas, que nem motorista, Fenachan, os bairros, festas de igreja, nos convidavam sempre para organizar e participar. Então tinha o fim de carreira que nos ajudava, na época também o Verderosa, que nós unia o útil ao agradável, né? E aí nós começamos a formar uma união entre todos. Aí começou a entrar muita gente, aí resolveram o fim de carreira também partir para uma sociedade. E assim todos os times, né? Tinha, porque a gente não podia comportar todos esses pessoal, cada um tinha a vivência dele, né? E os veteranos, eles entravam sempre nessas festas, pessoas doentes, cadeira de rodas, que nós compramos, assim, foi a gente não tem muito anotado isso aí, né? Uhum. Mas os veteranos sempre foram uma equipe alegre, né? Uma equipe alegre, e onde nós íamos era diversão. E aí a gente começou a se unir e formamos essa união até hoje.
2: A secretária de Turismo de Garibaldi, Lina Berto Furlaneto, também aproveitou a ocasião para parabenizar a Associação dos Veteranos pelos 55 anos, além de convidar a comunidade para participar do Festival Colonial Italiano, que acontece no sábado à noite e no domingo ao meio-dia, nos pavilhões do Parque da Fenachamp. A programação inicia no sábado a partir das 19 horas com a animação do grupo Cia Acto e dos Gaiteiros Itinerantes. Logo após o jantar, haverá show com banda Alma Nova. No domingo, dia 24, as atividades iniciam às 11 horas da manhã e seguem até às 2h30 da tarde, novamente com apresentações do Cia Acto, Gaiteiros Itinerantes e a banda Alma Nova, garantindo um ambiente festivo e acolhedor durante toda a programação.
5: Realmente, a gente está esperando um bom público. Nos esforçamos muito para levar a conhecimento do povo que nós teremos essa grande festa. São 55 anos dos veteranos que estarão comemorando nesse ano, 37º Festival Colonial Italiano. E aqui o pessoal sempre é muito bem-vindo, muito bem recebido. Uma comidinha especial preparada com muito carinho e dedicação. Esperamos todos vocês no sábado e no domingo. Venham com a família, porque é um encontro realmente para a família estar aqui. Teremos várias atrações. Alma Nova tocando no sábado de noite, no domingo à tarde também. Teremos os gaiteiros itinerantes interagindo com o público. Teremos a Ciacto também aqui recepcionando vocês. Então, além de estarem degustando uma gastronomia típica italiana, vocês vão ter uns momentos muito bons de diversão. Aproveitem esse momento e venham comemorar conosco.
2: Os ingressos custam R$ 90,00 para maiores de 12 anos, R$ 40,00 para crianças de 7 a 12 anos e entrada gratuita para crianças de até 6 anos. Estes ingressos podem ser adquiridos junto aos veteranos, Imobiliária De Biasi, Bar do Brigolini, Bar do Contini, Galetão, Rodoviária de Garibaldi, Disco Center, SIC Garibaldi, Associação dos Motoristas de Garibaldi, APM, Liga de Combate ao Câncer, Posto Central de Carlos Barbosa, Bar do Chuvisco e também com Benito Rosa, através do número 549-9683-8575.
1: Vinícola Garibaldi apresenta 3 rótulos da safra 2026 e 4 lançamentos. A cada safra, uma nova remessa de vinhos espumantes revigora a produção da cooperativa Vinícola Garibaldi, entregando renovados paladares aos consumidores. Em meio a rótulos clássicos que ganham novas edições a cada nova safra, também surgem novidades, como as apresentadas na noite de ontem no complexo enoturístico da cooperativa. João Paulo De Luca acompanhou o evento e falou com o enólogo Ricardo Morari sobre esses lançamentos.
6: É uma noite muito especial para nós, né? E para mim é uma alegria muito grande estar falando em nome da nossa equipe. Tivemos uma safra grande, como se falou, em todos os sentidos, né? Tanto em volume como em qualidade e também em dias de trabalho. Então foi uma safra onde a dedicação ela teve que ser intensa aí por praticamente 3 meses. E chegar nesse momento, tá podendo apresentar vinhos com qualidade, atendendo essa expectativa que gera cada nova safra, é sempre uma alegria muito grande, né? Temos essa noite, além dos vinhos da safra 2026, alguns lançamentos que são de safras anteriores, que estão indo para o mercado este ano, como é o caso do Garibaldi VG Chardonnay, vem para compor a linha VG, uma linha que tem se destacado muito em qualidade e com o perfil de vinho que a gente vem trabalhando nela, como também os vinhos da linha Harmonia, que estávamos aí trabalhando esses vinhos há alguns anos, né? Temos no tinto diferentes safras, diferentes regiões, diferentes estilos de barrica, então é um vinho que tem muita complexidade, assim como no branco também, um branco que fica 12 meses em barrica de Carvalho Nova, é algo também diferente, né? Então, vinhos que... Para nós, como pessoas que atuam na elaboração, sempre chegar ao final e encontrar qualidade, e poder entregar qualidade para o consumidor, é sempre muito, muito legal, muito importante, né?
7: Da maioria dos produtos que vocês apresentaram hoje, Ricardo, com exceção do Harmonia, que até a gente pode falar dele um pouco depois, mas a maioria dos produtos seguindo uma tendência de mercado que você mesmo apresentava, né? De vinhos leves, né? De vinhos com baixo teor alcoólico, vinhos que tem sido uma tendência de mercado não só no Brasil, mas no mercado internacional de vinhos também, né?
6: Isso mesmo, nós temos trabalhado muito forte a questão de inovação nos últimos anos, né? Falar em inovação no mercado que é tão tradicional como o mercado de vinhos nem sempre é fácil, mas estando atentos às novas tendências de consumo, observamos que sim, tem uma busca por produtos mais leves, mais refrescantes, vinhos mais fáceis de beber também, né? Descomplicados. Eu sempre brinco que a gente tem que deixar para os enólogos complicar o vinho, né? Nós que somos apreciadores e temos que descomplicar ele para tornar um hábito de consumo, né? E para esse novo público que busca vinho mais jovem, nós temos um terroir que nos possibilita entregar essa qualidade, esse estilo de produto com muita qualidade. E o Vinhas Vivas, ele vem então para isso, né? Para atender esse público, entregando intensidade aromática, frescor, fineza e facilidade de consumo, né?
7: Queria que você falasse um pouco mais justamente sobre esse, o Vinhas Vivas, que é o grande lançamento em termos de rótulo. É um novo rótulo, que aliás, nem chegou ao mercado ainda, chega em junho, né? Mas essa que talvez seja a grande novidade em termos de rótulo da Garibaldi nesse ano.
6: Sem dúvidas, é um dos vinhos que temos uma grande expectativa com ele, né? É uma linha totalmente nova que vem surgindo com essa pegada de ser um vinho leve, descomplicado, né? O primeiro vinho que estamos lançando nessa linha, utilizando variedades que se adaptaram muito bem ao nosso terroir, o Prosecco, o Trebbiano, são uvas italianas que tiveram uma adaptação muito grande, muito boa ao nosso...

0: impulso de como fazer a doação. Eu faço, recebo a lã, faço e dou. Fazer o bem sem saber a quem, né? Então, um pedido meu nesse momento é que se alguém em casa tiver retalhos de lã, ou inclusive se quiser fazer a doação de algum novelo de lã, eu recebo de bom coração. E tenho, assim, eu sempre indico um local bom para fazer a compra das lãs, é nas sugestões de presentes, ali da Justina e da Ivete Trevisol, ali. Eu uso muito a lã molete. Essa é uma lã boa para fazer, ela é quentinha, né? Se alguém, então, tiver esse desejo de partilhar, de ajudar também nessa campanha, porque aquecendo as extremidades, o corpo todo fica quente, né? Inclusive, vou te contar uma história. Essa semana eu fiz duas toquinhas e dei para dois meninos haitianos, e um deles me disse assim: tia, que coisa boa, minha cabeça já está ficando quente. Menina, assim, olha, aquilo ficou marcado, sabe? E por isso que eu digo que é fazer o bem sem saber a quem. E a gente, com certeza, a gente recebe, dá, e quem recebe a touca fica mais feliz ainda. Gratidão a todos por poderem fazer parte deste projeto também. E se quiserem entregar as lãs, entreguem ali na Galeria Milani, na Segurança 277, para o Betão, conhecido Betão, meu esposo. Ele recebe a lã, depois me traz, eu faço e envio para as pessoas que precisam. Tá? Gratidão mesmo. E agradeço, João Paulo, a oportunidade de estar mais um ano junto com vocês fazendo essa divulgação de fazer o bem sem saber a quem. Um abraço a todos.
1: 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Agora 12 horas com mais 38 minutos, 11 graus é a temperatura. 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Intervalo e na sequência retornamos aqui no ponto em 101.5 FM.
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1: Memorial Caravaggio informa. Nota de falecimento. Esposa Marinês de Larmelin Pazini. Filhos Marcisete Pazini Simadon e família, Miriam Pazini e família, Leandro César Pazini e família, Juliane Pazini e família, Josiane Pazini e família. Genros, noras e netos, demais familiares e amigos, com pesar comunicam o falecimento do senhor Avelino Pazini, com a idade de 86 anos. As últimas homenagens estão sendo prestadas na Igreja São Caetano de Linha Presidente Soares, onde amanhã, às 9 horas da manhã, será celebrada a cerimônia de despedida com posterior sepultamento no cemitério da mesma comunidade. Noticiamos o falecimento do senhor Avelino Pazini, com a idade de 80.

0: 36 anos. Nota de falecimento. A Cooperativa Agrícola Cairu, com pesar, participa o falecimento do associado Avelino Pazini, com a idade de 86 anos. As últimas homenagens estão sendo prestadas na Igreja São Caetano de Linha Presidente Soares, onde amanhã, às 9 horas da manhã, será celebrada a cerimônia de despedida com posterior sepultamento no cemitério da mesma comunidade. Noticiamos o falecimento de Avelino Pazini, com a idade de 86 anos. 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Nota de falecimento. Esposa, Josefina Cipriani Martini, in memoriam. Filhos, Jefferson Martini e família, Luana Martini e família. Netos, Vitório Augusto, Maria Eduarda e Luan. Demais familiares e amigos, com pesar, comunicam o falecimento do senhor Arduino Martini, com a idade de 79 anos. As últimas homenagens estão sendo... A última homenagem vai ser a partir das 19 horas na Igreja da Comunidade São José de Azevedo, em Boa Vista do Sul, onde hoje, às 3 horas da tarde, será celebrada a cerimônia de despedida de corpo presente com o sepultamento no cemitério da mesma comunidade. Noticiamos o falecimento do senhor Arduino Martini, com a idade de 79 anos. Nota de falecimento. A Cooperativa Agrícola Cairu, com pesar, participa o falecimento do associado Artêmio Fim, com a idade de 87 anos. As últimas homenagens estão sendo prestadas na Capela de Linha São José em Coronel Pilar, onde hoje, quinta-feira, às 4 horas da tarde, será celebrada a cerimônia de despedida com posterior sepultamento no cemitério da mesma comunidade. Noticiamos o falecimento de Artêmio Fim, com a idade de 87 anos. Nota de falecimento. A comunidade São José de Coronel Pilar, com pesar, participa o falecimento do associado e colaborador Artêmio Fim, com 87 anos de idade. As últimas homenagens estão sendo prestadas na Capela de Linha São José em Coronel Pilar, onde hoje, às 4 horas da tarde, será celebrada a cerimônia de despedida com posterior sepultamento no cemitério da mesma comunidade. Noticiamos o falecimento de Artêmio Fim, com a idade de 87 anos.
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0: Agora 12 horas com mais 45 minutos, meio-dia e 45, 11 graus é a temperatura atual aqui nos estúdios da Rádio Garibaldi. 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Faltando 14 minutos para uma hora da tarde. 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Agora é hora de Kátia Valente, é hora de previsão do tempo.
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5: Olá pessoal, vamos ter uma quinta-feira gelada aqui na região da Serra e Campos de Cima da Serra por causa da massa de ar polar que segue firme sobre o estado do Rio Grande do Sul. Ao longo do dia de hoje tem a presença do sol, mas sempre com variação de nebulosidade, volta e meia um pouco mais de nebulosidade, um pouco mais de umidade por aqui. O frio segue predominando. Ao longo do dia os termômetros não sobem mais do que 13 graus nos pontos mais elevados, entre 13 e 14, 15 graus na maioria aqui da região da Serra. Na sexta-feira mais um dia bastante frio, mínimas que vão oscilar entre 4 e 6 graus pela manhã e as máximas à tarde de novo, beirando os 13 a 15 graus, ou seja, 13 nas áreas mais elevadas, nas áreas mais frias. Os ventos seguem soprando do quadrante sul e sudeste, então não é um vento forte, é um vento fraco, mas de qualquer forma mantém aquela sensação de um pouquinho mais de frio, ou seja, vamos terminar a semana com frio, bem típico de inverno. Com a previsão do tempo, Kátia Valente.
0: Obrigado, Kátia, pelas informações do tempo. 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
0: E dentro das informações do esporte da manhã desta quinta-feira, eu repercuto as informações do futebol, porque nós tivemos calendário pelas competições sul-americanas na noite de ontem, competições da Conmebol e que contaram com clubes brasileiros entrando em campo. Eu inicio pela Taça Libertadores, em que o Palmeiras perdeu em casa para o Cerro Porteño pelo placar de 1-0, colocando em xeque a sua classificação no primeiro lugar do grupo da Copa Libertadores da América. O Flamengo venceu o Estudiantes também por 1-0. Estes os resultados envolvendo brasileiros. Nos demais jogos, Nacional do Uruguai e Universitário empataram em 0-0, Independiente e Medellín venceu o Cusco por 3-2 e o Júnior Barranquilla bateu o Sporting Cristal também por 3-2. Já na Copa Sul-Americana, o Vasco foi derrotado para o Olímpia pelo placar de 3-1. Santos e San Lorenzo empataram em 2-2. Santos, que ainda não venceu pela Copa Sul-Americana. O Botafogo goleou o Independiente Petroleiro fora de casa por 3-0. River Plate e Bragantino empataram em 1-1. E na Arena, o Grêmio venceu o Palestino pelo placar de 2-0. Martin Braithwaite e Pavon marcaram os gols tricolores. Com este resultado, então, o Grêmio agora depende só de si para conquistar a classificação no primeiro lugar do Grupo F em confronto direto contra o Montevideo City Torque, que acontece na última rodada. Jogo este já na próxima semana, terça, dia 26. O Grêmio tem 10 pontos, o Montevideo City Torque tem 12. Em caso de vitória, o Grêmio assume a ponta da tabela. Empate ou derrota favorecem a equipe uruguaia. Uruguaia. Este prático, simples e objetivo, o cenário do Grêmio na Copa Sul-Americana a partir de agora. Hoje à noite temos mais calendário internacional com mais times brasileiros em campo pela Copa Sul-Americana. A partir das 19 horas, o Atlético Mineiro recebe na Arena MRV o Cienciano de Cusco, do Peru, e às 9:30 da noite, o Corinthians vai a Montevidéu para enfrentar o Peñarol, jogo este válido pela Taça Libertadores da América. Estas as informações do esporte da manhã desta quinta-feira.
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6: Agradecimento e convite para a missa de sétimo dia de falecimento de Diomira Bortolini Giongo. Mãe, obrigado por tudo que aprendemos com você e pelo tempo que esteve junto aqui. Nossa passagem é um grande momento para aprender. Seu exemplo de fé e coragem ficarão para sempre em nossas memórias. Continuaremos unidos no amor, no pensamento e na esperança do reencontro. E amaremos eternamente. Diante da dor da partida, a família encontra conforto na gratidão. Por isso, expressa agradecimento a toda a equipe do Hospital Beneficente São Pedro de Garibaldi, aos profissionais de saúde do Posto de Saúde de Coronel Pilar, a Prefeitura de Coronel Pilar, a Paróquia de Daltro Filho e a todos os parentes, amigos e vizinhos que estiveram presentes neste momento de dor e despedida. E com saudades, convidam para a missa de sétimo dia de falecimento de Diomira Bortolini Giongo, a ser celebrada neste sábado, 23 de maio, às 14 horas, na Igreja da Comunidade de Nossa Senhora do Carmo, de Coronel Pilar. Pela presença e orações de todos, desde já, agradecemos.

Convite para as missas de sétimo ano de falecimento de Amélia Benini Ferla. Querida mãe, 7 anos sem você ao nosso lado. As lágrimas vertem de saudade. A saudade não tem cura, alivia com o tempo. Você, mãe, só nos deixou coisas boas. Expressava um sorriso largo mesmo diante da dor. Transmitia esperança mesmo quando tudo parecia estar perdido. E pronunciava uma palavra de consolo nos momentos mais difíceis. A você, mãe, a eterna gratidão por tudo o que fez e continua fazendo, onde quer que esteja. Sua coragem, simplicidade, trabalho, amor à vida e aos outros, foi a maior herança que nos deixou. Você ficará para sempre em nossos corações. Com carinho e saudades, os familiares convidam para as missas de sétimo ano de falecimento de Amélia Benini Ferla, a ser celebrada uma neste sábado 23 de maio, às 17 horas, e outra neste domingo 24 de maio, às 9 horas, ambas na Igreja Matriz São Pedro de Garibaldi. Pela presença e orações de todos, desde já.

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2: Primeiro encontro da família Antonietti na comunidade em São Roque de Castro, Boa Vista do Sul, no dia 24 de maio. 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
1: 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E o cronograma da paróquia São Pedro para esta quinta-feira. Às 14h30, oração pelas vocações e doentes na Igreja Matriz. Às 18h, missa na Igreja dos Capuchinhos. Às 19h, missa na comunidade São Roque, bairro Borgueto, também missa na comunidade São Luís do Araripe e curso bíblico na Sala São Pedro do Rex Populi. Agora vamos para a mensagem da paróquia de Carlos Barbosa.

Programa das paróquias Mãe de Deus e Mãe das Graças. Estamos no mês de maio, a grande Romaria ao Santuário Nossa Senhora de Caravaggio. Convidamos a todos os jovens para a 13ª Romaria da Juventude, Santuário de Caravaggio, nesse sábado, dia 23 de maio. Estamos no encontro para que cada dia lembramos sempre dos jovens em nossos grupos, movimentos e pastorais, e a todos são convidados a participarem desse dia. 10 horas concentração no início da Avenida Dom José Baré, 10 horas e 30 minutos Santa Missa. Todos os jovens procuram participar, lembrar sempre de ir com sua camiseta, sua bandeira, seu moletão, e identificar sempre o grupo, porque é uma forma do jovem peregrinar, se encontrar. E na casa da mãe de Caravaggio, todos são bem acolhidos. Morada consagrada de Deus, rogai por nós. Peçamos que o Espírito Santo, que desejamos permanecer nele, porque ele dá a vida e é uma fonte de água que jorra para a vida eterna. O Espírito Santo é o animador da vida da Igreja, da vida de Cristo. Nele, no Espírito Santo, habita a Igreja e no coração dos fiéis, e neles ora e dá testemunho de sua doação filial. Instruímos a todos para que, com diversos dons, desde os dons hierárquicos e carismáticos, e com a ajuda de cada um, possamos enriquecer com frutos a nossa Igreja. Que o fruto do Evangelho renove e conduza à união perpétua com Jesus. Pai nosso que estais nos céus, santificado seja o vosso nome, venha a nós o vosso reino, seja feita a vossa vontade, assim na terra como no céu. O pão nosso de cada dia nos dai hoje, perdoai-nos as nossas ofensas, assim como nós perdoamos a quem nos tem ofendido, e não nos deixeis cair em tentação, mas livrai-nos do mal. Amém. Programação das paróquias Mãe de Deus e Mãe das Graças, nesta quinta-feira, 15 horas, Casa de Repouso Elisa Tramontina, com a missa. 18 horas, missa na Igreja Matriz Mãe de Deus, 19 horas e 30 minutos, curso de teologia. Sexta-feira, 14 horas, missa no Centro de Convivência Comunidade Rainha da Paz. 16 horas, adoração e missa da Igreja Matriz Mãe de Deus. 18 horas, terço dos homens da Igreja Matriz Mãe de Deus. Neste sábado, dia 23 de maio, 13ª Romaria da Juventude, Santuário de Caravaggio, Farroupilha. 10 horas, concentração no início da Avenida Dom José Baré, e 10 horas e 30 minutos, missa no Santuário de Caravaggio. 15 horas, missa na Comunidade Nossa Senhora de Pompeia, linha Miller, com a visita dos festeiros da padroeira Mãe de Deus e São Roque. 15 horas, missa na Comunidade São José. 18 horas, missa da Igreja Matriz Mãe de Deus. 18 horas e 30 minutos, missa na Comunidade Cristo Rei Vila Nova. 10 horas, casamento de Tatiana e Roberto na Igreja Matriz. Domingo, 8 horas e 30 minutos, missa na Igreja Matriz Nossa Senhora das Graças, Arco Verde. 9 horas, missa na Igreja Matriz Mãe de Deus. 10 horas, missa na Comunidade Nossa Senhora dos Navegantes, Arroio Canoas. 10 horas, missa e festa de Nossa Senhora de Caravaggio, Triângulo. 18 horas, missa na Igreja Matriz Mãe de Deus. A bênção com a força do Espírito Santo. Certamente nós também recebemos o Espírito Santo se amamos a Igreja, se estamos unidos no amor e se nos alegramos na fé. Acreditem, irmãos, nós teremos o Espírito Santo na mesma medida em que amarmos a Igreja de Cristo. Que Deus nos abençoe, que eles nunca virem a sua face sobre nós. Pelo contrário, possamos sempre desejar ouvir a voz e inserir-se no caminho de Jesus. Em nome do Pai, do Filho e do Espírito Santo. Amém.

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1: Abençoa, Senhor, a minha também.
2: Boa tarde, meu irmão, boa tarde, minha irmã, boa tarde a todos que nos acompanham pela tua Rádio Garibaldi, mais um boletim das paróquias São Lourenço e São Marcos. Hoje, 21 de maio, quinta-feira, da sétima semana da Páscoa. Estamos na véspera da festa de Pentecostes, da descida do Espírito Santo sobre os apóstolos, sobre a igreja e hoje sobre cada um de nós. E estamos na semana da unidade, da oração pela unidade. E o evangelho que estamos acompanhando é justamente essa grande oração de Jesus pela unidade da sua igreja. E por isso o evangelho de hoje também inicia, o evangelho de João, capítulo 17, versículos 20 a 26, justamente inicia dizendo que eu não te peço apenas em favor deles, isso é deles, dos apóstolos, mas em favor também daqueles que vão acreditar em mim por meio da palavra deles, para que todos sejam um, como tu, Pai, estás em mim e eu em ti, para que também eles estejam em nós, a fim de que o mundo acredite que tu me enviastes. Pois bem, é a grande oração de Jesus. É, por sinal, a última parte dessa grande oração de Jesus. E veja que, além de rezar pelos apóstolos, o Mestre pede por todos os futuros seguidores, por todos aqueles que vão ser batizados em nome dele, todos os que fizeram e fazem e farão parte da sua igreja. A unidade. Jesus junta agora o tema do amor. Isso mostra que a força da igreja se alicerça, se fundamenta sobre dois grandes pilares que vêm de Deus, uno e trino, e são por ele mantidos. Unidade e amor são esses dois grandes pilares, mas são fontes do Pai, que chegam até nós pelo Filho, e são vividos pelos fiéis sob a proteção e o guia do Espírito Santo. Vejam, a Santíssima Trindade é a fonte da unidade, que nos desafia a nós sermos protagonistas, sermos construtores do reino de Deus no meio deste mundo. Desafio de cada dia, vivermos unidos a Jesus. Jesus está unido ao Pai, e Jesus e o Pai estão no Espírito Santo conosco na caminhada. Essa é a grande unidade. Embora sejamos diferentes uns dos outros, mas devemos estar unidos em Deus, uno e trino. Essa é a missão da igreja, que somos cada um de nós batizados. Amém. Então lembramos que neste sábado 23, temos missa, aliás, de manhã cedo temos a caminhada dos capitéis de Coronel Pilar, 7h30, saindo lá do capitel de Santana, viemos até Coronel, vamos até Santo Antônio, onde terá o almoço. Por isso é bom a gente se inscrever, né, para já poder prepararem o almoço para todos aqueles que ficarem lá em Santo Antônio após a caminhada. O almoço vai custar R$50. Temos também 16 horas missa em São Sebastião, 17 horas São Luís e 19 horas São Lourenço Mártir Coronel Pilar, com batizados. E dia 24, domingo, dia de Pentecostes, 8h30 São Marcos e 10 horas missa festiva na comunidade São Gotardo. E o almoço tradicional naquela comunidade de São Gotardo. E já lembramos também, dia 26, a festa de Nossa Senhora de Caravaggio, na comunidade de Caravaggio. Obrigado pela sua companhia. Fique com as bênçãos do Deus da vida, Ele que é Pai, Filho e Espírito Santo. Amém.
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4: Que maravilha! Estamos de volta aqui na programação da tua Rádio Garibaldi, a rádio do teu tempo, em 101.5 no FM. Também nas nossas plataformas digitais, de uma maneira ou de outra, a gente chega até você, levando nossa mensagem, agradecendo o seu carinho. A sua participação pelo 9118-5111. Esse é o nosso WhatsApp para você mandar o seu recado. 9118-5111. A tua Rádio Garibaldi, emissora da Fundação Cultural da Serra de Garibaldi, capital nacional do espumante, Rio Grande do Sul, Brasil, planeta Terra. Que maravilha! Em 10 graus, temperatura. Também que tem sol, hein?
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4: Aquele sol momentâneo, né? Aquele sol de emprestação. Por horas aparece, por vezes está presente, mas depois acaba ausente. Maravilha, o bom é estarmos juntos. 1:16, volume no rádio. Até às 5, Balejão na comunicação.

0: Em alta na tua rádio Garibaldi, Level 42, Lessons in Love, esse super remix exclusivo da tua rádio Garibaldi, para começar mais um em alta, pra cima que se vai, 1:25, 10 graus temperatura, em alta até as 5 por aqui. 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
14: 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Além da hospedagem, o Magnus utilizará Garibaldi como base de preparação para Libertadores. 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

0: Esse é o Ney, Ney Mato Grosso, aqui na tua Rádio Garibaldi. Não existe pecado ao sul do Equador. Será? Léo Jaime, Nada Mudou, e também Marisa Monte, Eu Sei. 11 graus, presença de sol agora, aquelas nuvens escuras. O que quer dizer? Seria uma mensagem de friaca que vem por aí? 11 graus a temperatura aqui no nosso digital da tua Rádio Garibaldi. 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

Em alta na tua rádio Garibaldi, João Neto e Frederico. Radinho ligado. Gustavo Lima, vem aí notícias, primeira edição da tarde, na tua rádio Garibaldi, emissora da Fundação Cultural da Serra, para você ficar atualizado.

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4: 2 horas. 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Um homem morreu na noite desta quarta-feira no quilômetro 7 da IRS 410, em Candelária, região central do estado. De acordo com informações do Comando de Policiamento Rodoviário da Brigada Militar, uma árvore atingiu o veículo que ele dirigia. O veículo Chevrolet Celta, conduzido por Ari Darlan Machado, de 66 anos, conhecido como Marico, se deslocava na rodovia no sentido decrescente e, ao chegar no quilômetro 7, uma árvore caiu sobre o veículo, matando o homem. No local, uma empresa terceirizada pelo Dyer realizava uma poda de vegetais e da limpeza nas margens da rodovia. Em nota, o Dyer destacou que realiza o serviço de manutenção na rodovia e, por este motivo, ela está em regime de operação siga e pare, devidamente sinalizado. A autarquia lamentou o ocorrido. A prisão da influenciadora Deolane Bezerra na Operação Vernix, realizada nesta quinta-feira, teve origem na troca de bilhetes e manuscritos ligados à facção criminosa Primeiro Comando da Capital, o PCC, apreendidos há 7 anos em um presídio de Presidente Venceslau, no interior de São Paulo. O esquema, alvo da operação do Ministério Público de São Paulo e da Polícia Civil, usava uma transportadora de cargas fantasma para lavar dinheiro. Os recursos eram repassados para outras contas com o objetivo de dificultar o rastreio. 2 dessas contas estão em nome de Deolane. Os investigadores afirmam que Deolane mantinha ainda vínculos pessoais e de negócios com um dos gestores fantasmas da transportadora investigada. A polícia diz não ter identificado nas contas da influenciadora prestações de serviços compatíveis com os valores recebidos. Não coloque limites em seus sonhos, coloque fé. 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A justiça francesa considerou nesta quinta-feira a Airbus e a Air France culpadas por homicídios culposo pelo acidente com o voo AF447 entre Rio de Janeiro e Paris, que matou 228 pessoas em 2009. A decisão ocorre quase 17 anos depois do pior acidente aéreo da França. A decisão representa o mais recente marco em uma maratona jurídica envolvendo 2 das empresas mais emblemáticas da França e familiares das vítimas, em sua maioria francesas, brasileiras e alemãs. A nova sentença as considera as únicas responsáveis pela maior tragédia e impõe a multa máxima de 225 mil euros, cerca de 1 milhão e 300 mil reais cada, atendendo ao pedido da promotoria durante o julgamento, que durou 8 semanas. 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
4: Próxima edição, às 3 horas.
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7: Em alta na tua Rádio Garibaldi, tarde da quinta-feira. Quinta-feira ainda com temperaturas baixas, né? Pela manhã, o pessoal começou cedinho aqui na tua rádio. Denise Maria Forlaneta da Campo, João Paulo de Luca, Delano, Luiz... Luiz Henrique Fontanive Guarnieri, o grandão, é friozão, né, gurizada? Mas aquele café ajuda a aquecer. E o ambiente também é bom, né? 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

0: Agora 12h21 na tarde da quinta-feira, Lighthouse Family na tua rádio. Eu sou com a Marta Sanches e Paulo Ricardo, Desperate Lover. 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Daqui a pouquinho vou dar uma passeada lá no nosso Facebook. Tem muita informação para você ficar atualizado por lá também. Tem eventos, teve lançamento do Fast Queijo, lançamento também de rótulos da Vinícola Garibaldi. Tá tudo lá.
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Perfeita, Rich com o Tigres de Bengala, Agora ou Jamais, na programação Tua Rádio Garibaldi, Rita Lee Buana, para Jadiana Merlini, lá de Carlos Barbosa e Jota Quest. 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É, 22 para as 3, tá quase na hora daquele cafezinho. Coisa gostosa, né?

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5: Em alta na tua Rádio Garibaldi, música de qualidade, Facebook bombando lá com as informações, notícias, João Paulo de Luque falando com o pessoal sobre a festa de Nossa Senhora de Caravaggio, aí em linha Vitória, maravilha, tá lá no Facebook também, debates edição desta quinta-feira também tá por lá. Associação dos Veteranos Garibaldi celebrando hoje 55 anos de história. É, 55 anos de história. Também tá lá o material no Facebook tua rádio. 34ª edição Festa e Queijo, lançamento aconteceu na noite de ontem e vai apresentar novidades aí o Festa e Queijo, hein? Também tem a cooperativa Vinícola Garibaldi apresentando 3 rótulos da safra 2026. Olha, em seguidinha a gente vai degustar isso, hein?
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5: Homem que morreu em acidente de trânsito era de Boa Vista do Sul. Foi na madrugada esse acidente, né? Felizmente uma vítima aí na Rota do Sol. Em alta, 15 faltando para as 3. É momento bailão.

0: 6 minutos agora faltando para as 3 da tarde, vem a edição de número 2 da segunda edição da tarde, Notícias na Rede. Gente, daqui a pouquinho eu vou trazer para você aqui, porque hoje eu vou sortear um ingresso para Marcos e Belucci, no dia 4 de junho, na Expo Bento Fenavinho, né? Em Bento Gonçalves. Daqui a pouquinho, na volta, depois de notícias, eu vou dizer de que maneira você vai estar concorrendo a esse ingresso. Fique ligado.
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4: Três horas, notícias da hora. 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Médicos que atuam nas unidades de pronto atendimento de Caxias do Sul entraram em greve na manhã desta quinta-feira devido ao atraso no pagamento dos salários por parte do Instituto Ideias, responsável pela administração das unidades. A paralisação deve continuar até que os profissionais recebam os valores pendentes. Apenas casos de urgência e emergência estavam sendo atendidos na UPA Zona Norte. Pacientes que procuravam atendimento de baixa complexidade não estavam sendo recebidos pelas equipes médicas. Além disso, a unidade contava com apenas um médico pediatra. Foram constatados filas e aumento no tempo de espera por atendimento. O Congresso derrubou nesta quinta-feira um veto do presidente Luiz Inácio Lula da Silva, que impedia a doação de bens, valores e benefícios a estados e municípios a 3 meses das eleições. Os dispositivos seguem para a sanção do presidente. O Congresso aprovou no fim de 2025 uma regra que permitia ao poder público continuar fazendo doações de bens, dinheiro ou outros benefícios mesmo durante o período eleitoral, desde que o beneficiário tivesse alguma obrigação a cumprir em troca. Pela lei eleitoral, esse tipo de transferência é proibida no período que antecede as eleições, justamente para evitar que governos usem recursos públicos para favorecer candidatos. Quem cultiva gratidão é capaz de realizar sonhos que parecem inalcançáveis. 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O presidente dos Estados Unidos, Donald Trump, afirmou nesta quinta-feira que não vai permitir a criação de pedágios no Estreito de Hormuz e que irá tirar o urânio enriquecido do Irã. Ao ser questionado por jornalistas sobre as negociações com o governo iraniano para o fim da guerra e uma suposta determinação do líder supremo, Mojtaba Khamenei, proibindo a retirada de urânio do país, Trump afirmou: "Nós vamos conseguir, não precisamos disso, não queremos isso. Provavelmente vamos destruir depois que conseguirmos, mas não vamos deixar que eles fiquem com isso." Nesta quarta-feira, Trump disse que dará uma chance ao Irã e que não tem pressa nas negociações para encerrar definitivamente a guerra. 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
4: Próxima edição, às 4 horas.
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8: Em alta na programação, tua Rádio Garibaldi. Falei há pouco sobre o show Expo Bento, Fenavinho, Marcos e Belotti, dia 4 de junho, gente. É um feriado, né? Vai ser feriado, então a dupla vai estar em Bento, na Expo Bento, Fenavinho. Marcos e Belotti, dia 4 de junho. Aí o que acontece? Agora tu vai lá pro WhatsApp 991185111 991185111 e manda um recado assim, ó. Eu vou pro show de Marcos e Belotti. Eu vou pro show de Marcos e Belotti, tá? Deixa lá teu nome certinho, que no final do programa a gente vai fazer o sorteio desse ingresso cortesia da tua Rádio Garibaldi. É lá na Funda Parque, em Bento Gonçalves, dia 4. Marcos e Belotti, eu vou pro show de Marcos e Belotti. Essa é a chave pra você mandar, pra você enviar aqui pro Balejão. Abração, até às 5 juntinhos.

0: Em alta na tua rádio, Garibaldi. Tá caindo bastante mensagem lá no WhatsApp 991185111. Eu vou pro show de Marcos e Belucci. Finalzinho do programa, a gente vai fazer o sorteio do ingresso, cortesia da tua rádio.
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0: Alta na tarde da quinta-feira na tua Rádio Garibaldi, a rádio do teu tempo, Raça Negra Carolina. Show de bola! 24, faltando para as 4.
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6: E segue valendo e você mandando mensagem. Eu vou pro show de Marcos e Belucci. Valendo ingresso, cortesia, você manda lá pro WhatsApp, tá bom? 9-91-18-51-11. 9-91-18-51-11. É o primeiro de alguns que a gente vai trazer aqui na programação do Em Alta, nas tardes da tua Rádio Garibaldi. É no dia 4 de junho, Funda Parque, no evento da Expo Bento Fenavinho, Marcos e Belucci. Eu vou pro show de Marcos e Belucci. Manda lá, deixa lá, que antes do final do programa Em Alta, a gente vai fazer o sorteio desse ingresso. Primeiro de alguns que a gente vai sortear aqui na programação. Lá no Instagram também da tua Rádio Garibaldi. Tem mais, né? Você pode participar lá também.
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6: 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Alô, Lisane! 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

Em mais uma edição da tarde, notícias na tua rede. Aqui na tua Rádio Garibaldi, emissora da Fundação Cultural da Serra. Agora 12 graus, temperatura 12 graus. W. Vem aí, notícias.

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6: 4 horas. Notícias da hora. O Departamento Nacional de Infraestrutura de Transportes, o DENIT, projeta para a próxima segunda-feira o início da construção da nova ponte sobre o Rio da Prata, na BR-470, entre Nova Prata e André da Rocha, na Serra. O contrato e a ordem de serviço da obra foram assinados na tarde desta quarta-feira. Localizada no quilômetro 141 da rodovia, a travessia em concreto, sustentada por pilares, terá 130 metros de extensão, mais de 12 metros de largura e altura projetada para suportar as cheias do rio. Ela ficará a aproximadamente 100 metros de distância da atual ponte de madeira e aço sobre a alvenaria de pedras, que permite o tráfego em apenas um sentido por vez e tem restrições de peso. O presidente do Congresso Nacional, senador Davi Alcolumbre, descartou ler nesta quinta-feira os requerimentos de criação de uma comissão parlamentar mista de inquérito para investigar irregularidades do Banco Master. Em resposta às questões de ordem apresentadas por parlamentares durante a sessão conjunta da Câmara e do Senado, Alcolumbre ressaltou que a leitura dos pedidos é um ato discricionário da mesa do Congresso Nacional. Parlamentares de diversos partidos se manifestaram nos pronunciamentos iniciais a favor de uma CPMI para investigar as suspeitas de fraudes financeiras envolvendo o banco de Daniel Forcar, preso desde março pela Polícia Federal na Operação Compliance Zero. 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As Forças Armadas dos Estados Unidos vêm transmitindo abertamente a localização de voos de vigilância militar perto de Cuba em websites de rastreamento de aviões em meio ao aumento das pressões de Washington sobre a liderança comunista da ilha. A manutenção dos transponders de voo ligados é provavelmente deliberada, segundo o especialista britânico em drones Steve Wright. Para ele, os Estados Unidos estariam tentando enviar uma mensagem clara de que mantém os olhos no céu para sustentar a pressão sobre a ilha. Com base nos dados do website de rastreamento de voos Flightware 24, a BBC Verify encontrou pelo menos 5 aviões de vigilância da Marinha Americana e 3 drones de vigilância operando no Mar do Caribe, perto de Cuba, desde o dia 11 de maio. 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
6: Próxima edição às 5 horas.
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0: Guilherme Santiago na programação, tua Rádio Garibaldi, na tarde em alta. Casa Amarela, Bruno Marrone, Wesley Safadão, Zé Felipe, Blocaço, aquela que segura essa no peito.
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6: 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Entre as equipes brasileiras estarão a ACBF e o Magnus Futsal. 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Além da hospedagem, o Magnus utilizará Garibaldi como base de preparação para Libertadores. 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
7: 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Música de qualidade aqui no Em Alta, na edição desta quinta-feira. Temperatura em 10 graus, temperatura vai baixar mais ainda assim que o sol nos der o seu adeus. Bloco das Inter, as italianíssimas, Wesley Dorighese, Noi due per sempre.

As italianíssimas aqui na tua Rádio Garibaldi. Toto Cotugno, l'italiano. Spirituale também, o Wesley Dorighese passaram por aqui. Nessa finaleira de mais uma edição do Em Alto na programação da tua rádio. Já fizemos aqui o sorteio, gente. E eu quero dizer o seguinte: nós tivemos aqui a participação de nossos ouvintes que mandaram mensagem. Eu vou pro show de Marcos e Beluti. É no dia 4 de junho. Expo Bento Fenavim, Fenavim Expo Bento. O pessoal mandou pro 991-18-5011. E o sorteio feito, a gente tem um sistema aqui. É o sorteador, né? Coloca lá o número de pessoas que participaram. Foram 11 que mandaram um recado pro nosso WhatsApp. E o número 5 foi quem? Foi o Felizardo. Marli Salete Conti. Marli Salete Conti. Telefone final 1738. É, eu vou pro show de Marcos e Beluti. Marli Salete Conti. Pode vir aqui na portaria da tua Rádio Garibaldi para retirar o ingresso. Tá garantido no show. Já vai estar lá cantando as músicas de Marco e Beluti. Quem tá patrocinando você, Marli, é a tua Rádio Garibaldi, a rádio do teu tempo. Obrigado pela participação. Durante a semana a gente vai ter mais, né? Amanhã já é sexta-feira, mas na próxima semana a gente vai ter mais ingresso aqui de Marcos e Beluti, dia 4 de junho, no Funda Parque, na Fenavim, Expo Bento, Expo Bento Fenavinho. Lá no Instagram também da tua rádio tem sorteio, hein? Vai lá, dá uma passeada por lá, porque você pode garantir seu ingresso também lá pelo Instagram da tua Rádio Garibaldi. Tá legal, gente?

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1: Maravilha! A gente vai ficando por aqui com mais um Em Alta na edição desta quinta-feira. Quinta-feira que é véspera de sexta, né, Beto? É, vem chegando aí a sexta-feira, final de semana também se aproximando, uma série de eventos, tem festival colonial, tem festas nas comunidades e tudo sendo apresentado e contado aqui pela tua Rádio Garibaldi, tá bom, gente? Foi mais uma tarde maravilhosa estar na companhia de amigos e amigas. 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A vida é feita de escolhas e consequências. O que você planta hoje, gente, colhe amanhã. Por isso, plante bondade, colha respeito. Plante verdade, colha confiança. Plante esforço e colha realização. E mesmo naqueles dias mais difíceis e escuros, não desista de você. A vida retribui o que a gente entrega com o coração. Meu coração pra vocês. Abração, beijão do Balejão. Amanhã a gente se fala.

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6: Aqui na região, o destaque é para o Tribunal do Júri de Casca, que condenou, na madrugada desta quinta-feira, 21 de maio, pai e filho acusados de serem os mandantes das mortes de Neuza Maria Rapkiewicz, de 56 anos, e Ana Paula Rapkiewicz, de 32. Vanderlei Tix foi condenado a 52 anos e 6 meses de prisão, enquanto David Tix recebeu pena de 41 anos de reclusão. O julgamento iniciou na manhã de ontem e os jurados reconheceram as qualificadoras apresentadas pelo Ministério Público, resultando na condenação por duplo homicídio qualificado. Conforme a acusação, o crime, ocorrido em junho de 2020, teria sido motivado por conflitos familiares e disputas patrimoniais. Da tua rádio Alvorada de Marau, Ana Lúcia Jacomini.
7: Com o objetivo de cuidar da zeladoria da cidade, a Secretaria Municipal de Gestão Urbana, criada no início da administração Adiló de Domênico e Edson Nespolo em 2025, vem trabalhando na recuperação e manutenção dos espaços públicos, buscando oferecer segurança e bem-estar urbano. Assim, em pouco mais de um ano de atuação, a Secretaria chegou ao número de 52 parques e praças revitalizados por todas as regiões da cidade. Na última semana, as equipes de praças, parques e jardins e de manutenção de equipamentos de esporte e lazer da Secretaria finalizaram a reforma de 4 áreas de lazer, completando 52 praças revitalizadas. Da tua rádio São Francisco de Caxias do Sul, Luan Varela.
8: A Brigada Militar concluiu o curso de instrutor de saúde física realizado em Porto Alegre, formando o capitão da PM Robson Gasparini da Silva, comandante da 2ª Companhia do 10º Batalhão, com sede em Lagoa Vermelha. A formação, promovida pelo Departamento de Educação e Cultura da Brigada Militar e executada pela Escola de Educação Física, teve início em março do ano passado e contou com uma carga horária de 560 horas aula, abrangendo disciplinas voltadas à preparação física, saúde e qualidade de vida. Com a conclusão do curso, o oficial Gasparini passa a atuar como instrutor qualificado no planejamento e na supervisão de programas de saúdes físicas voltadas ao efetivo. Da tua rádio Cacique de Lagoa Vermelha, Daniel Carvalho.
9: A ProSol esteve reunida com seus coordenadores para a reunião de avaliação da ExpoSol 2026. Na oportunidade, cada representante apresentou uma análise dos pontos positivos e dos aspectos que podem ser aperfeiçoados para as próximas edições. Entre os destaques do ano estiveram as novidades apresentadas ao público, como os espaços voltados à lapidação e beneficiamento de gemas, a atração das pedras comestíveis, além da ampliação do pavilhão da agricultura familiar, que recebeu avaliação positiva dos expositores e visitantes. A feira em 2027 acontece entre os dias 29 de abril e 2 de maio. da Torrádio Cristal de Soledade, Glauber Silveira.
1: O Instituto Federal do Rio Grande do Sul, Campus Vacaria, está com inscrições abertas para o processo de transferência interna, transferência externa e ingresso de diplomados em cursos superiores, com ingresso previsto para o segundo semestre de 2026. O prazo para participação segue até o dia 21 de junho. As vagas disponíveis são para os cursos de Ciências Biológicas, Agronomia, Sistemas de Informação, Processos Gerenciais e Pedagogia. Podem participar estudantes com matrícula ativa ou trancada em cursos superiores, além de pessoas já diplomadas que desejam iniciar uma nova graduação. Da tua Rádio Fátima de Vacaria, Júlia Rodrigues.
10: Na área de cobertura da tua Rádio Garibaldi, um idoso de 79 anos morreu nesta madrugada num acidente de trânsito ocorrido na altura do quilômetro 84 da RCC 453, a Rota do Sol, na comunidade de Santo Antônio de Castro, interior de Carlos Barbosa. A vítima foi identificada como Arduino Martini, morador de Boa Vista do Sul. Ele conduzia um veículo Renault Kangoo quando saiu da pista e colidiu frontalmente contra um caminhão carregado com batatas e outros produtos agrícolas. Arduino morreu no local do acidente. Da tua Rádio Garibaldi, João Paulo De Luca.
11: Na microrregião de Veranópolis, cerca de 90 mil embalagens de defensivos agrícolas foram recolhidas durante ações realizadas no mês de maio. A iniciativa contou com a parceria de cooperativas, prefeituras e a Emater, com foco no descarte correto dos materiais e na preservação ambiental. Somente em Veranópolis foram arrecadadas aproximadamente 35 mil embalagens. Em Fagundes Varela, o número chegou a 30 mil, enquanto Cotiporã contabilizou cerca de 25 mil unidades recolhidas. A campanha contou com a participação de diversos produtores da microrregião. Da tua Rádio Veranense de Veranópolis, Alessandra Bernardi.
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0: Opa lá, 17:08. Bom final de tarde, hein? Bom final de tarde de quinta-feira. E vai passando, e o frio tá batendo nas orelhas do Galdério. Eita, nós! É 10 graus temperatura nesse momento. Sensação térmica deve estar mais baixa que essa lá fora, porque tem um vento pra cortar as orelhas, Flávio Balejo.
1: Ah, eu não tô sentindo nada aqui dentro.
0: Eu também não, né? Mas bota as orelhas lá de fora pra te ver o que tá acontecendo.
1: Eu não sou bobo, né?
0: Vai lá.
1: Boa tarde.
0: Boa tarde, senhor. Faz que nem um agricultor que tá lá embaixo já ajeitando a parreira, ou tá mexendo na terra. Vai, Balejo.
1: Eu não
0: sei.
1: Eu não sei mexer muito com parreira. Ah. Eu gosto do que a parreira produz.
0: Ah, o vinho.
1: O vinho.
0: Viu só? A parte é mais fácil, meu querido, meus queridos senhores. O Balejo sabe fazer.
1: É.
0: E quem tá lá, ó, dando um duro danado pra nós, pra botar aquele arroz e feijão na nossa
1: mesa.
0: Esse
1: pessoal,
0: hein,
1: tem que ser reconhecido, cara. Eu tenho o maior respeito pelo pessoal produz pra que a gente possa consumir, né?
0: E o caminhoneiro que transporta. Gente, já imaginou?
1: É um elo, né?
0: Já imaginou pra chegar um quilo de arroz lá pra casa, pra depois ir pra panela? Quantas mãos tem que passar?
1: Tem que passar bastante, né?
0: E por isso que eu digo, gente, nós temos que formar uma corrente pra todo mundo se dar bem, pra o elo, a corrente não romper. Todo mundo fazendo a parte dele e o sucesso de cada um, né?
1: Exatamente.
0: Assim que pode. Olha, meu amigo.
1: E o reconhecimento pra esse pessoal, né? Por vezes o pessoal não valoriza lá. A gente vai ali no mercado, compra 5 quilos de arroz e paga 10 pila. Pô, mas 10 pila, cara, vai lá pra te ver o que vai acontecer.
0: Vai lá na terra, pega esse vento frio, 0 grau, geada, ou 40 grau, calor.
1: Por aí.
0: Vai lá pra te ver o que é bom pra tosse.
1: Sim, bora, então.
0: Vai lá no caminhoneiro, 3, 4 meses na estrada, lá sem tá com a família. Tudo isso, ó, e o taxista que tá aí transportando um lado pra outro, comércio que tá ali vendendo, batalhando pra vender também, enfim, ó, todas as áreas são fundamentais se a gente quer ser feliz. Por aí o caminho. Balejo, temperatura, tu já falaste 10 graus.
1: 10 graus,
0: né?
1: Sensação térmica lá fora, batendo num 5, 6, por aí.
0: 8,
1: né?
0: Acho, tá.
1: Mais ou menos. A sensação? Vai lá pegar o vento pra te ver.
0: Acabei de falar pra ti agora. E hoje, quinta-feira, já estamos vivendo o 21º dia do mês de maio. Uma semaninha depois dessa acabou o mês de novo, Balejo. Mas que bom que é assim que a gente vai conversando, vai proseando, vai partilhando em mais um final de tarde e uma gaita espichada lá no palco alegra todo esse povo. E quem é que tá lá pronto pra meter a goela no microfone e
1: andanças. Tirando o pé da letra.
0: Tirando no pé da letra. É marcadita essa música.
1: E
0: aí,
1: artistas gaúchos.
0: Querência.
1: Depois na sequência, Querência Amada.
0: É pra todo parreirais. Mundo que tá aí, da
1: uva,
0: cidade,
1: vinho,
0: do interior. Nosso beijo no coração, como diz a todo mundo aí. Vamos embora! Toca a música, seu Flávio, do meu pro seu coração, chegando a marca Galdé.

0: conta bem quantas vozes bonitas reunidas nesta música, no som do Rio Grande, neste hino que é querência amada. 10 graus se mantém a temperatura, são 17 minutos que se bandeiam das 5 da tarde, 17 com 17, pronto. 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
0: 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Gente, o Gabriel vai conversar com vocês agora e vai falar um pouco sobre o Dr. Flex e o xarope Mel do Campo. Alô, seu Gabriel, manda teu recado aí. Boa tarde.
2: Boa tarde, Beto. Boa tarde aos amigos ouvintes. 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Forte abraço, Betinho. Forte abraço para os amigos ouvintes.
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0: Voltamos. bem, 5h28, agora voa esse nosso tempo, hein? 10 graus ou baixou a temperatura, Flávio? Porque nessa hora aqui, meu,
1: 10
0: graus, tá bom? Graus. É, vai baixar lá perto das 6.
1: É,
0: por aí. Todo dia tá sendo assim, né? 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Porque agora eu vou mandar parabéns. O Evandro, Evandro Cagliari, lá da Barra Fria, né? Isso aí, cerealista Barra Fria, lá o seu Hélio, a Neuza, os pais aí que mandam um abraço. Vandão, pra ti, ó, um grande abraço, Evandro. Aê, meu velho. A Andreize, a patroa, e a Heloísa, que abraça o paizão aí, lindo por demais, ontem foi em Santo Antônio de Castro, né? A terra do padroeiro Santo Antônio, que vai ser homenageado dia 14 de junho, é isso, Tony Demari, turma Osório Demari, oh, quanta gente boa por lá. Então, vamos embora, e música na conversa tem que vir de balde, porque eu sempre digo assim, ó, tem uma penca bonita que vem chegando, e nada melhor do que convidarmos quem, Flávio Balejo?
1: Pra cantar, vem aí para os nossos ouvintes, o Bochincho. Tendo no entrevero.
0: Aí é muito bom. É. E um bugio daqueles bem marcado do candeeiro
1: que é a marca do pago.
0: É bom pra marcar pra tudo que é lado e se aquecer um pouco nesses 10 graus de temperatura. Manda brasa, Balejo.

0: 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Já voltamos.
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5: Livrai-nos do mal, do passado, presente e futuro. Peça com fé todas as vezes que você rezar esta frase, este verso da oração do Pai Nosso, meu irmão, minha irmã. Senhor, livra-me do mal, tira de mim este mal, afasta de mim este mal, pois não posso permanecer ou estar perto disso que me afasta de ti. Este é um pedido de quem confia e quer caminhar fazendo bem. Deus é Pai, Deus é Mãe, Deus é Misericórdia, que só sabe e quer amar, que só sabe e deseja o nosso bem. Portanto, peça, Senhor, livra-me do mal. Seja um franciscano, seja uma franciscana, paz e bem.
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4: 14 para 6.
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6: Rolei a perna, gaúcho, que o final da tarde já vai chegando. É, moçada, chega lá pro rancho, um bom chimarrão. Olha o fogo de chão aí, tchê. Aquele fogão campeiro, metendo 2 metros de lenha por vez dentro, rapaz. É aquele parecido lá do Ling, lá de São Roque e Figueira de Melo, da dona Elda, da Tati. É, mandou até o resfriadão embora, né? Tem que mandar a gurizada. Um baita abraço pra vocês, viu? Vamos botar um jaquetão, Ling! Então tá bom. 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Muito bem. E assim vamos nós, vamos mandando música e lembrando de Brugal e Terra Plenagem, aterros, escavações, né? 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É isso, seu Alexandre. Dado o recado, mandando um abraço para essa pessoa maravilhosa, dona Suma Pezzini. Suma! Ei, mas já passou um ano, Suma. Como é rápido, vai voando. E que bom, cada ano melhor o encontro a Suma Pezzini, que está de aniversário hoje. Abraço de toda a família, de todo mundo que te quer um bem enorme, tá, Suma? Parabéns, muitos anos de vida com a morena dos olhos verdes. Olha o balanço do porca-veia, né? Saudoso porca-veia. Então, simbora nesse shotzinho bem marcado, tchê.

0: bom também, marcado e tocou um raio, rapaz. Bela madrugada. Baixou ou não baixou a temperatura, Balejo?
1: Gás baçar.
0: Baçar?
1: É.
0: Quanto?
1: 9.
0: 9? Sim. Não foi pra 8, não?
1: Não.
0: 9 graus. Tá muito bom, tá muito bom. Gauchada, vamos bolhando a perna, tchê. Só quero mandar, deixa eu ver aqui, ó. 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Muito bem. 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Alô, Tiago Nononori, alô, grande Tiago, um bom final de tarde pra essa turma toda aí, né? Eita, cadê o seu Olir, lá da Araújo?
1: É, hoje eu liguei pra ele.
0: Ligou pra ele?
1: Liguei lá, falei com a Jurema.
0: A dona Jurema, a dona mãe do Tiago.
1: Ficou feliz, ela, oi, bom dia, quem? Aqui é Jurema. Oi, aqui é o Balejo da Rádio Garibaldi. Mas que alegria, Balejo. É,
0: e depois todo mundo conhece
1: que é o produto lá deles, estamos negociando, né? Umas copas,
0: vai lá.
1: Pra dona Lisane.
0: Sabia
1: pra dona,
0: que ia ter
1: pra
0: golpe,
1: dona Lisane, pra dona Lisane fazer a...
0: Os grostoli.
1: Os grostoli.
0: É bom, é. Bom também, bom, viu
1: e
0: só?
1: E linguiça também, né?
0: Também, também.
1: Vou levar uma pro Thiago provar.
0: Então tá bom.
1: E pra Jurema.
0: Valeu. É isso aí, viu só? Tem o grostoli, né? Bom, pessoal, mandar um alô também pro Pedro Mânica, o Piero dos Vinhos lá de Araújo, já que estamos por lá, né, Piero? Um abraço, Pedrão. Eita, coisa boa. E lá pra Tamandaré, que tá aquecendo pra depois mergulhar nas águas ali, é o Carlito Bianchi, né? Dona Rosa, já sai agora nessa baita marca pra fechar, já fica aquecido pra pular na piscina, né, seu Carlito? Né? Alô, seu Rudy Marertal, cadê a turma lá, só no carteado, tchê, barbaridade? Cadê o André Baú, hein? Esse tá todo daquele jeito, né? Vê. Ele vai pra piscina lá com 3, 4 cobertor por cima, rapaz. Brincadeira, rapaz. Ô, André Baú, cadê o gaúcho que vai mergulhar na barragem, tchê? Pelo amor de Deus, vai me dar uns mergulhos lá na sanga, rapaz. Então tá bom, tchê, valeu. Alô, Tiago Centeiro, alô, São Roque. Festa do agricultor vai ser em São Roque esse ano, hein? 25 de julho. É isso, Tiagão. Grande abraço pra vocês todos aí. Fim de programa. Obrigado a todos que estiveram conosco aqui no Tia Prochega. Amanhã tem mais. Balejo. A seguir temos o Santo Terço. As 3 primeiras dezenas ainda estão livres para a gente rezar. E a Nossa Senhora do Caravaggio, que estamos na semana dela, né? Ah, falando nisso, quase que eu esqueço. O pessoal me pediu para a linha Caravaggio. Gente, a linha Caravaggio é dia 26. É na terça-feira, no próprio dia lá, viu? Mas sexta-feira agora tem o encerramento da novena lá na linha Caravaggio, Coronel Pilar. Então a novena encerra agora, 7:30 dessa sexta-feira, dia 22. Depois, no dia 26, às 9 da manhã, vai ter o terço, 10:30 a missa da festa. Meio-dia vai ter o almoço, aquele cardápio normal, 70 adultos e 35 crianças. Atenção, reservas, aqui o pessoal me pediu. É 999, anota aí, 999-22-6701 com o Tiago, 3435-1584. 4 com o Daniel ou 999-600-0307 com o Claymar. Isto para terça-feira, linha Caravaggio Coronel Pilar. Fechou? Abraços para todo mundo. E para fechar, qual a marca que vamos tocar para essa turma?
1: Vamos bailar decolatado.
0: Vai, César Oliveira e Rogério Melo. Dele grito gurizada. Um bom final de tarde, uma boa noite. Até daqui a pouco no Santo Terço. Prendas e peões do Rio Grande.
2: Chegamos já!

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2: Memorial Caravaggio informa, nota de falecimento. Esposa, Marinês de Larmelin Pazini. Filhos, Marcizete Pazini, Simadon e família. Miriam Pazini e família. Leandro César Pazini e família. Juliane Pazini e família. Josiane Pazini e família. Genros, Nora e netos. Demais familiares e amigos, com pesar comunicam o falecimento do senhor Avelino Pazini, com a idade de 86 anos. As últimas homenagens estão sendo prestadas na Igreja São Caetano de Linha Presidente Soares, onde nesta sexta-feira, às 9h, será celebrada a cerimônia de despedida e posterior sepultamento no cemitério da mesma comunidade. Memorial Caravaggio noticiou o falecimento do senhor Avelino Pazini, com a idade de 86 anos.
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0: 6:09. Bem-vindos, bem-vindas! Aqui nos encontramos no Santo Terço. Esse Santo Terço cada vez mais abençoa, abençoa você, abençoa nós todos que com fé pedimos a proteção dela, da mãe, a intercessão a Jesus, seu filho, para que todos nós, nos momentos de fraqueza, nos momentos difíceis, que às vezes desanimamos, é lá que, lá está nossa mãe nos protegendo e nos tocando no coração, dizendo: vamos erguer a cabeça, vamos para frente. É assim que a gente quer ver todos vocês. Quer sentir que toda esta grande corrente de oração esteja presente na sua família, no seu trabalho, no seu dia a dia. Mas tudo isso é possível se você vai com a mãe no coração. É assim que a gente pede a sua intercessão, a mãe de Caravaggio, que estamos nessa semana rezando, com tantas e tantas e tantas celebrações, festas que vão acontecer por toda a nossa região. É a nossa padroeira da diocese, lá de Caxias do Sul, de todas as nossas paróquias. E nesse nosso Santo Terço de hoje, temos a terceira, a quarta e a quinta dezena agendadas. Falta a primeira e a segunda para a gente agendar, para começar o Santo Terço. São tantas intenções que aqui vem chegando. Eu quero somar aqui as que eu tenho nesta urna. Estou aqui pegando a urna, abrindo essa urna. E aqui tem os pedidos dos nossos ouvintes. As pessoas que têm o seu desafio. Obrigado, mãe, por interceder a Jesus por essas pessoas. Se tiver um tempinho, interceda por mim também, a seu filho Jesus, na prece que eu tanto faço, que eu tanto preciso. Eu peço a ti, mãe, para que olhe pela dor de cada um, pela dor de cada uma, pelo sentimento muitas vezes de tristeza que bate à porta de muitas famílias. Mãe, dai coragem a essas pessoas para não se deixar levar pelo mal, pela tristeza, pela intriga, pela briga, pela fofoca. Livrai tudo e todos disto. Mãe, pela sua intercessão a Jesus Cristo, olhe por essas famílias que precisam da mão divina para continuarem firmes e fortes no diálogo, no entendimento, mas principalmente, mãe, no perdão. Pelo 54991185111, você coloca lá sua intenção. Está conosco o Flávio Antônio, que vai colocar sua intenção no ar aqui. Você que coloca no coração esse seu pedido de fé, também está valendo. Por ele que nós vamos continuar rezando. Os que estão aqui nesta urna também, vamos rezar por vocês. Por todos nós que formamos este elo de ligação grande, grande, no Santo Terço, pela tua Rádio Garibaldi, ou também pelo Facebook. Ou, perdão, não, pelo Face não tá, não. Pela Rádio Garibaldi, pelo aplicativo Tua Rádio, ou pela Alexa. Assim você vai rezar conosco. Já temos, quero saudar a todos vocês, irmãos e irmãs, que estão conosco nesse Santo Terço. Assim estamos aqui, reunidos, em nome do Pai, do Filho e do Espírito Santo. Amém. E temos também a Inês, que vai conosco rezar esse nosso Santo Terço, começando assim: creio em Deus Pai Todo-Poderoso, Criador do céu e da terra, em Jesus Cristo, seu único Filho, nosso Senhor, que foi concebido pelo poder do Espírito Santo, nasceu da Virgem Maria, padeceu sobre Pôncio Pilatos, foi crucificado, morto e sepultado, desceu à mansão dos mortos, ressuscitou o terceiro dia, subiu ao céu, está sentado à direita de Deus Pai Todo-Poderoso, onde há de vir a julgar os vivos e os mortos. Creio no Espírito Santo, na Santa Igreja Católica, na comunhão dos santos, na remissão dos pecados, na ressurreição da carne, na vida eterna. Amém. Eu peço para Inês só baixar um pouquinho o volume do rádio, para não dar microfonia. Tá, dona Inês? E agora vamos rezar com você, com o Gilmar, com a família, com todos que conosco rezam esse santo terço. Pai nosso que está no céu, santificado seja vosso nome. Venha a nós o vosso reino, seja feita a vossa vontade, assim na terra como no céu.
1: O pão nosso de cada dia nos dai hoje, perdoai as nossas ofensas, assim como nós perdoamos a quem nos tem ofendido. Não deixeis cair em tentação, mas livrai dos males. Amém.
0: Ave Maria, cheia de graça, o Senhor é convosco. Bendito sois vós entre as mulheres, e bendito o fruto do vosso ventre, Jesus.
1: Santa Maria, Mãe de Deus, rogai por nós, pecadores, agora na hora de nossa morte. Amém.
0: Ave Maria, cheia de graça, o Senhor é convosco. Bendita sois vós entre as mulheres, e bendito o fruto do vosso ventre, Jesus.
1: Santa Maria, Mãe de Deus, rogai por nós, pecadores, agora na hora de nossa morte. Amém.
0: Ave Maria, cheia de graça, o Senhor é convosco. Bendita sois vós entre as mulheres, e bendito o fruto do vosso ventre, Jesus.
1: Santa Maria, Mãe de Deus, rogai por nós, pecadores, agora na hora de nossa morte. Amém.
0: Glória ao Pai, ao Filho e ao Espírito Santo.
1: Como era no princípio, agora e sempre. Amém.
0: Nossa Senhora de Caravaggio,
1: rogai por nós.
0: Divino Pai Eterno,
1: abençoai-nos.
0: Bem-vindos, Gilmar, bem-vinda, Inês. Vamos rezar por quem esse primeiro mistério? Boa noite.
1: Boa noite. Primeiro mistério para mim, meu marido, para vocês da rádio, para todos meus irmãos, afilhados, sobrinhos, a minha madrinha, tia Assunta, tio Dionísio, e todos que estão na escuta, e para toda a família do Brasil, do mundo inteiro. E para os freis, médicos, enfermeiras, bombeiros, para todos.
0: Amém! Unimos a estas intenções. Daqui a pouco o Flávio vai colocar as primeiras intenções que vem chegando através do 54991185111. Mas enquanto vamos meditar o primeiro mistério luminoso, onde contemplamos
2: o batismo de Jesus.
0: Pai nosso que estais no céu, santificado seja o vosso nome, venha a nós o vosso reino, seja feita a vossa vontade, assim na terra como no céu.
1: O pão nosso de cada dia nos dai hoje, perdoai as nossas ofensas, assim como nós perdoamos a quem nos tem ofendido, e não nos deixeis cair em tentação, mas livrai dos males. Amém.
0: Ave Maria, cheia de graça, o Senhor é convosco. Bendita sois vós entre as mulheres, e bendito o fruto do vosso ventre, Jesus.
1: Santa Maria, Mãe de Deus, rogai por nós, pecadores, agora na hora de nossa morte. Amém.
0: Ave Maria, cheia de graça, o Senhor é convosco. Bendita sois vós entre as mulheres, e bendito o fruto do vosso ventre, Jesus.
1: Santa Maria, Mãe de Deus, rogai por nós, pecadores, agora na hora de nossa morte. Amém.
0: Ave Maria, cheia de graça, o Senhor é convosco. Bendita sois vós entre as mulheres, e bendito o fruto do vosso ventre, Jesus.
1: Santa Maria, Mãe de Deus, rogai por nós, pecadores, agora na hora de nossa morte. Amém.
0: Ave Maria, cheia de graça, o Senhor é convosco. Bendita sois vós entre as mulheres, e bendito o fruto do vosso ventre, Jesus.
1: Santa Maria, Mãe de Deus, rogai por nós, pecadores, agora na hora de nossa morte. Amém.
0: Ave Maria, cheia de graça, o Senhor é convosco. Bendita sois vós entre as mulheres, e bendito o fruto do vosso ventre, Jesus.
1: Santa Maria, Mãe de Deus, rogai por nós, pecadores, agora na hora de nossa morte. Amém.
0: Ave Maria, cheia de graça, o Senhor é convosco. Bendita sois vós entre as mulheres, e bendito o fruto do vosso ventre, Jesus.
1: Santa Maria, Mãe de Deus, rogai por nós, pecadores, agora na hora de nossa morte. Amém.
0: Ave Maria, cheia de graça, o Senhor é convosco. Bendita sois vós entre as mulheres, e bendito o fruto do vosso ventre, Jesus.
1: Santa Maria, Mãe de Deus, rogai por nós, pecadores, agora na hora de nossa morte. Amém.
0: Ave Maria, cheia de graça, o Senhor é convosco. Bendita sois vós entre as mulheres, e bendito o fruto do vosso ventre, Jesus.
1: Santa Maria, Mãe de Deus, rogai por nós, pecadores, agora na hora de nossa morte. Amém.
0: Ave Maria, cheia de graça, o Senhor é convosco. Bendita sois vós entre as mulheres, e bendito o fruto do vosso ventre, Jesus.
1: Santa Maria, Mãe de Deus, rogai por nós, pecadores, agora na hora de nossa morte. Amém.
0: Ave Maria, cheia de graça, o Senhor é convosco. Bendita sois vós entre as mulheres, e bendito o fruto do vosso ventre, Jesus.
1: Santa Maria, Mãe de Deus, rogai por nós, pecadores, agora na hora de nossa morte. Amém.
0: Glória ao Pai, ao Filho, ao Espírito Santo.
1: Como era no princípio, agora e sempre. Amém.
0: Ó meu bom Jesus.
1: Perdoai, livrai do fogo do inferno, levai as almas todas para o céu e socorrei principalmente as mais precisarem.
0: Nossa Senhora de Caravaggio.
1: Rogai por nós.
0: Divino Pai eterno.
1: Abençoai-nos.
0: Obrigado, Gilmar. Obrigado, Inês. Conosco no Santo Terço, pedimos sempre que a paz de Jesus e o amor da mãe esteja com vocês, com as suas intenções. Boa noite, paz e bem.
1: Boa noite, nós que agradecemos, paz e bem.
0: Agora liberado para o segundo mistério. Você vai querer rezar conosco? Então vamos liberar aqui o segundo mistério. O terceiro, temos Rubi e a Norma. O quarto mistério, a Miriam, lá da linha Vitória, quinto também. Então, a dezena livre agora que eu tenho é essa daqui, a segunda, 34647508. Primeiro que vai ligar, coloca as intenções e vamos juntos rezar. Enquanto isso, Flávio, vamos lá no painel. Alguma intenção já chegou por lá?
2: Sim, Roberto, nós temos a Irani Fontana rezando conosco. Ela, boa noite, reza em honra à Mãe Rainha e São José, por uma amiga que está na UTI.
0: Meu Deus.
2: Em Caxias do Sul. Que Deus olhe por ela.
0: Amém.
2: Também está rezando conosco o Santo Terço, a Cleonice Cagliari. Boa noite. Queria agradecer a Nossa Senhora que chegamos nos 49 anos de casados.
0: É hoje.
2: É hoje.
0: Bênção,
2: ela tinha
0: Cleonice.
2: Mandado que era depois do aniversário da Pietra, né?
0: É hoje.
2: É.
0: Então, parabéns a você e a família por 49 anos de caminhada.
2: É. Ela coloca com rosas e espinhos que Nossa Senhora nos abençoe.
0: Amém.
2: Parabéns ao casal, né?
0: Parabéns.
2: Cleonice Cagliari. Também está rezando conosco a Juliana. Aqui a Juliana Borsoi Botega e Alice Zarpelon Borsoi, rezamos pelo descanso eterno do tio Jaime Borsoi e por todos os falecidos da família. Também vem lá da nossa família o pedido da Lisane, minha esposa.
0: Oi, Lisane.
2: Ela coloca a sua madrinha, tia madrinha, nas orações, né? Pela saúde, pelo momento delicado que ela está passando e vai passar por um procedimento. A tia madrinha da minha esposa, Lisane Welter, é Arnilda Welter, Roberto.
0: Arnilda Welter, que vai ficar aqui na nossa urna também, para que receba as bênçãos e que tudo corra bem neste procedimento. Com a graça de Deus. A Janete já está chegando conosco aqui para colocar também as suas intenções nesse segundo mistério. Janete, boa noite.
3: Boa noite, Roberto, tudo bem?
0: Tudo, Janete. Rezamos por quem?
3: Eu agradeço a Deus pelo dom da vida. Eu rezo pela saúde de toda a minha família, especial da minha mãe, que está passando por uns dias meio difíceis, mas tudo
0: Meu
3: vai
0: Deus.
3: Ficar bem com a graça de Deus.
0: Amém. A mãezinha vai olhar por ela também.
3: Sim, vai, com certeza. Mãe de Caravaggio, ela é muito devota, mãe de Caravaggio, mãe da saúde, com certeza vai interceder junto a Deus.
0: Como é que é o nome da mãe?
3: É Doraci.
0: A Doraci.
3: Sim, já está.
0: Já está aqui na urna. Aham.
3: Tá muito, já vai ficar melhor.
0: Vai.
3: Deus está em casa, tudo
0: mas,
3: na medida do possível,
0: tá.
3: Né?
0: Tá. Mas para quem?
3: E para vocês da rádio, para todos que estão precisando de orações.
0: Uhum.
3: Eu rezo pelo terceiro ano de falecimento da minha tia que morava comigo, a Odila Miorelli Liberté.
0: Amém.
3: Fazem 3 anos que partiu para a casa do Pai.
0: Juntos de Deus.
3: Eterno, e por todos os falecidos, pelo Joime Borsoi também, que faleceu semana passada aqui na nossa comunidade. Pessoa muito querida, sempre presente na comunidade, nas coisas, e assim, foi tão rápido, sabe? Pegou todo mundo de surpresa, mas Deus precisava de alguém especial.
0: Com certeza.
3: E com certeza.
0: Amém.
3: E por todos, pela paz no mundo, né?
0: Tá.
3: Por todos nós.
0: Tá certo. Então vamos unir essas intenções que cada um traz no seu coração. Vamos com fé pedir neste terceiro mistério luminoso, segundo mistério luminoso, por favor. Desculpa, onde contemplamos?
2: A auto-revelação nas bodas de Caná.
0: Pai nosso que estais no céu, santificado seja o vosso nome. Venha a nós o vosso reino, seja feita a vossa vontade, assim na terra como no céu.
3: O pão nosso de cada dia nos dai hoje. Perdoai as nossas ofensas, assim como nós perdoamos a quem nos tem ofendido. E não nos deixeis cair na tentação, mas livrai-nos do mal. Amém.
0: Ave Maria, cheia de graça, o Senhor é convosco. Bendita sois vós entre as mulheres e bendito o fruto do vosso ventre, Jesus.
3: Santa Maria, Mãe de Deus, rogai por nós, pecadores, agora e na hora da nossa morte. Amém.
0: Ave Maria, cheia de graça, o Senhor é convosco. Bendita sois vós entre as mulheres e bendito o fruto do vosso ventre, Jesus.
3: Santa Maria, Mãe de Deus, rogai por nós, pecadores, agora e na hora da nossa morte. Amém.
0: Ave Maria, cheia de graça, o Senhor é convosco. Bendita sois vós entre as mulheres e bendito o fruto do vosso ventre, Jesus.
3: Santa Maria, Mãe de Deus, rogai por nós, pecadores, agora e na hora da nossa morte. Amém.
0: Ave Maria, cheia de graça, o Senhor é convosco. Bendita sois vós entre as mulheres e bendito o fruto do vosso ventre, Jesus.
3: Santa Maria, Mãe de Deus, rogai por nós, pecadores, agora e na hora da nossa morte. Amém.
0: Ave Maria, cheia de graça, o Senhor é convosco. Bendita sois vós entre as mulheres e bendito o fruto do vosso ventre, Jesus.
3: Santa Maria, Mãe de Deus, rogai por nós, pecadores, agora e na hora da nossa morte. Amém.
0: Ave Maria, cheia de graça, o Senhor é convosco. Bendita sois vós entre as mulheres e bendito o fruto do vosso ventre, Jesus.
3: Santa Maria, Mãe de Deus, rogai por nós, pecadores, agora e na hora da nossa morte. Amém.
0: Ave Maria, cheia de graça, o Senhor é convosco. Bendita sois vós entre as mulheres e bendito o fruto do vosso ventre, Jesus.
3: Santa Maria, Mãe de Deus, rogai por nós, pecadores, agora e na hora da nossa morte. Amém.
0: Ave Maria, cheia de graça, o Senhor é convosco. Bendita sois vós entre as mulheres e bendito o fruto do vosso ventre, Jesus.
3: Santa Maria, Mãe de Deus, rogai por nós, pecadores, agora e na hora da nossa morte. Amém.
0: Ave Maria, cheia de graça, o Senhor é convosco. Bendita sois vós entre as mulheres e bendito o fruto do vosso ventre, Jesus.
3: Santa Maria, Mãe de Deus, rogai por nós, pecadores, agora e na hora da nossa morte. Amém.
0: Ave Maria, cheia de graça, o Senhor é convosco. Bendita sois vós entre as mulheres e bendito o fruto do vosso ventre, Jesus.
3: Santa Maria, Mãe de Deus, rogai por nós, pecadores, agora e na hora da nossa morte. Amém.
0: Glória ao Pai, ao Filho e ao Espírito Santo.
3: Assim como era no princípio e agora e sempre. Amém.
0: Ó meu bom Jesus,
3: perdoai-nos, livrai-nos do fogo do inferno, elevai as almas todas para o céu e socorrei principalmente as que mais precisarem.
0: Nossa Senhora de Caravaggio,
3: rogai por todos nós.
0: Divino Pai Eterno,
3: abençoai-nos.
0: Obrigado por rezar conosco, que a paz de Jesus e o amor da mãe esteja com você, com a recuperação da sua mãe também, com as suas intenções. Paz e bem!
3: Igualmente para todos vocês, Roberto, paz e bem e uma boa noite.
0: Boa noite. Terceiro mistério, Rubim e a Norma vão conosco rezar agora, vão colocar suas intenções. O Flávio dá uma olhadinha lá, depois já vamos voltar para o painel. Quem está conosco rezando? Alguma intenção chegou lá no painel, Flávio?
2: Sim, Roberto. Nós temos sim intenções chegando aqui no nosso painel. O nosso Rui Antônio Foreste Pinto Bandeira, reza pelo falecido Gomercindo Zapaz, que hoje completa 26 anos que Nossa. Partiu junto ao pai. Pela paz no mundo, por todos que rezam conosco o terço e para nós da Rádio Garibaldi. Também está rezando conosco Antonieta Vian, por todos os seus afiliados, pelo neto Gustavo, aos freis da paróquia e a equipe da Rádio Garibaldi. Também reza conosco a Ana Carrer, boa noite, amigos. Quero rezar pela família, pela sua família, pelos freis, também pela equipe da Rádio Garibaldi, pelos doentes e pela nossa mãe de Caravaggio também. A Helena também reza conosco hoje, dia do afilhado, proteção à sua Amém. Afilhada, sobrinha, a Marizane Lucien, que Nossa Senhora esteja sempre com ela e a proteja sempre, Roberto. Também rezando conosco, boa noite, boa noite. Elaine Michele Manzoni, quero pedir por todos os doentes e pelo meu irmão, o Edio, que está no hospital, Roberto, é isso.
0: Rezamos pela recuperação do Edio, dos nossos ouvintes, que conosco reza um santo terço. Agora temos a Norma e o Rubinho para também colocar suas intenções. Boa noite.
4: Boa noite, boa noite, Roberto.
0: Rezamos por quem?
5: Bom, então, primeiramente, a gente quer agradecer a Deus o dom da vida, mais um dia de trabalho. Nós rezamos pedindo saúde para toda a nossa família. Rezamos também pedindo pelos doentes, doentes, todos os cuidadores, os seus familiares. Rezamos pelos nossos freis da nossa paróquia, em especial ao frei Sidmar, que logo será ordenado.
0: Sacerdote, que, né? Que alegria para nós.
5: É isso, que Deus ilumine o caminho dele. Rezamos por todos os que rezam o terço conosco,

0: perdoai-nos as nossas ofensas, assim como nós perdoamos a quem nos tem ofendido, e não nos deixeis cair em tentação, mas livrai-nos do mal. Amém.
1: Ave Maria, cheia de graça, o Senhor é convosco. Bendito sois vós entre as mulheres, e bendito o fruto do vosso ventre, Jesus.
0: Santa Maria, Mãe de Deus, rogai por nós, pecadores, agora e na hora de nossa morte. Amém.
1: Ave Maria, cheia de graça, o Senhor é convosco. Bendita sois vós entre as mulheres, e bendito o fruto do vosso ventre, Jesus.
0: Santa Maria, Mãe de Deus, rogai por nós, pecadores, agora e na hora de nossa morte. Amém.
1: Ave Maria, cheia de graça, o Senhor é convosco. Bendita sois vós entre as mulheres, e bendito o fruto do vosso ventre, Jesus.
0: Santa Maria, Mãe de Deus, rogai por nós, pecadores, agora e na hora de nossa morte. Amém.
1: Ave Maria, cheia de graça, o Senhor é convosco. Bendita sois vós entre as mulheres, e bendito o fruto do vosso ventre, Jesus.
0: Santa Maria, Mãe de Deus, rogai por nós, pecadores, agora e na hora de nossa morte. Amém.
1: Ave Maria, cheia de graça, o Senhor é convosco. Bendita sois vós entre as mulheres, e bendito o fruto do vosso ventre, Jesus.
0: Santa Maria, Mãe de Deus, rogai por nós, pecadores, agora e na hora de nossa morte. Amém.
1: Ave Maria, cheia de graça, o Senhor é convosco. Bendita sois vós entre as mulheres, e bendito o fruto do vosso ventre, Jesus.
0: Santa Maria, Mãe de Deus, rogai por nós, pecadores, agora e na hora de nossa morte. Amém.
1: Ave Maria, cheia de graça, o Senhor é convosco. Bendita sois vós entre as mulheres, e bendito o fruto do vosso ventre, Jesus.
0: Santa Maria, Mãe de Deus, rogai por nós, pecadores, agora e na hora de nossa morte. Amém.
1: Ave Maria, cheia de graça, o Senhor é convosco. Bendita sois vós entre as mulheres, e bendito o fruto do vosso ventre, Jesus.
0: Santa Maria, Mãe de Deus, rogai por nós, pecadores, agora e na hora de nossa morte. Amém.
1: Ave Maria, cheia de graça, o Senhor é convosco. Bendita sois vós entre as mulheres, e bendito o fruto do vosso ventre, Jesus.
0: Santa Maria, Mãe de Deus, rogai por nós, pecadores, agora e na hora de nossa morte. Amém.
1: Ave Maria, cheia de graça, o Senhor é convosco. Bendita sois vós entre as mulheres, e bendito o fruto do vosso ventre, Jesus.
0: Santa Maria, Mãe de Deus, rogai por nós, pecadores, agora e na hora de nossa morte. Amém.
1: Glória ao Pai, ao Filho, ao Espírito Santo.
0: Como era no princípio, agora e sempre. Amém.
1: Ó meu bom Jesus,
0: perdoai-nos, livrai-nos do fogo do inferno, levai as almas todas para o céu e socorrei principalmente as que mais precisarem.
1: Nossa Senhora de Caravaggio,
0: rogai por nós.
1: Divino Pai Eterno,
0: abençoai-nos.
1: E nesse quinto mistério, a última dezena do nosso santo terço de hoje, a seu segundo momento aí das suas intenções, Miriam.
0: Além dessa da comunidade, né, as famílias de lá, também vamos agradecer a presença dos freis da nossa paróquia, os 130 anos da presença deles, que nós vamos lembrar também na nossa festa. E também que a gente possa perseverar sempre no bem, perseverar na oração, né, que a gente possa se manter sempre junto a Deus Pai.
1: Amém. Incluindo toda a equipe que está hoje tocando a comunidade, trabalhando, organizando, e para receber milhares e milhares de devotos no final de semana que vem lá estar rezando a nossa querida mãe de Caravaggio ali na linha Vitória. Então vamos unir antes lá no painel, alguma intenção ainda para fechar?
2: A Adriane Zanetti Furlaneto reza pela paz do mundo, pela saúde de todos os radiovintes e também pelos nossos jovens que fiquem no caminho do bem, Roberto. É isso.
1: Amém. Tão confiantes nestas intenções, aqui todos nós trazemos no coração esse nosso pedido de fé, a mãe, a sua intercessão. Meditamos o quinto mistério luminoso, onde contemplamos
2: a instituição da Eucaristia.
1: Pai nosso que estais no céu, santificado seja o vosso nome, venha a nós o vosso reino, seja feita a vossa vontade, assim na terra como no céu.
0: O pão nosso de cada dia nos dai hoje, perdoai-nos as nossas ofensas, assim como nós perdoamos a quem nos tem ofendido, e não nos deixeis cair em tentação, mas livrai-nos do mal. Amém.
1: Ave Maria, cheia de graça, o Senhor é convosco, bendita sois vós entre as mulheres, e bendito o fruto do vosso ventre, Jesus.
0: Santa Maria, Mãe de Deus, rogai por nós, pecadores, agora e na hora de nossa morte. Amém.

0: Ave Maria, cheia de graça, o Senhor é convosco, bendita sois vós entre as mulheres, e bendito o fruto do vosso ventre, Jesus.
1: Santa Maria, Mãe de Deus, rogai por nós, pecadores, agora e na hora da nossa morte. Amém.
0: Ave Maria, cheia de graça, o Senhor é convosco, bendita sois vós entre as mulheres, e bendito o fruto do vosso ventre, Jesus.
1: Santa Maria, Mãe de Deus, rogai por nós, pecadores, agora e na hora de nossa morte. Amém.
0: Ave Maria, cheia de graça, o Senhor é convosco, bendita sois vós entre as mulheres, e bendito o fruto do vosso ventre, Jesus.
1: Santa Maria, Mãe de Deus, rogai por nós, pecadores, agora e na hora de nossa morte. Amém.
0: Ave Maria, cheia de graça, o Senhor é convosco, bendita sois vós entre as mulheres, e bendito o fruto do vosso ventre, Jesus.
1: Santa Maria, Mãe de Deus, rogai por nós, pecadores, agora e na hora de nossa morte. Amém.
0: Ave Maria, cheia de graça, o Senhor é convosco, bendita sois vós entre as mulheres, e bendito o fruto do vosso ventre, Jesus.
1: Santa Maria, Mãe de Deus, rogai por nós, pecadores, agora e na hora de nossa morte. Amém.
0: Ave Maria, cheia de graça, o Senhor é convosco, bendita sois vós entre as mulheres, e bendito o fruto do vosso ventre, Jesus.
1: Santa Maria, Mãe de Deus, rogai por nós, pecadores, agora e na hora de nossa morte. Amém.
0: Ave Maria, cheia de graça, o Senhor é convosco, bendita sois vós entre as mulheres, e bendito o fruto do vosso ventre, Jesus.
1: Santa Maria, Mãe de Deus, rogai por nós, pecadores, agora e na hora de nossa morte. Amém.
0: Ave Maria, cheia de graça, o Senhor é convosco, bendita sois vós entre as mulheres, e bendito o fruto do vosso ventre, Jesus.
1: Santa Maria, Mãe de Deus, rogai por nós, pecadores, agora e na hora de nossa morte. Amém.
0: Ave Maria, cheia de graça, o Senhor é convosco, bendita sois vós entre as mulheres, e bendito o fruto do vosso ventre, Jesus.
1: Santa Maria, Mãe de Deus, rogai por nós, pecadores, agora e na hora de nossa morte. Amém.
0: Ave Maria, cheia de graça, o Senhor é convosco, bendita sois vós entre as mulheres, e bendito o fruto do vosso ventre, Jesus.
1: Santa Maria, Mãe de Deus, rogai por nós, pecadores, agora e na hora de nossa morte. Amém.
0: Ave Maria, cheia de graça, o Senhor é convosco, bendita sois vós entre as mulheres, e bendito o fruto do vosso ventre, Jesus.
1: Santa Maria, Mãe de Deus, rogai por nós, pecadores, agora e na hora de nossa morte. Amém.
0: Glória ao Pai, ao Filho e ao Espírito Santo.
1: Como era no princípio, agora e sempre. Amém.
0: Ó meu bom Jesus,
1: perdoai-nos, livrai-nos do fogo do inferno, levai as almas todas para o céu e socorrei principalmente as que mais precisarem.
0: Nossa Senhora de Caravaggio,
1: rogai por nós.
0: Divino Pai Eterno,
1: abençoai-nos.
0: Rezamos juntos com todos nós a nossa querida mãe Miriam. Salve Rainha!
1: Mãe de misericórdia, vida, doçura e esperança nossa, salve. A vós bradamos os degredados filhos de Eva. A vós suspiramos, gemendo e chorando neste vale de lágrimas. Eia, pois, advogada nossa, esses vossos olhos misericordiosos a nós volveis. E depois desse desterro, mostrai-nos, Jesus, bendito o fruto do vosso ventre. Ó clemente, ó piedosa, ó doce sempre Virgem Maria,
0: rogai por nós, Santa Mãe de Deus,
1: para que sejamos dignos das promessas de Cristo.
0: Miriam, está chegando o grande momento, né? Momento das procissões, momento das missas, momento da inauguração, eu digo assim, de uma imagem linda que a comunidade se preocupou em fazer, em adquirir, para que os nossos devotos da Mãe de Caravaggio, nós todos possamos ir lá na aparição e rezar para ela nesses 70 anos, né, Miriam?
1: Isso, isso. As imagens já estão chegando, amanhã já vão ser instaladas, mas a gente só vai revelar no sábado. Então a inauguração vai ser um momento lindo de fé, de renovação espiritual. As imagens que estão lá, elas serão restauradas e elas vão ser muito bem guardadas numa urna de vidro ali no salão da comunidade, né? Porque foram as primeiras imagens, né? E elas permaneceram lá 70 anos. Então, amém, é uma história, né? Quantos joelhos que se dobraram na frente dessas imagens, quantas lágrimas, quantos pedidos e quantos louvores. Então, é um espaço muito lindo que tem ali. É o espaço da mãe, e a mãe acolhe,
0: são
1: a mãe recebe.
0: São duas imagens que foram adquiridas, Miriam.
1: Sim, a imagem de Nossa Senhora de Caravaggio e Joaneta. Elas estão num tamanho um pouquinho maiores que aquelas que estão ali na aparição, né? E mas pouca coisa a mais, né? Então, vão ser colocadas já amanhã e na apuração no sábado.
0: Amém.
1: Elas foram feitas, né? Foram feitas com muito carinho. Desde o início do ano, estão ali na fabricação. E vai ser um momento lindo. Vai ser um momento lindo. As imagens vão lembrar a presença da mãe. E a comunidade vai... valorizou esse ser. A gente sempre diz, teve quem fez a fundação, quem idealizou, quem fez a primeira aparição. Mas se ela está ali durante esses 70 anos, é porque a comunidade manteve, é porque a comunidade ficou firme e levou essa devoção adiante. Que assim seja por muitos e muitos anos também.
0: Como você diz, né, Miriam? Muita gente dobrou o joelho lá e agradeceu
1: muita
0: e pediu.
1: Gente. Verdade.
0: Amém. Então vamos,
1: amém,
0: participar aqui. A Rádio Garibaldi no domingo também vai estar presente ali na comunidade, na missa das 10:30, que antes, às 10:45, sai a procissão ali do posto São Cristóvão, e no sábado,
1: isso,
0: também, às 2:15, sai a procissão aí no posto São Cristóvão, e o Facebook vai transmitir para toda a nossa região essa inauguração e essa bênção. É isso, Miriam?
1: Uhum. Isso,
0: tá,
1: mesmo, isso mesmo.
0: E ao meio-dia no almoço, eu sei que o ingresso já está quase no final. Ainda tem ingresso para quem desejar? Ainda tem? É 75?
1: Tem algum? Tem.
0: Hã?
1: 75, isso. 75.
0: E 35 crianças, é isso?
1: Isso,
0: tá,
1: isso mesmo.
0: Buscar na comunidade, vai ter sábado lá para vender também, né? Se tiverem ainda. Algum telefone que você divulga, Miriam?
1: Isso é o telefone da Sandra Lorenzon. Até eu vou pedir, eu não sei de cor aqui, isso que é minha cunhada. Até vou pedir, entre no Facebook ou no Insta,
0: tá,
1: Comunidade Nossa Senhora de Caravaggio, Linha Vitória.
0: Lá
1: tem.
0: Tem
1: lá tanto da Sandra como do Paulo Zanetti, os dois que estão vendendo ingressos.
0: Amém.
1: Isso.
0: Ok, muito obrigado, Miriam, por conosco rezar o Santo Terço, essa fé da nossa mãe, com milhares de pessoas indo à Linha Vitória para receber a bênção da mãezinha de Caravaggio, a padroeira dessa comunidade, que 70 anos na aparição serão comemorados nesse final de semana. Boa noite, paz e bem, Miriam.
1: Boa noite, paz e bem, paz e bem.
0: A Nossa Senhora de Caravaggio pedimos, lembrai-vos, ó Puríssima Virgem Maria, que jamais tenha ouvido que deixasse de socorrer e consolar a quem vos invocou e visitou naquele vosso santuário, implorando vossa proteção e assistência. Assim, pois, animados de igual confiança, como a Mãe Amantíssima, ao Virgem das Virgens, a vós recordo e vós me valho, gemendo sob o peso dos meus pecados, humildemente me prostro a vossos pés. Não rejeiteis minhas súplicas, ó Virgem Mãe de Caravaggio, mas dignai de as ouvir propícia e nos alcançar a graça tanto peço, com fé, com devoção. Peça aqui sua graça. Agradeça se você já recebeu. No tempo certo, ela vem. Nossa Senhora de Caravaggio,
2: rogai por nós.
0: Vamos pedir ao Frei Rogério abençoar esta urna, com tantos pedidos aqui, abençoar todos que estão conosco nesse Santo Terço. Assim encerramos com alegria mais um Santo Terço, mais bênçãos que foram derramadas para com todos. E amanhã a gente volta nesse horário para rezar de novo. Tenham todos uma boa noite, paz e bem.
2: Paz e bem, santa alegria.
0: Louvado seja nosso Senhor Jesus Cristo.
2: Para sempre seja louvado.
0: Bênção, Frei Rogério.
3: Que a vossa bênção maternal, ó Nossa Senhora de Fátima, acompanhe a cada um de nós, agora e sempre. Amém. Que o Senhor te abençoe e te guarde. Amém. Que Ele te mostre a sua face e te conceda a sua graça. Amém. Que Ele volte para ti o seu rosto e te dê a paz. Amém. Que o Senhor te abençoe. Em nome do Pai, do Filho e do Espírito Santo. Amém. Paz e bem. Salve Maria. Uma boa noite a todos.
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3: Quinta-feira, 21 de maio de 2026.
2: Vamos ao destaque do dia: renegociação de dívidas.
3: Mais de 1 milhão de pessoas já foram beneficiadas pelo novo Desenrola Brasil.
2: O valor negociado pelas famílias chega a 10 bilhões de reais. Gabriela Noronha.
4: E para atingir ainda mais pessoas, a partir do dia 26, trabalhadores poderão utilizar parte do FGTS para quitar dívidas do Desenrola.
3: Quer reformar sua casa? Famílias com renda de até 13 mil reais por mês podem financiar obra com juros mais em conta. É o Reforma Casa Brasil.
2: Dignidade, programa Periferia Viva, vai construir banheiros para 30 mil famílias que vivem sem estrutura sanitária básica.
3: Vamos ver mais sobre esses temas com o ministro das Cidades, Vladimir Lima.
2: E ainda, valorização da cultura.
3: No Espírito Santo, o presidente Lula assina medida de reconhecimento, preservação e promoção das culturas tradicionais e populares.
5: O investimento em cultura movimenta uma indústria potente, estimula a economia, transforma vidas e cidades. Por isso, a cultura será sempre prioridade no nosso governo.
2: Na apresentação da Voz do Brasil, Mariana Jungmann e Luciano Seixas.
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2: Mais de 1 milhão de pessoas já saíram do vermelho com a ajuda do Desenrola Famílias.
3: A ação é voltada para quem tem dívidas como cartão de crédito e cheque especial.
2: E faz parte do novo Desenrola, lançado este mês pelo governo do Brasil, que também contempla estudantes, produtores rurais e pequenos empresários.
3: Serão, ao todo, 90 dias de negociações com juros e condições facilitadas.
4: Segundo os dados do Ministério da Fazenda, mais de 1 milhão de pessoas já renegociaram ou quitaram dívidas por meio do Desenrola Famílias, uma das categorias do novo Desenrola, lançado este mês pelo governo do Brasil. O valor negociado pelas famílias já chega a 10 bilhões de reais. Podem participar pessoas com renda mensal de até 5 salários mínimos, cerca de R$8.100, que possuem dívidas como o cartão de crédito ou cheque especial. Segundo o ministro da Fazenda, Dario Durigan, quase metade das operações do Desenrola Famílias registradas até agora foram quitadas à vista.
6: Foram mais de 449 mil dívidas quitadas à vista. A pessoa já resolveu a sua pendência de dívida bancária de uma vez por todas, tá? Essas operações tiveram um desconto na média de 85%. Dívidas antigas que estavam atrapalhando a vida das famílias e das pessoas.
4: Podem ser negociados débitos contratados até 31 de janeiro de 2026 e que estejam com atraso entre 91 dias e 2 anos. Os descontos podem chegar a 90%, dependendo da forma de pagamento. O objetivo é ajudar na recuperação financeira das famílias e reduzir os índices de inadimplência no país. E para atingir ainda mais pessoas, a partir do dia 26, trabalhadores poderão utilizar parte do FGTS para quitar dívidas do Desenrola. Os recursos virão do saldo residual liberado pelo saque aniversário do FGTS, como explica o secretário executivo do Ministério da Fazenda, Rogério Seron.
7: No dia 26 acontecerá essa liberação de recursos, então vai sobrar o saldo residual em cada um dos trabalhadores do saldo que ele tem no seu FGTS. Aí, esse saldo residual, ele pode utilizar uma parcela para, se ele for um beneficiário do Desenrola, né, tiver uma dívida inadimplente e for renegociar, ele pode retirar 20% ou R$1.000, o que for maior.
4: O novo Desenrola atende 4 categorias: famílias, micro e pequenas empresas, pequenos produtores rurais e estudantes com dívidas do Fundo de Financiamento Estudantil. No caso do FIES, 34 mil contratos já foram refinanciados até agora, com desconto médio de 80%. Lembrando que quem quiser negociar deve procurar a instituição financeira onde possui a dívida ou acessar os canais oficiais de negociação dos bancos, participantes e parceiros. Reportagem Gabriela Noronha.
2: Direito à restituição do imposto de renda, fique atento.
3: Amanhã, a Receita Federal vai abrir consulta ao maior lote de restituição da história.
2: Serão beneficiados cerca de 8 milhões e 700 mil contribuintes, um total de 16 bilhões de reais em créditos.
3: O pagamento será realizado no dia 29 de maio.
2: Os próximos lotes de restituição serão pagos nas seguintes datas: 30 de junho, 31 de julho e 28 de agosto.
3: Para verificar se a restituição foi liberada, acesse www.gov.br/Receita Federal.
2: Um banheiro dentro de casa pode parecer algo simples, mas ainda não é a realidade para todos os brasileiros.
3: Para mudar esse quadro, o governo do Brasil faz a seleção de mais de 30 mil famílias que moram em periferias para construir ou reformar banheiros e oferecer melhores condições sanitárias para as pessoas.
8: A cearense Maria de Fátima mora com a família numa casa de madeira, sem rede de esgoto sanitário, no assentamento Dorotsteng, uma área periférica do Distrito Federal. Contando apenas com a aposentadoria do marido, a renda familiar é toda comprometida com despesas básicas, como remédios e comida. Aos 63 anos, ela tem um sonho: ter uma casa confortável e um banheiro adequado.
9: E quando a senhora tiver um banheiro assim bem arrumadinho, para tomar um banho bem gostoso?
10: Toma bem gostoso assim, sabe? Ficar ali dentro do banheiro assim e olhar assim para a pasteira do banheiro e dizer assim: como é que eu ganhei um tão lindo desse jeito?
8: A líder comunitária no assentamento, Rita de Cássia Correia, conta que das cerca de 750 famílias que vivem na região, pelo menos 300 estão em situação semelhante, sem dependências sanitárias funcionais. Foi ela quem teve a iniciativa de inscrever a comunidade no programa Periferia Viva Reformas, do Ministério das Cidades, que tem como objetivo melhorar as condições sanitárias.
11: estou como liderança aqui e acompanho o dia a dia das famílias. Quando você fala de um banheiro, elas veem isso: um vaso, um piso queimado às vezes, ou até mesmo de madeira, e uma torneira ou um chuveiro, é o banheiro. Quando você fala, não, mas você pode colocar um box, uma pia, um chuveiro, um forro, ela fala, não, isso é coisa de rico, isso aí não está dentro da minha realidade. É uma maneira de trazer dignidade e trazer autoestima, principalmente para as mulheres, né?
8: Mais de 1 milhão de pessoas vivem em situação sanitária inadequada em todo o país, segundo o IBGE. E o programa Periferia Viva Reformas é justamente para reduzir esses dados. Nesta primeira seleção, mais de 30 mil famílias de 130 municípios serão atendidas. Cada uma delas poderá receber até R$40 mil para custear a construção ou reforma do banheiro, como explica o secretário nacional de periferias do Ministério das Cidades, Vitor Araripe.
12: Esse programa funciona com kits. A gente tem vários módulos de kits, então kit para revestimento de parede, kit de piso, kit do banheiro. Então, do banheiro tem vários tipos de kits também, que são moduláveis a partir da demanda da residência dessa pessoa. Então, a gente tem esse limite dos 40 mil, que é a composição de vários kits.
8: Os contemplados pelo programa pagarão um valor máximo de R$400 pelo financiamento, o que corresponde a 1% do teto de R$40 mil. Já as famílias que recebem BPC, que é o benefício de prestação continuada, ou Bolsa Família, ou ainda aquelas que morem em locais sob emergência ou estado de calamidade pública, não vão pagar nada. Reportagem Graziele Bezerra.
2: Para saber a lista dos locais contemplados pelo programa, acesse mapadasperiferias.cidades.gov.br e procure a aba Periferia Viva Reformas.
3: E a gente vai explicar mais detalhes sobre os programas do governo do Brasil para melhoria das moradias dos brasileiros com o ministro das Cidades, Vladimir Lima, que está conosco ao vivo aqui no estúdio da Voz do Brasil. Boa noite, ministro.
13: Boa noite, Mariana. Boa noite, Luciano, e a todos que nos ouvem.
3: Ministro, vamos começar explicando então como é que vai funcionar o programa Periferia Viva Reformas. Ele é voltado para quem exatamente e que tipos de reformas podem ser feitas com ele?
13: Mariana, antes de ir ao ponto e responder diretamente sua pergunta, é importante entender a lógica da política habitacional no país. A gente, com aquelas famílias que não têm habitação, não têm moradia, nós atendemos por meio do programa Minha Casa Minha Vida. A gente dá a casa, né? Seja ela financiada ou subsidiada. Para aquelas famílias que têm a casa e a gente precisa resolver algum tipo de inadequação habitacional, reforma de um banheiro, um quarto, um telhado, um ajuste na instalação elétrica, uma questão relacionada à inadequação, a gente atende com Reforma Casa Brasil. E o Periferia Melhoria, que é uma preocupação do governo do Brasil, que não deixa ninguém para trás, ele tem um foco em atuar naquelas famílias, pasmem, mais de 4 milhões de brasileiros não tem banheiro ou tem um banheiro compartilhado com outras famílias. Então, o foco do Periferia Melhoria é entrar na comunidade, nas favelas brasileiras, né? Em áreas que são regularizáveis, áreas já regularizadas, levando o banheiro. E já que a gente está indo até a casa da família construir um banheiro novo ou reformar o banheiro que está precário, a gente aproveita e também trata de outras inadequações habitacionais nas periferias do Brasil, reformando um quarto, telhado, ampliando um quarto, muitas vezes uma família grande que precisa de um quarto a mais, com teto até R$40 mil para beneficiar essa família. Essa família a gente leva dignidade e qualidade de vida. Afinal de contas, ela não tem condição de construir um banheiro aí com recursos próprios.
3: E quem
13: próprios.
3: São essas famílias atendidas pelo Periferia Viva Reformas?
13: São famílias que moram...
3: A história do banheiro.
13: São famílias que moram em comunidade... né, mais precária, comunidade sem infraestrutura. Muitas vezes ela tem a casa ali, mas ela não tem o banheiro. São famílias com a renda até R$2.850. E a gente, pensando numa lógica de levar esse banheiro para essas famílias, a gente, de forma plausível, a gente pensou especial assim, ter um diálogo com a comunidade. Como é que a gente traz um diálogo com a comunidade? Com as representações dos territórios periféricos, para que essas representações que já dialogam com a comunidade, sabem as necessidades, possam estar fazendo essas propostas e levando aí esses projetos, diagnosticando o que é necessário para poder levar o banheiro para essas comunidades, né?
2: Então, ministro, como é que vai funcionar essa relação, né, com as famílias atendidas? São esses agentes, essas organizações da sociedade civil que vão contratar as reformas em vez das famílias?
13: Os agentes comunitários, que são as entidades sem fins lucrativos, os movimentos, as associações que representam a comunidade, elas fizeram propostas para a gente, o Ministério das Cidades, e essas propostas para levar o banheiro para cada família aí que está no levantamento lá das famílias que precisam dentro daquela comunidade de um banheiro novo. E claro que nesse diagnóstico que ela vai fazer, ela vai propor uma Mariana. Mariana, ela precisa do banheiro, só que a casa da Mariana está com o telhado furado. Então a gente precisa também recompor o telhado da Mariana. A Mariana, a gente resolve com o telhado, mas o Luciano tem uma situação que tem infiltração na parede. Ou seja, além de reformar o banheiro do Luciano, eu aproveito, já que a entidade organizadora já está lá e diagnosticou que tem uma infiltração na sua parede, aproveita também para resolver essa infiltração na sua parede, com o teto até R$40 mil.
9: Mas são essas entidades, essas organizações, elas é que vão contratar e oferecer a reforma para as pessoas?
13: Exatamente.
9: Ou elas só vão indicar quem é e a família que vai receber o dinheiro para a reforma e cuidar da reforma?
13: Essas entidades, elas fizeram a proposta. A gente vai tratar e trazer para essas entidades. Essas entidades vão fazer os projetos para cada casa, do que a casa necessita, se é o banheiro com infiltração, para resolver a infiltração, se é o banheiro para resolver o telhado. E a entidade que vai executar a obra. Aí a relação da família é com a entidade.
9: E as famílias podem fazer reformas, como você disse, até R$40 mil, né? O que está incluído nessa previsão de orçamento? Qual vai ser a contrapartida também dessas famílias?
13: As famílias vão pagar apenas até 1%, porque R$40 mil é o teto máximo. Então, assim, se uma família fizer uma reforma de R$30 mil, ela vai pagar R$300. É um valor único que vai dar o benefício dela, além de ter um banheiro novo, ela poder também ter alguns outros tipos de reforma na casa dela. A exemplo do que eu dei aqui para o Luciano, a questão de resolver infiltração, de resolver o telhado, de resolver algum problema na janela.
9: E aí está incluído tudo, né? Mão de obra.
13: Exatamente, mão de obra, material e tudo mais.
2: E como é que as famílias se candidatam ao programa, ministro? Elas devem procurar os agentes promotores? Devem fazer algum tipo de cadastro junto ao governo?
13: Quando a entidade fez essa proposta pro governo federal, pro Ministério das Cidades, ela já tinha mapeado qual o bairro, qual é a comunidade que ela vai atuar, né? E claro que tem uma organização dessa demanda para levantar agora a necessidade de cada família, e casa a casa, né? Pegar certinho o nome, verificar todo o imóvel, o que ele precisa, além do banheiro, vamos checar aqui o telhado, precisa ajustar o telhado, precisa ajustar o piso, mas essa comunidade, ela está de antemão mapeada para que agora a gente possa contratar essas obras e executar a reforma desses banheiros.
9: Ministro, o senhor começou falando, então, que a gente tem o Minha Casa Minha Vida para oferecer casa para quem não tem. O Reforma Casa Brasil para oferecer melhorias em casas que precisam de adequações, e eu preferia Viva Reformas, então, para oferecer esse tipo de necessidade mais básica, mais premente. Vamos falar do Reforma Casa Brasil agora, porque ele é um pouco diferente. Eu queria que o senhor explicasse a diferença entre ele e esse programa lançado agora, e que tipo de melhorias podem ser feitas pelo Reforma Casa Brasil.
13: Certo, então vamos lá. Como eu estava falando, o programa Minha Casa Minha Vida, ele foca na habitação, para quem não tem. O programa Periferia Melhoria, a gente vai nos bairros periféricos, os bairros mais simples, carentes, né? Pessoas extremamente carentes, que a gente resolve e que não tem condição de pegar um financiamento, não tem condição de fazer um banheiro com recursos próprios. No caso do Reforma Casa Brasil, a gente potencializa resolver questões de inadequações em moradias para aquela família com renda até 13 mil, que pode acessar o crédito, um financiamento, com a taxa de juros de 0,99%, com um empréstimo máximo e um valor para financiar de até R$50 mil, e que ela pode tá reformando um quarto, ampliando o quarto, reformando o banheiro que ela já tem, reformando o telhado, fazendo instalação elétrica, hidráulica, e dando uma melhor qualidade para a sua casa.
9: Às vezes ampliando também.
13: Às vezes ampliando.
9: Imóvel,
13: a gente,
9: né,
13: tem cerca de disponível para o programa Reforma Casa Brasil cerca de R$30 bilhões. para o programa Periferia Melhoria, que a gente falou agora há pouco, que a gente selecionou 9 mil moradias e a gente potencializou, na verdade, esse 9 mil, desculpa, 9 mil era a meta, e a gente triplicou, foi para 30 mil. Mas são assim, são formas de atender a população brasileira, aquelas famílias que mais precisam, cada qual de acordo com sua necessidade. Para quem não tem casa, programa Minha Casa Minha Vida. Para quem tem sua habitação e precisa resolver uma inadequação, o Reforma Casa Brasil. E para quem realmente é uma família extremamente carente, a gente chegar com Periferia Melhoria.
2: O senhor fez referência às faixas e aos valores que podem ser financiados neste programa. Esses valores podem ser financiados, dependem da faixa de renda da pessoa ou do custo da reforma que ela quer
13: como,
2: fazer?
13: Como nessa situação nós estamos falando de um financiamento, então, vai ser feita uma análise de crédito, de capacidade dessa família de pegar um empréstimo. Claro que um empréstimo é com a taxa menor que 1%, então a taxa facilitada, que ela traz mais famílias para o programa. Ela é mais atrativa e ela oportuniza a família aí a poder, de fato, estar melhorando sua unidade habitacional, sua moradia, com as reformas que a gente falou aqui agora há pouco, né?
3: E o programa aceita pessoas que estiverem com o nome sujo, negativado por dívida, como cartão de crédito, por exemplo, cheque especial?
13: Numa situação dessa que é uma análise de crédito, Mariana, assim, então é importante que as pessoas vão ter que reunir as documentações, né, os documentos com prova em renda e tudo, para que seja feita uma avaliação aí pelo agente financeiro e ela possa estar acessando um financiamento com a taxa facilitada pelo governo do Brasil, pelo governo do presidente Lula, né?
2: Ok, nós conversamos com o ministro das Cidades, Vladimir Lima. Muito obrigado, ministro, por sua entrevista aqui à Voz do Brasil.
13: Obrigado, pessoal.
3: Iniciativas para fortalecer a cultura popular no país.
2: O governo do Brasil entregou hoje 90 equipamentos culturais itinerantes que podem ser adaptados para bibliotecas, estúdios e oficinas de cinema.
3: A entrega foi feita durante a sexta Teia Nacional dos Pontos de Cultura, que contou com a participação do presidente Lula.
14: Um desfile de estandartes representando os estados brasileiros marcou a abertura da sexta Teia Nacional dos Pontos de Cultura em Aracruz, no Espírito Santo. Depois de um intervalo de 12 anos, o evento foi retomado, reunindo agentes culturais, coletivos, mestres e mestras das culturas populares, povos tradicionais, representantes da sociedade civil e gestores públicos. A iniciativa faz parte do Cultura Viva, programa criado há 22 anos para movimentar o setor. A ministra da Cultura, Margarete Menezes, destacou os avanços do setor nos últimos 3 anos.
15: Tem em torno de 400 milhões sendo aplicados por ano na produção cultural de base comunitária. E nós passamos nessa gestão para 23.121 iniciativas fomentadas até agora.
14: Durante o evento foram distribuídas placas de identificação aos pontos de cultura. Todos os mais de 16 mil pontos certificados em todo o país vão receber o material. Uma outra entrega feita em Aracruz foi a de 90 unidades dos Movicéus. Os Movicéus são equipamentos culturais itinerantes, adaptados com biblioteca, estúdio audiovisual, recursos tecnológicos, material para oficinas e cinema ao ar livre. Essa estrutura permite que municípios desassistidos possam ter acesso a atividades culturais. O presidente Lula destacou a importância do investimento em cultura.
5: O investimento em cultura movimenta uma indústria potente, estimula a economia, transforma vidas e cidades. Por isso, a cultura será sempre prioridade no nosso governo. Contará sempre com políticas públicas capazes de ajudá-la a exercer todo o seu potencial simbólico e econômico.
14: Para celebrar a cultura nacional, foram assinadas portarias que regulamentam a Rede Nacional de Mestras e Mestres das Culturas Tradicionais e Populares e o Programa Festejos Populares do Brasil. Também foram assinados o Decreto de Renovação do Conselho Nacional de Política Cultural e o Decreto que cria a Política Nacional para as Culturas Tradicionais e Populares. De Aracruz, no Espírito Santo, Luana Cari.
2: Também em Aracruz, o presidente Lula entregou 12 micro-ônibus do programa Agora Tem Especialistas Caminhos da Saúde e 11 vans do Programa Especial de Saúde do Rio Doce.
3: Os micro-ônibus são equipados com ar-condicionado e plataformas de acessibilidade e beneficiam 12 municípios capixabas.
2: Eles vão fazer o transporte sanitário seguro e gratuito de pacientes do SUS que precisam se deslocar para outras cidades para realizar consultas, exames, tratamentos especializados e procedimentos de média e alta complexidade.
3: Já as vans foram entregues para 11 municípios e serão utilizadas no transporte de pacientes para consultas, procedimentos e cirurgias fora do domicílio.
2: Seja como transporte de pessoas ou movimentação de cargas, as hidrovias do Brasil funcionam como principal acesso em diversas regiões.
3: E hoje o governo fez um balanço de ações desenvolvidas pela Secretaria Nacional de Hidrovias e Navegação, criada há 2 anos.
16: Mais hidrovias para transporte de pessoas e produtos pelo país. Essa é uma das metas alcançadas pelo Ministério de Portos e Aeroportos. Esse modal cresceu mais de 12% entre 2024 e 2025. O ministro da pasta, Tomé Franca, ressaltou as vantagens que esse tipo de transporte oferece.
17: Que as hidrovias é um caminho seguro para que a gente possa reduzir o custo logístico, que a gente possa fazer a integração do desenvolvimento regional. Nós vivemos num país que são vários Brasis e as regiões do Nordeste, do Norte, da Amazônia, ela precisa das hidrovias para o seu desenvolvimento. E finalmente um transporte que é sustentável, um transporte que preserva o meio ambiente.
16: O Ministério de Portos e Aeroportos apresentou também um planejamento que prevê leilões para concessão de 6 hidrovias no primeiro semestre de 2027 em diferentes regiões do país. Entre os trechos incluídos no plano estão os rios Paraguai, Madeira, Tocantins e Tapajós. Já no segundo semestre deste ano, está previsto o leilão de concessão de um trecho do São Francisco. O secretário nacional de Hidrovias e Navegação, Otto Bourlier, destaca que as hidrovias devem ajudar a vida de quem vive perto dos rios.
18: Ribeirinhos, pescadores, indígenas, ou seja, a população que muitas vezes não tem acesso de forma em longo prazo de serviços públicos. Então é uma agenda de Estado que a gente está iniciando agora, em que a gente vai trazer ganhos sociais, ganhos logísticos e ganhos ambientais.
16: Desde 2023, 1,5 bilhão de reais foram investidos para fortalecer a navegação no país. Só neste ano, a previsão é de um investimento total que supera 500 milhões de reais. Com locução de Raquel Mariano, reportagem Márcia Fernandes.
2: De janeiro a abril deste ano, o Brasil registrou a melhor movimentação da história nos aeroportos, ultrapassando os 44 milhões de passageiros.
3: Um crescimento de 7,6% na comparação com o mesmo período do ano passado.
2: A aviação doméstica com voos pelo país registrou mais de 33 milhões de viajantes.
3: De acordo com o Ministério do Turismo, o fortalecimento de destinos domésticos contribui para o cenário.
2: E essas foram as notícias do Governo do Brasil.
3: Uma realização da Secretaria de Comunicação Social da Presidência da República.
2: Com produção da empresa Brasil de Comunicação.
3: Fique agora com as notícias do Poder Judiciário e do Congresso Nacional. Boa noite.
2: Boa noite para você e até amanhã.
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21: STF valida lei que reduziu área protegida no Pará para viabilizar ferrogrão.
22: STJ identifica tentativas de fraude com comandos ocultos em petições e determina a apuração dos casos.
21: Presidente do TSE defende a atuação contra o uso abusivo da inteligência artificial nas eleições.
22: Boa noite, eu sou Marcela Luiza.
21: E eu sou Walter Lima.
22: O Supremo Tribunal Federal declarou constitucional a lei que autorizou a redução de área protegida no Pará para viabilizar a construção da Ferrogrão, ferrovia projetada para ligar o norte do país ao Mato Grosso.
0: A ação foi apresentada pelo PSOL contra uma lei de 2017. A legenda sustentava que a Constituição exige a edição de lei formal para a redução de áreas protegidas.
22: No julgamento, prevaleceu o entendimento do relator ministro Alexandre de Moraes. Segundo ele, não houve irregularidade no processo legislativo nem retrocesso ambiental, já que a construção da ferrovia continua condicionada à obtenção de todas as licenças solicitadas pelos órgãos competentes.
0: O plenário também aderiu à proposta de autorizar o Poder Executivo para compensar por decreto a área de retirada do parque.
22: STJ detecta uso de prompt injection em processos e anuncia medidas de segurança e responsabilização dos envolvidos.
0: O mecanismo tenta manipular sistemas de inteligência artificial por meio de comandos invisíveis inseridos em documentos judiciais. Tiago Gomide.
1: O Superior Tribunal de Justiça informou ter identificado petições com técnicas de prompt injection usadas para enganar modelos de inteligência artificial com comandos ocultos. Segundo o presidente da corte, ministro Herman Benjamin, o sistema STJ Logos possui barreiras de segurança capazes de neutralizar as tentativas de fraude. O tribunal determinou que os casos sejam certificados nos autos e anunciou a instauração de inquérito policial e procedimento administrativo para apurar responsabilidades criminais e disciplinares de advogados e escritórios eventualmente envolvidos.
22: Presidente do TSE defende atuação contra o uso abusivo da inteligência artificial nas eleições.
0: A declaração do ministro Nunes Marques foi feita durante a abertura do seminário Seta Debate. Mariana Fabre.
6: O presidente do TSE, ministro Nunes Marques, afirmou que o uso de inteligência artificial para enganar eleitoras e eleitores ou para atacar o sistema eleitoral não deve ser tolerado. Para ele, o avanço tecnológico que interfere na vontade popular deve ser respondido com inteligência democrática. O ministro lembrou que o uso irregular de IA, que viola as normas eleitorais, pode ser enquadrado como uso indevido dos meios de comunicação e até como abuso de poder político ou econômico.
22: Moradores da Ilha do Marajó recebem serviços básicos de cidadania.
0: Esse foi o quarto dia de itinerância da Justiça do Trabalho. Luma Soares.
23: Movimentação intensa aqui em Breves, escolas lotadas e pátios cheios de moradores em busca de justiça, cidadania e saúde. Mesmo na reta final, as ações da Justiça do Trabalho não param. Hoje, o TRT da 8ª Região deu curso de Libras para profissionais de instituições públicas e inaugurou uma biblioteca temática com doação de livros infantis. O mutirão do Justiça Itinerante é coordenado pelo CNJ com mais de 50 entidades parceiras. Os atendimentos gratuitos em Breves, Portel e Melgaço vão até amanhã, sexta-feira, dia 22.
22: Após a ação do MPF e de órgãos parceiros, IBGE lança censo da população em situação de rua em Belém, no Pará.
0: Os dados vão servir para a criação de políticas públicas para essa população. Tatiana Castro.
24: Segundo dados do CadÚnico contabilizados até 2025, em Belém existem 1.952 pessoas em situação de rua. No entanto, por estarem desvinculados da rede assistencial básica, uma grande parcela desses cidadãos sequer constava nos registros oficiais da prefeitura. Após a ação do MPF e de órgãos parceiros, o IBGE lançou o portal oficial da pesquisa, que vai reunir os dados coletados.
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22: Uma boa noite.
0: E até amanhã.
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7: Eu sou Paula Groba.
10: E eu sou Ricardo Nakaoka.
7: E estes são os destaques de hoje do Jornal do Senado, que começa agora.
10: Congresso derruba vetos e libera recursos federais para pequenos municípios endividados com a União.
7: Sugestão legislativa prevê isenção de imposto de renda para militares.
10: Chega ao Congresso medida provisória que cria crédito de 30 bilhões para taxistas e motoristas de aplicativo trocarem de carro.
7: Boa noite.
10: Boa noite.
7: O Congresso derrubou os vetos do presidente Lula que impediam municípios com até 65 mil habitantes, mesmo endividados com a União, de receber recursos federais.
10: Com a decisão, essas cidades voltam a ter acesso a verbas de programas do governo e de emendas parlamentares. Os detalhes com o repórter Márcio Maturana.
11: Municípios com até 65 mil habitantes que estejam inadimplentes com a União poderão firmar convênios e receber recursos federais por meio de programas e emendas parlamentares. Isso porque senadores e deputados derrubaram os vetos do presidente Lula a quatro dispositivos da Lei de Diretrizes Orçamentárias, em sessão conduzida pelo presidente do Congresso, Davi Alcolumbre.
12: Vossas Excelências sabem que cerca de 90% dos municípios brasileiros, exatamente 92%, possuem menos de 165 mil habitantes. Também é do conhecimento de Vossas Excelências e de todos que o atual quadro de desafios orçamentários e fiscais que as prefeituras por todo o país têm enfrentado para implementar políticas públicas e, por isso, neste cenário, esta sessão congressual, com esta pauta previamente estabelecida, esta deliberação é de extrema importância para que os pequenos municípios brasileiros possam ter acesso aos convênios.
11: Segundo Davi, a medida pode beneficiar mais de 3 mil municípios brasileiros. Ele disse que a derrubada desses vetos atende a um pedido de prefeitos feito durante a 20ª Marcha à Brasília em defesa dos municípios.
7: E pedidos pela instalação da CPMI do Banco Master marcaram a sessão do Congresso Nacional nesta quinta-feira. Parlamentares da base e da oposição defenderam a investigação de negociações suspeitas envolvendo a instituição financeira.
10: O presidente do Congresso, Davi Alcolumbre, afirmou que a leitura dos requerimentos para a criação de CPMIs é prerrogativa da presidência, conforme o regimento do Senado. Ele destacou que a sessão foi convocada para analisar vetos presidenciais relacionados a repasses a municípios inadimplentes.
12: Em resposta à questão de ordem levantada por vários parlamentares na sessão do Congresso de hoje, que requereram a leitura do requerimento de criação da Comissão Parlamentar Mista de Inquérito, a presidência esclarece que as matérias do expediente serão objeto da leitura a juízo do presidente. Portanto, o momento da leitura é um ato discricionário da presidência da mesa do Congresso Nacional.
7: A Comissão de Educação do Senado debateu os impactos da militarização das escolas públicas brasileiras.
10: Pesquisadores, representantes de entidades educacionais e estudantes criticaram a presença de agentes militares na gestão escolar e defenderam mais investimentos em políticas educacionais. Repórter Henrique Nascimento.
25: Segundo os participantes, ainda não existem evidências conclusivas de que a militarização melhore o desempenho escolar. A presidente da Comissão de Educação, senadora Tereza Leitão, do PT de Pernambuco, afirmou que especialistas defendem avaliações mais rigorosas sobre os impactos pedagógicos e sociais das escolas cívico-militares.
26: Há um conjunto de setores e segmentos da sociedade que tem alertado para a ausência de evidências conclusivas que associem a militarização à melhoria consistente da aprendizagem, defendendo avaliações rigorosas sobre seus efeitos pedagógicos, sociais e financeiros.
25: O professor da USP, Salomão Barros Ximenes, afirmou que entidades ligadas à ONU demonstram preocupação com esse modelo.
27: Todos condenam o Brasil pelo processo de expansão da militarização. Na verdade, nos dá vergonha, né? Essa é a verdade. Nos dá vergonha que o Brasil esteja se inserindo gradativamente num rol bastante pequeno de países que militarizam escolas como política institucional.
25: O tema também está em debate no Senado. Projetos em análise pelos senadores defendem o fortalecimento das escolas cívico-militares Brasileiros e a criação de uma frente parlamentar sobre o tema.
7: E militares das Forças Armadas podem ganhar isenção do imposto de renda.
10: Uma sugestão legislativa aprovada pela Comissão de Direitos Humanos e Legislação Participativa avançou no Senado com essa proposta. Repórter Rodrigo Rezende.
5: Uma sugestão legislativa que será agora analisada no Senado como projeto de lei isenta os militares do pagamento do imposto de renda. O relator da sugestão na Comissão de Direitos Humanos e Legislação Participativa, senador Hermes Klan, do PL de Santa Catarina, afirmou que os militares merecem o benefício pelas condições diferenciadas do trabalho.
8: O militar não cumpre jornada de trabalho ordinário.

0: da vacina nonavalente contra o HPV no calendário nacional de imunização do SUS.
1: Essa vacina amplia a proteção contra o câncer de colo de útero e diversos outros tipos da doença. Repórter Patrícia Oliveira.
2: A proposta amplia a cobertura vacinal contra o HPV, o papiloma vírus humano, que está relacionado principalmente a casos de câncer de colo do útero, além de diversos tumores nas regiões genitais. O Programa Nacional de Imunização já oferece a quadrivalente, que protege contra 4 subtipos do HPV. A inclusão da vacina nonavalente busca aumentar essa proteção. A autora do projeto, a senadora doutora Eudócia, do PSDB de Alagoas, afirmou que a implementação da vacina pelo SUS custará menos ao governo federal do que as despesas com a doença.
3: Enquanto que a quadrivalente protege a mulher 70% contra o vírus HPV, a nonavalente protege 90%. Nós iremos economizar 3,8 bilhões de reais em um único ano, porque nós não teremos as mulheres com câncer de colo de útero.
2: Se não houver pedido para votação no plenário, a matéria segue para a Câmara dos Deputados.
0: E motoristas de táxi e de aplicativos poderão ter acesso a uma nova linha de crédito para trocar de carro ou comprar o primeiro veículo próprio.
1: O Congresso Nacional vai analisar a medida provisória que destina 30 bilhões de reais ao financiamento de automóveis de até 150 mil reais, com critérios de sustentabilidade ambiental, social e econômica. Repórter Alexandre Campos.
4: Pelo texto da MP editada pelo Executivo, os beneficiários terão carência de 6 meses para o início do pagamento das prestações e de 6 anos para quitar o empréstimo. Os juros serão diferenciados para as mulheres de 11,5% ao ano, enquanto que para os homens de 12,6%. O governo vai destinar 30 bilhões de reais para o programa e exigir das montadoras que a ele aderirem a obrigação de conceder um desconto mínimo de 5% para os motoristas. Ao lembrar que depois da pandemia muitas pessoas optaram por se deslocar por meio de transporte individual compartilhado, o senador Rogério Carvalho, do PT de Sergipe, elogiou a iniciativa do governo.
5: O governo acerta ao atender milhões de trabalhadores brasileiros e brasileiras que trabalham nesta área, dando uma condição semelhante a outros trabalhadores e outros segmentos da economia que têm acesso a crédito, que têm estímulo para poder melhorar a sua condição de trabalho e melhorar a sua renda.
4: Também do PT, o senador Camilo Santana, representante do Ceará, lembrou que a MP vai beneficiar ainda os motoristas que, por não terem carro próprio, alugam veículos para transportar os passageiros pelas ruas do Brasil.
6: A iniciativa pode beneficiar cerca de 1,4 milhão de trabalhadores brasileiros, homens e mulheres que acordam cedo, enfrentam trânsito, insegurança, jornadas exaustivas e que muitas vezes comprometem boa parte da renda no aluguel de um carro para poder trabalhar.
4: De acordo com a medida provisória, quem aderir ao programa poderá incluir no valor das prestações os gastos com seguro e equipamento de segurança do veículo, desde que não ultrapassem 10% do valor do carro. Antes de ser votada pelos plenários da Câmara dos Deputados e do Senado, a MP será discutida por uma comissão mista de deputados federais e senadores.
1: Com edição de Paula Groba e trabalhos técnicos de João Lira, o Jornal do Senado fica por aqui. Acompanhe agora as notícias da Câmara dos Deputados. Boa noite.
0: Boa noite e até amanhã.

0: Câmara dos Deputados.
1: Congresso derruba veto que proibia repasse a municípios inadimplentes.
2: Deputados tornam crime o aumento abusivo de preços dos combustíveis.
1: Hugo Mota destaca a atuação da Câmara no enfrentamento ao feminicídio.
2: Plenário muda regras para atuação dos órgãos de fiscalização ambiental.
1: Boa noite. Os deputados aprovaram um projeto que altera a legislação ambiental para impedir a suspensão de empreendimentos rurais sem notificação dos órgãos de fiscalização. Saiba mais detalhes sobre a proposta com o repórter Antônio Vital.
3: O plenário da Câmara aprovou o projeto que altera a lei de crimes ambientais para proibir o embargo de empreendimentos rurais com base exclusivamente em ferramentas de detecção remota, como imagens de satélite que apontem desmatamento. O projeto, apresentado pelos deputados Lúcio Moschini, do PL de Rondônia, e Zé Adriano, do PP do Acre, estabelece novas regras para a atuação dos órgãos de fiscalização ambiental. Na prática, antes da aplicação de medidas mais severas, como embargos ou paralisação de

0: atividades, o autuado deverá ser notificado e ter prazo razoável para apresentar esclarecimentos quanto à infração tiver sido identificada apenas por monitoramento remoto. O texto aprovado também determina que, se for constatado dano ambiental, a fiscalização poderá adotar medidas administrativas cautelares para impedir o agravamento desse dano ou para garantir a recuperação ambiental. Mas essas medidas não poderão ser utilizadas para antecipar punições aos empreendimentos. Relatora da proposta, a deputada Marussa Boldrin, do Republicanos de Goiás, argumentou que a proposta fortalece o direito à ampla defesa e ao contraditório, sem retirar o poder de fiscalização dos órgãos ambientais. Para ela, imagens de satélite não podem substituir o direito de defesa e até fumaça de fogão a lenha pode ser confundida com queimada. O autor da proposta, Lúcio Moschini, disse que o objetivo é apenas garantir o direito de defesa antes do embargo do empreendimento.
1: Nós queremos que o satélite continue fiscalizando, sim. Antes, porém, que dê o direito de defesa ao produtor rural. Detectou? Perfeitamente. Então notifique o produtor. O ônus da prova hoje é todo produtor. O satélite não sabe se você tem uma licença de desmatamento. O satélite não sabe se houve uma tempestade e caiu uma árvore, mas o que o satélite faz, através de IA, é embargar.
0: A deputada Marina Silva, da Rede de São Paulo, ex-ministra do Meio Ambiente, disse que o projeto dificulta medidas imediatas de proteção em áreas remotas e pode colocar fiscais de órgãos ambientais em risco.
2: O que estão querendo é voltar ao tempo da impunidade. Não é para corrigir injustiça. Injustiça é expor o fiscal do Ibama, ICMBio, aí para uma operação corpo a corpo e ser recebido com bala por pessoas que invadem, que fazem grilagem em terra pública, em terra indígena, em área do governo federal. Isso sim é injustiça. A justiça é usar a tecnologia.
0: O projeto que proíbe o embargo de empreendimentos rurais com base apenas em infrações detectadas por imagens de satélite seguiu para análise do Senado. Da Rádio Câmara de Brasília, com informações de Daniela Lessa, Antônio Vital.
3: Nilton Tato, do PT de São Paulo, critica iniciativas apoiadas pela Frente Parlamentar da Agropecuária. Ele afirma que os projetos defendidos podem fragilizar mecanismos de proteção ambiental, favorecer mudanças em áreas de conservação e enfraquecer o combate ao desmatamento ilegal.
4: No entendimento de Nilton Tato, parte da bancada ruralista adota posições contraditórias ao apoiar compensações por perdas climáticas, enquanto, por outro lado, defende medidas que agravam a crise ambiental.
5: Educação.
3: O plenário da Câmara aprovou novas regras para reajuste do piso nacional dos professores do ensino básico público. Quem tem mais detalhes sobre o tema é a repórter Daniela Lessa.
6: A Câmara dos Deputados aprovou a medida provisória que altera as regras de atualização do piso salarial nacional dos professores da educação básica pública. A partir da medida, o piso salarial dos professores do magistério passou a ser de R$ 5.130 para professores com formação em nível médio. Antes da medida provisória, o aumento anual do piso era calculado com base no crescimento do valor anual por aluno do Fundeb. Segundo o governo, esse modelo gerava distorções, porque dependia apenas da variação do valor mínimo por aluno definido nacionalmente. Com a medida provisória, o reajuste passará a considerar a inflação do ano anterior, medida pelo INPC, somada a 50% da média de crescimento real das receitas do Fundeb nos últimos 5 anos. Segundo o Ministério da Educação, pela regra antiga, o reajuste de 2026 seria de apenas 0,37%. Já com a nova fórmula, o aumento ficará em 5,4%, com ganho real acima da inflação. Relatora da proposta, a senadora professora Dorinha Seabra, do União Brasil de Tocantins, argumentou que a medida busca garantir valorização dos profissionais da educação sem provocar mudanças bruscas nas contas de estados e municípios. Outra mudança aprovada amplia o alcance da política para incluir professores contratados por tempo determinado, ponto defendido pela deputada Maria do Rosário, do PT do Rio Grande do Sul.
7: Não há professores de primeira ou de segunda categoria na escola. Nós queremos concursos públicos, mas ao mesmo tempo reconhecemos que ao longo dos últimos anos, praticamente 50% do efetivo dos educadores e educadoras das escolas públicas são de professores com contrato emergencial.
6: O O deputado Wildo Rocha, do MDB do Maranhão, destacou que a proposta iguala a remuneração de professores do ensino infantil e fundamental.
5: Isso aqui agora, os professores do magistério serão tratados todos iguais, professor do ensino infantil, professor do ensino fundamental, todos serão tratados igualmente. Agora, até mesmo os professores contratados por tempo determinado. Todos terão o mesmo piso salarial.
6: O deputado Kim Kataguiri, do Missão de São Paulo, votou contra a proposta, argumentando que o atual piso salarial do magistério ainda não é pago corretamente em muitos municípios.
8: Que os tribunais de contas apontam que mais de 80% já não paga o piso atual. Aí o Congresso Nacional, sem fazer nenhum sacrifício próprio, porque dinheiro não falta, o que falta é cortar na carne do próprio Congresso, dos privilégios, inclusive dos próprios parlamentares, para de fato ter esse recurso para os municípios e para os estados.
6: A medida provisória, que altera as regras do piso salarial nacional dos professores da educação básica, seguiu para análise no Senado. Da Rádio Câmara de Brasília, Daniele Lesca.
4: Segurança Pública. Paulo Marinho Júnior, do PL, critica a situação da segurança pública em Caxias, apontada por ele como a cidade mais violenta do Maranhão. O deputado questiona a ausência de representantes do Judiciário, do Ministério Público e da Polícia Federal em audiência pública realizada no município sobre o tema.
3: Paulo Marinho Júnior afirma que agentes de outros estados têm sido mais eficientes no combate ao crime do que as forças de segurança do Maranhão. Ele ainda cobra esclarecimentos sobre denúncias de atuação do crime organizado e a possíveis irregularidades envolvendo agentes públicos de Caxias.
4: Presidência. O presidente Hugo Mota ressaltou a atuação da Câmara com a aprovação de mais de 70 propostas para fortalecer políticas de enfrentamento ao feminicídio e à violência contra as mulheres. A reportagem é de Luiz Gustavo Xavier.
9: O presidente da Câmara, Hugo Mota, destacou que desde a assinatura do Pacto Nacional Brasil contra o Feminicídio, os deputados aprovaram um conjunto de 73 propostas voltadas ao enfrentamento da violência contra a mulher e ao combate ao feminicídio no país. A declaração foi feita durante cerimônia, que marcou os 100 dias da iniciativa, ao lado do presidente Luiz Inácio Lula da Silva e de autoridades dos três poderes.
10: O feminicídio é um flagelo que nos envergonha como nação. Mas a união entre os poderes demonstrada neste pacto e a determinação do Parlamento brasileiro em legislar com rigor e sensibilidade apontam o caminho para que em um futuro próximo nenhuma cidadã precise temer por sua vida apenas pelo fato de ser mulher.
9: Hugo Mota reforçou que a Câmara tem priorizado medidas de prevenção, proteção e acolhimento às mulheres vítimas de violência. Entre as iniciativas citadas está o programa Antes que Aconteça. A proposta prevê a implantação de salas lilás, casas-abrigo e a atuação de defensoras populares capacitadas em direito das mulheres.
10: A iniciativa contempla a implantação de salas lilás, casas-abrigo e a atuação de defensoras populares, lideranças comunitárias capacitadas em direitos das mulheres. A educação também será um dos pilares desse esforço, porque é assim que transformamos o país, a partir da base.
9: A coordenadora da bancada feminina, deputada Jaque Rocha, do PT do Espírito Santo, destacou os avanços na legislação brasileira, desde a assinatura do Pacto Nacional Brasil de Enfrentamento ao Feminicídio.
11: Para nós é motivo de muito orgulho nesses 100 dias, mostrar o tamanho da colaboração do Poder Legislativo, também junto aos outros poderes, Poder Executivo e Judiciário, de que nós temos aqui uma bancada comprometida a colocar as mulheres como protagonistas e prioridade.
9: O presidente da Câmara mencionou ainda projetos aprovados recentemente pela Casa, que já se transformaram em lei, como o uso da tornozeleira eletrônica por agressores e a tipificação da violência vicária e do vicaricídio. A Câmara também aprovou a quebra de sigilo bancário em ações de alimentos, quando houver suspeita de ocultação de patrimônio, entre outras propostas. Da Rádio Câmara de Brasília, Luiz Gustavo Xavier.
4: Política.
3: Leonardo Monteiro, do PT de Minas Gerais, registra a cassação do prefeito de Governador Valadares, Coronel Sandro. O deputado afirma que a decisão ocorreu após denúncias de irregularidades em contratos da área da educação, incluindo transporte escolar e aquisição de kits para estudantes.
4: Leonardo Monteiro parabeniza a atuação da Câmara Municipal e de lideranças políticas de governador Valadares para dar continuidade ao processo. Para o deputado, a votação que resultou na cassação representa um esforço de enfrentamento à corrupção no município mineiro.
12: Votação.
3: Deputados e senadores derrubaram o veto presidencial à proibição de que municípios inadimplentes recebam recursos federais. A repórter Silvia Munhato acompanhou sessão do Congresso e tem outras informações.
13: O Congresso Nacional derrubou 4 vetos do Executivo à Lei de Diretrizes Orçamentárias de 2026 para permitir repasses de recursos federais para obras de estados e municípios e para convênios com municípios que estão inadimplentes. A sessão também foi marcada por pedidos de parlamentares por uma CPI mista sobre o Banco Master. 2 dispositivos mantidos na LDO prevêem recursos para obras de rodovias estaduais e municipais destinadas à integração de modais de transporte ou escoamento produtivo e para despesas relativas à malha hidroviária. Mas o Executivo argumentou que os recursos federais não poderiam custear despesas locais. Outro dispositivo permite a doação de bens, valores ou benefícios pela administração pública em período eleitoral, mas o governo federal alegou que a medida é inconstitucional. Também foi mantido o dispositivo que permite convênios com municípios de até 65 mil habitantes que estão inadimplentes. Apesar dos vetos iniciais, vários parlamentares que apoiam o governo declararam que votariam contra apenas o dispositivo sobre doações em período eleitoral. Foi o que disse o deputado Chico Alencar, do PSOL do Rio de Janeiro.
14: Porque ele permite a compra de votos. Na verdade, você poder doar em período eleitoral bens, uma série de equipamentos utilitários, benesses para a população, significa descumprir a lei eleitoral, que tem essa vedação muito sadia.
13: A deputada Bia Kicis, do PL do Distrito Federal, defendeu a derrubada dos vetos porque eles estariam prejudicando a população.
15: Para impedir o escoamento da produção, para impedir que aquelas pessoas que moram nos rincões mais distantes do nosso país, as pessoas mais simples, pobres, vulneráveis, miseráveis, não tenham acesso à produção.
13: No início da sessão, vários deputados e senadores pediram ao presidente do Congresso Nacional, senador Davi Alcolumbre, do União do Amapá, que lesse requerimentos de abertura de CPIs mistas para investigar denúncias relacionadas ao caso do Banco Master. Um dos que pediu a CPI foi o senador Flávio Bolsonaro, do PL do Rio de Janeiro, que aparece em conversas gravadas com o dono do Banco Master, Daniel Vorcaro. Nas conversas, ele busca recursos para o financiamento do filme sobre seu pai, o ex-presidente Jair Bolsonaro.
16: Do outro lado está o filme do presidente Bolsonaro, que recebeu investimento privado de alguém que na época não tinha absolutamente nada que pudesse desabonar a sua conduta, inclusive premiado, as suas empresas premiadas como exemplo de compliance. Esse lado não tem nada de errado. E é por isso, presidente, que a gente precisa urgentemente dessa CPMI.
13: O deputado Lindbergh Farias, do PT do Rio de Janeiro, disse que o senador poderia aproveitar a tribuna para responder os questionamentos sobre sua relação com Vorcaro.
17: O senhor foi visitar ele um dia depois que ele sai da prisão com tornozeleira eletrônica? Quer dizer que não sabia dos envolvimentos dele? Vossa Excelência não sabia da aplicação do Rio Previdência, governado pelo seu partido, no seu estado, pelo PL, Cláudio Castro, 970 milhões?
13: O senador Davi Alcolumbre ouviu as reivindicações, mas indeferiu os pedidos, afirmando que a decisão sobre o aumento da leitura dos requerimentos de CPI é da presidência. Da Rádio Câmara de Brasília, Silvio Minhato.
12: Economia.
4: A Câmara aprovou projeto encaminhado pelo governo que pune com prisão aumento injustificado no preço dos combustíveis. O repórter Antônio Vital acompanhou a votação e tem mais informações.
0: A Câmara dos Deputados aprovou o projeto do governo que prevê pena de 2 a 4 anos de prisão, além de multa, para quem aumentar sem justa causa o preço de combustíveis, considerados bens de utilidade pública. A proposta altera a lei dos crimes contra a ordem tributária, econômica e contra as relações de consumo. projeto considera sem justa causa o aumento de preços que não tenha relação com a elevação dos custos de produção, distribuição e importação dos combustíveis. As penas poderão ser aumentadas até a metade se o aumento injustificado ocorrer durante calamidade pública ou crise de abastecimento. Para apurar a existência do crime, o Ministério Público deverá firmar acordos de cooperação com o Conselho Administrativo de Defesa Econômica, o CAD. A proposta original do governo previa pena de até 5 anos de prisão, que foi reduzida para 4 pelo relator, deputado Merlong Solano, do PT do Piauí, após negociação com os diversos partidos. De acordo com a justificativa do governo, os combustíveis possuem importância estratégica para o funcionamento da economia e a proposta corrige uma lacuna legal nas relações de consumo. O projeto foi criticado por deputados da oposição. Para o deputado Kim Kataguiri, do Missão de São Paulo, criminalizar o aumento de preços vai provocar desabastecimento de gasolina e óleo diesel. Já o deputado Lafayette de Andrada, do PL de Minas Gerais, diz que já existem instrumentos administrativos para penalizar quem aumentar os preços para ferir a concorrência e o consumidor.
18: Nós entendemos que é um projeto inócuo. Está criando, na prática, mais uma possibilidade de incriminar posto de gasolina, de prender dono de posto. Hoje, nós já temos um sem número de leis que defende a liberdade econômica, que defende o consumidor, que dá um conjunto de ferramentas para o Ministério Público, para a Polícia Federal, que na prática, no mundo real, no dia a dia, vai chover no molhado, porque as ferramentas já estão aí.
0: O relator Merlong Solano defendeu a necessidade de punir empresários que aumentarem preços sem justificativa. Segundo ele, foram registrados aumentos abusivos e injustificados mesmo depois das medidas adotadas pelo governo desde o início da guerra entre os Estados Unidos e o Irã.
19: A gente está tendo aí um subsídio para o setor de R$3 por cada litro. Ainda assim, se mantiveram os aumentos. Diante deste quadro, da persistência do setor de combustível em elevar seus preços de maneira injustificada, porque o Brasil só consome de gasolina importada 15% de toda a sua demanda. De óleo diesel, a parte importada só chega a 30% de todo o nosso consumo.
0: O projeto do governo, que prevê pena de 2 a 4 anos de prisão para quem aumentar sem justa causa o preço de combustíveis, seguiu para análise do Senado. Da Rádio Câmara de Brasília, Antônio Vital.
12: Transportes.
3: Ricardo Aires, do Republicanos do Tocantins, denuncia a precariedade e a curta durabilidade de pontes estratégicas na região norte. Ele cita como exemplo a ponte sobre o rio Araguaia, que liga seu estado ao Pará, interditada com menos de 15 anos de uso e prejuízo de R$76 milhões.
4: Outro caso citado pelo deputado ocorre em Pedro Afonso, onde uma ponte de R$100 milhões, entregue em 2014, está parcialmente interditada. Ricardo Aires exige a atuação imediata do TCU para investigar os métodos construtivos e o processo de execução dessas obras.
3: Bebeto, do PP do Rio de Janeiro, pede agilidade na remoção de uma torre de energia que, segundo ele, está impedindo o avanço de obras de duplicação na rodovia Presidente Dutra e a construção de um acesso viário na Baixada Fluminense.
4: Bebeto também cobra providências de órgãos reguladores diante do atraso nas intervenções viárias. Além disso, ele defende a continuidade de obras de mobilidade urbana, incluindo a construção de viadutos considerados estratégicos para reduzir congestionamentos.
3: Termina aqui o Jornal Câmara dos Deputados, com trabalhos técnicos de Everson Urani e apresentação de José Carlos Andrade e Luciana Vieira. Uma boa noite para você.
4: Uma ótima noite. A Voz do Brasil está de volta amanhã.
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0: Gilmar Ferreira.
1: Olá, muito boa noite para você. 8:04, chegamos, né? Nesta fria noite de quinta-feira. Hoje tá mais frio que ontem à noite, né? Caramba! Vamos lá, né? Vamos esquentando aqui na companhia. Eu aqui, você aí do outro lado. É sempre um prazer estarmos juntos aqui através da Rede Tua Rádio.

Adalto, flashback aqui na seleção musical da tua rádio, 8:16. E agora tem RPM. Lembra dessa? Olhar 43.

YouTube, pra você ligado, ligada com a gente aqui na Rede Tua Rádio, fechando a primeira sequência de sucessos da noite desta quinta-feira.

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4: 8:29, temperatura 6 graus.
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1: Agora, 8h31, seguimos nessa noite de quinta-feira. Abraço para você que está aí com a gente. Obrigado pela companhia. Vamos levar o nosso mate, a primeira edição aqui da Boa Música do Rio Grande.
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1: Os Serranos, Paixão Brasileira.

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0: Bonnie Tyler, aqui na seleção musical da tua rádio. A noite desta quinta-feira, 7 minutos agora para as 9. Vamos ao nosso primeiro giro aqui pelas informações, o que é notícia nesta quinta-feira, 21 de maio. Olha, Congresso derruba veto de Lula e permite doações a estados e municípios durante campanha eleitoral. Deputados e senadores também liberaram transferência de recursos a municípios, inadimplentes de até 65 mil habitantes. Vetos vão à promulgação. Parlamentares cobram CPI do Master. Alcolumbre diz que decisão é dele e não lê requerimento para instalar comissão. Deputados e senadores de diversos partidos se manifestaram a favor de uma CPMI para investigar as suspeitas de fraudes financeiras envolvendo o banco de Daniel Vorcaro, preso desde março pela Polícia Federal, na Operação Compliance Zero. 6 minutos agora para as 9. Antes do intervalo, dá tempo de mais uma ainda. Clássica de Raul Seixas, Guita.
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3: 9:30. Temperatura 6 graus.
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